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1: Golpe do falso advogado. Registros de tentativas e ocorrências disparam no Paraná. A OABPR contabilizou 2.677 registros de tentativas ou ocorrências de golpe do falso advogado em 2026. Segundo dados atualizados até junho, o número já é maior que todos os registros de 2025, que chegaram a 2013. Na comparação entre os dois períodos, embora o número absoluto de registros tenha aumentado de forma expressiva, a taxa de efetivação do golpe caiu de 26,5% para 22,19%, uma redução relativa de aproximadamente 16,3%. O dado indica que uma parcela cada vez maior das potenciais vítimas consegue identificar a fraude antes de realizar qualquer pagamento. Do total de casos registrados em 2026, 2.083, ou seja, 77,81%, foram interrompidos antes de qualquer prejuízo financeiro às vítimas, enquanto 594 registros, 22,19%, resultaram em dano patrimonial. O golpe do falso advogado consiste na abordagem a cidadãos que possuem processos tramitando na justiça com a alegação de que é necessário efetuar algum pagamento para liberar um valor supostamente ganho na ação. A OAB Paraná iniciou em 2025 uma campanha permanente para orientar a sociedade e a advocacia sobre o tema. 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
1: Olá, boa noite.
2: Boa noite para você que nos acompanha em todo o país.
1: Quarta-feira, 9 de julho de 2026.
2: Vamos ao destaque do dia na Voz do Brasil.
1: Atenção, professores. Amanhã é o último dia para se inscrever na Prova Nacional Docente.
2: Sobre o exame, nós conversamos com o secretário executivo do Ministério da Educação, Rodolfo Cabral.
3: Ela vai ser utilizada para subsidiar os processos seletivos e concursos públicos realizados, tanto no âmbito federal, estadual e municipal, para ingresso na carreira docente da educação básica.
1: Unidades móveis flutuantes da Previdência iniciaram atendimentos na região norte.
2: 7 barcos vão prestar assistência a comunidades ribeirinhas, indígenas e quilombolas até dezembro.
1: E ainda, produtores precisam validar o cadastro ambiental rural. Carlos Oliveira.
4: Ter o cadastro ambiental rural concluído é fundamental para acessar o crédito agrícola no sistema bancário.
2: Turismo. Passageiros que enfrentarem problemas com companhias aéreas poderão registrar reclamações em plataforma digital.
1: Vamos falar também de uma pesquisa sobre viagens de brasileiros com bichinhos de estimação. Natália Koslick.
5: O mapeamento servirá de base para a criação de um manual de boas práticas do segmento.
2: A apresentação da Voz do Brasil hoje é comigo, Mariana Jungmann e Luciano Seixas.
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2: 1 milhão de pessoas já solicitaram a autoexclusão dos sites de apostas online, as chamadas bets.
1: Qualquer pessoa pode fazer o bloqueio nas plataformas de apostas de uma só vez.
2: E o próprio usuário define quanto tempo quer ficar sem apostar.
6: A plataforma centralizada de autoexclusão permite ao cidadão restringir o acesso às casas de apostas para prevenir danos financeiros e à saúde mental. O bloqueio atinge todos os sites de apostas autorizados pela Secretaria de Prêmios e Apostas do Ministério da Fazenda. Para solicitar a autoexclusão, o cidadão deve utilizar o login da plataforma gov.br. Ao preencher os

0: convidados deve informar por quanto tempo deseja ficar autoexcluído, que pode ser de 1 a 12 meses. Se desejar, o usuário pode informar também os motivos da autoexclusão, como decisão por dificuldades financeiras ou recomendação de saúde, por exemplo. Além da autoexclusão voluntária, o ministro da Fazenda, Dario Durigan, lembra as exclusões automáticas das plataformas de apostas.
1: Houve uma vedação por cumprimento de decisão do Supremo de beneficiário de programa social, Bolsa Família, BPC, que estão proibidos de acessar essas plataformas de apostas.
0: Após a autoexclusão, as operadoras autorizadas têm até 72 horas para bloquear o acesso dos usuários aos seus sites e aplicativos. Segundo o Ministério da Fazenda, 1 milhão de pessoas já fizeram a autoexclusão desses sites. Quem nunca apostou e não tem cadastro em casas de apostas também pode solicitar a autoexclusão. Reportagem Nazi Brum.
2: A gestão da Câmara de Comércio Exterior manteve a alíquota de 12% no imposto de exportação do petróleo diante dos episódios no Estreito de Hormuz.
3: Ontem, os Estados Unidos interromperam o acordo de cessar fogo e realizaram novos ataques ao Irã.
2: De acordo com nota divulgada pelo comitê, a decisão tem como objetivo proteger o mercado interno e evitar o desabastecimento dos combustíveis no país.
3: A medida terá caráter temporário, com vigência de até 60 dias e será reavaliada após 30 dias.
2: Hoje, o ministro da Fazenda, Dario Durigan, afirmou que o governo federal seguirá tendo cautela com as medidas de subvenção dos combustíveis diante dos conflitos no Oriente Médio.
1: Eu tinha expectativa, sim, de tirar a subvenção da gasolina num prazo mais curto. O que a gente ouviu foi uma declaração do presidente dos Estados Unidos dizendo que o cessar-fogo estava encerrado e que o acordo de paz já não seria mais executado nos termos em que estava sendo planejado. O que nos acendeu um sinal de alerta, sim, para a cautela em que a gente tem que adotar no acompanhamento da guerra. Então, a estratégia não muda. O objetivo do Ministério da Fazenda, com a guerra diminuindo de proporção, é retirada dos subsídios, mas eu preciso ter cautela porque os eventos novos aconteceram ontem.
3: A Receita Federal iniciou uma ação direcionada aos contribuintes com eventuais débitos em aberto.
2: A iniciativa busca manter a regularidade fiscal dos contribuintes.
4: Contribuintes classificados com o selo Sintonia a Mais começaram a receber comunicações pela Caixa Postal e pelo Domicílio Tributário Eletrônico, o DTE, com informações sobre eventual existência de débitos em aberto. A regularização é necessária para evitar a inadimplência, situação que pode resultar no cancelamento do selo. A validade da classificação é de 1 ano, contada a partir do primeiro dia do mês de referência. O cancelamento também pode ocorrer em situações como concessão da medida cautelar, decretação de falência ou liquidação da pessoa jurídica, manutenção de irregularidade cadastral por mais de 30 dias ou enquadramento como devedor contumaz. Reportagem Edinaldo Júnior.
3: Você sabia que eliminar o acúmulo de capim seco, galhos e folhas cria barreiras naturais para reduzir o risco de incêndios durante o período de seca?
2: E essa técnica tem um nome e uma regulamentação. É o que vamos ouvir agora na reportagem de Márcia Fernandes.
5: Atear fogo numa área para evitar queimadas. Parece contraditório, mas trata-se de uma técnica recomendada para evitar grandes incêndios florestais na época da seca. São as chamadas queimas prescritas. O fogo é colocado de forma controlada em áreas demarcadas. Com isso, é eliminado o acúmulo de capim, galhos e folhas que podem servir de combustível para incêndios. É o que explica Hudson Coimbra, analista ambiental do Instituto Chico Mendes de Conservação da Biodiversidade, ICMBio.
6: É uma ferramenta de manejo do fogo, utilizada com critérios técnicos, análises de risco, vulnerabilidades, critérios meteorológicos, topográficos, e aí a partir disso a gente também define o que é que a gente quer queimar para evitar a propagação de incêndios.
5: A Floresta Nacional de Brasília é um dos espaços que costuma ser atingido por focos de incêndios durante o período da estiagem. Por isso, recebeu nesta quinta-feira uma queima prescrita como parte das ações de prevenção a incêndios, como destacou Hudson Coimbra, do ICMBio.
6: Dentro do Distrito Federal, elas são importantes para evitar os grandes incêndios que acontecem na época da estiagem, né? Que vai se iniciar já agora.
5: A queima prescrita é executada por brigadistas que fazem um monitoramento constante da área.

0: pode ser implementada em parques nacionais, reservas extrativistas e unidades de conservação em geral. Reportagem Márcia Fernandes.
1: E por falar em período de estiagem, o Instituto Nacional de Meteorologia emitiu um alerta de baixa umidade do ar.
2: Uma massa de ar seco se estende do interior da região Nordeste até grande parte do Centro-Oeste, além de áreas do interior das regiões Sudeste e Sul do país.
1: Segundo o Instituto, a baixa umidade deve permanecer até o domingo, dia 12 de julho.
2: Durante os períodos mais secos do dia, a umidade relativa pode ficar entre 20 e 30%, níveis que exigem atenção, principalmente para crianças, idosos e pessoas com doenças respiratórias.
1: Uma ferramenta digital para pequenos produtores e cooperativas do campo que simplifica o acesso a financiamentos.
2: É o simulador de crédito do PRONAF, o Programa Nacional de Fortalecimento da Agricultura Familiar.
1: A plataforma mostra linhas e condições de crédito que combinam com o perfil do produtor.
3: Se você é produtor rural e precisa de crédito, pode contar com uma ferramenta na hora de solicitar os recursos. É o simulador de crédito do PRONAF, uma ferramenta digital desenvolvida para ajudar agricultores familiares e cooperativas a identificarem quais linhas de crédito do PRONAF eles podem usar. É preciso responder algumas perguntas sobre a situação do agricultor, como renda familiar, localidade e objetivo do financiamento. Depois, são informadas as linhas de crédito e as condições de financiamento compatíveis com seu perfil e quais as instituições financeiras que operam em sua região. Vale ressaltar que o simulador não substitui a análise realizada pelas instituições financeiras e também não garante a contratação do crédito. A ferramenta é apenas informativa e busca facilitar o acesso às informações sobre o PRONAF antes do agricultor familiar buscar uma instituição financeira. Para simular o crédito, acesse simuladorpronaf.mda.gov.br. Daniele Popov para A Voz do Brasil.
2: Produtores que vivem no campo precisam validar o CAR, Cadastro Ambiental Rural de suas propriedades.
1: O cadastro é um registro público eletrônico nacional, obrigatório para todos os imóveis rurais.
4: Você que tem uma propriedade rural e já fez a inclusão dela no Cadastro Ambiental Rural, o CAR, não se esqueça de verificar se está tudo certinho. Veja na caixa de mensagens da Central do Proprietário Possuidor do CAR se você recebeu uma notificação para resolver alguma pendência. O órgão gestor do CAR enviou recentemente mensagens para mais de 845 mil proprietários. Para 500 mil, só falta responder se concordam com as informações já analisadas. Se você estiver nesse grupo e finalizar o processo, o seu CAR vai ficar em dia com o que prevê o Código Florestal, que é a lei que cuida desse assunto. Ter o Cadastro Ambiental Rural concluído é fundamental para acessar o crédito agrícola no sistema bancário. Então, não se esqueça de olhar a caixa de mensagens da Central do Proprietário Possuidor do CAR e ver se você recebeu uma notificação para resolver alguma pendência. O Cadastro Ambiental Rural é obrigatório para todos os imóveis rurais. Quando o processo for finalizado, sua propriedade será classificada como cumpridora das regras de proteção do meio ambiente. Se você ainda não fez o cadastro da propriedade rural no CAR, vá no site car.gov.br, escolha o estado e siga o passo a passo. Depois disso, é emitido um recibo de inscrição no CAR. Com esse recibo em mãos, você consegue acessar a central do proprietário possuidor com o seu login no gov.br. É nessa central que você acompanha a situação de sua propriedade, os documentos e as análises feitas pelos técnicos. Reportagem Carlos Oliveira.
2: As inscrições para a PND, a Prova Nacional Docente, se encerram amanhã.
1: Por meio do Exame Nacional de Desempenho de Estudantes, a prova avalia os formandos em licenciaturas.
2: Mas professores já formados também podem fazer a PND, especialmente porque ela pode ser usada por governos estaduais e prefeituras como parte de seus processos seletivos para a contratação de docentes.
1: Nós conversamos com o secretário executivo do Ministério da Educação, Rodolfo Cabral, sobre a Prova Nacional Docente. Vamos ouvir. Secretário Rodolfo Cabral, muito bem-vindo à Voz do Brasil. A gente queria começar, então, explicando, né, para quem já é professor e quem está se formando agora, por que que é importante fazer a Prova Nacional Docente? Quais são os benefícios dela para esses profissionais?
5: Boa noite, Mariana, Luciano e os ouvintes da Voz do Brasil. A Prova Nacional Docente é um exame anual destinado aos professores brasileiros interessados em utilizar os seus resultados em processos seletivos das redes de ensino. Então, ela vai ser utilizada.

0: realizada para subsidiar os processos seletivos e concursos públicos realizados tanto no âmbito federal, estadual e municipal para ingresso na carreira docente da educação básica. É uma avaliação teórica que vai atestar se os participantes têm as competências essenciais para o exercício da docência em sala de aula. Ela é feita para 21 licenciaturas diferentes. Então, a pessoa que vai fazer uma prova com a parte comum para todas as áreas, com 30 questões de formação docente e a parte discursiva, além de 50 questões específicas de cada área.
1: Secretária, ela foi criada inicialmente como um exame, né, para avaliar a formação dos formandos em licenciaturas. A ideia é medir aí o nivelamento dos cursos em todo o país e identificar possíveis defasagens de formação, é isso? O que pode ser feito a partir dessa constatação?
0: Isso, Luciana. A PMD funcionou conjuntamente com o ENAD das licenciaturas, né, sendo o ENAD somente para os formandos e a PMD também para quem já se formou. Então, a ideia da PMD é avaliar os formandos das licenciaturas por meio do ENAD, mas também quem se formou, para garantir que esses professores possuam as competências essenciais para a docência. Então, além de avaliar as competências, né, ela vai subsidiar a formulação de políticas públicas voltadas à formação inicial e continuada dos professores. Então, a partir dos resultados do ENAD, se uma instituição ela tem resultados negativos, a gente vai abrir processos de supervisão no MEC para avaliar e melhorar a qualidade da formação dos nossos professores.
2: Agora, secretário, a prova também pode ser usada em processos seletivos, né? Como é que funciona isso? É possível que uma prefeitura, por exemplo, use os resultados da PND como um concurso?
0: Isso, é importante a gente ressaltar que, embora não seja um concurso e ela não substitua o processo seletivo da Secretaria de Educação, as secretarias elas podem usar a nota da PND como etapa de suas provas. Então, as redes de ensino, as secretarias estaduais, municipais, distrital de educação, elas fazem adesão junto ao MEC para usar a nota da PND em seus concursos e processos seletivos. Agora, para 2026, 2.031 redes de ensino fizeram adesão. Então, os resultados, e aí o professor faz essa prova da PND, e os resultados de cada exame têm validade de 3 anos, permitindo sua utilização em vários processos seletivos ao longo desse período.
1: Secretária, a prova nacional docente ocorre quantas vezes por ano? Por exemplo, quem perder essa oportunidade terá outra ainda em 2026?
0: Isso, a prova é anual, né? Então, quem não participar agora poderá se inscrever para a PND em 2027, em data ainda a ser definida. Então, quem estiver concluindo a licenciatura ou já estiver formado, é importante fazer a prova ainda esse ano. E aí ficar com essa nota disponível para os concursos públicos das redes que aderiram durante todo o período de 2026 e 2027.
2: É, porque como o senhor disse, né, a prova tem validade por 3 anos aí.
0: Isso, quem não fez agora vai ter que aguardar a próxima PND em 2027.
2: Agora, onde que os interessados podem se inscrever e quanto é que custa a taxa de inscrição, secretário?
0: Os interessados podem se inscrever no sistema PND, no site do INEP, até o dia 10 de julho. E a taxa de inscrição custa R$ 85,00.
1: E quando serão as provas e quando saem os resultados?
0: As provas serão realizadas em todo o país no dia 20 de setembro. E o resultado final será divulgado em 15 de dezembro.
2: E aí a gente lembra também que na página do INEP os interessados também podem acessar outras informações, né, secretário? Sobre pedidos excepcionais, enfim, recursos e todo o resto, qualquer outra parte que tenham interesse em saber sobre a prova.
0: Muito bem. Inclusive formação, tá? Para os conteúdos, acesso aos conteúdos da prova, quem quiser estudar, se preparar, no site do INEP tem as matrizes de referência utilizadas pelo INEP para fazer a prova. Então o professor pode utilizar esses materiais para se preparar e estudar para obter um melhor resultado.
2: Ótimo. Muito bem, nós conversamos com o secretário executivo do Ministério da Educação, Rodolfo Cabral. Secretário, muito obrigada pela sua entrevista aqui à Voz do Brasil.
0: Muito obrigado, Mariana, Luciano. Um abraço aos ouvintes da Voz do Brasil.
1: Funcionando 24 horas por dia, 7 dias por semana, o Disque 100 oferece orientação em casos de violações dos direitos humanos.
2: Saiba mais com Pablo Mundim.
3: Violência física, psicológica ou sexual, abandono de pessoas idosas, trabalho infantil, racismo, discriminação contra pessoas com deficiência, população LGBTQIA+, povos indígenas, quilombolas ou qualquer outra forma de violação da dignidade humana. Seja qual for a situação, o Disque 100 é o canal para denunciar. Os canais do

0: Ministério dos Direitos Humanos e da Cidadania registraram em 2024 mais de 657 mil denúncias de violações de direitos humanos. Mulheres, idosos e crianças formam o grupo de maior vulnerabilidade, com a maioria dos abusos ocorrendo na própria residência. Para combater qualquer tipo de violação que surgiu, Disque 100, defende Lara Magalhães, coordenadora do Disque 100.
1: Por ser muito abrangente, sempre que a pessoa tiver dúvida se determinada situação configura ou não uma violação, a orientação é procurar o Disque 100 para que a nossa equipe preste essas orientações e tire essas dúvidas.
0: Depois do registro, o caso é enviado aos órgãos competentes para apuração e adoção das medidas de proteção, explica a coordenadora Lara Magalhães.
1: Quanto mais acessam, mais a gente consegue garantir ou ao menos coibir que essas violações perdurem.
0: O atendimento é gratuito, sigiloso e está disponível 24 horas por dia, 7 dias por semana. Reportagem Pablo Mundim.
2: Início essa semana, um atendimento no Preve Barco a moradores da região norte.
3: Podem ser beneficiados moradores de comunidades ribeirinhas ou isoladas, indígenas e quilombolas.
2: Atualmente existem 7 unidades móveis flutuantes. 3 vão atender o estado do Amazonas, 3 o estado do Pará e 1 o estado de Rondônia.
3: A chefe do Serviço de Gerenciamento de Unidades Móveis Flutuantes do INSS, Karine Furtado, fala dos serviços oferecidos.
4: Os serviços oferecidos pelo Preve Barco são praticamente os mesmos de uma agência física do INSS. Os principais são salário maternidade rural, aposentadorias, pensão por morte e benefício de prestação continuada, o BPC, que é um benefício assistencial para idosos e pessoas com deficiência de baixa renda. Também são oferecidas perícias médicas e avaliações sociais, além de emissão de extratos, consulta de tempo de contribuição e orientação gerais.
2: Os atendimentos vão até 18 de dezembro.
3: O calendário de atendimentos está em gov.br/INSS.
2: Julho é mês de férias e muita gente aproveita o descanso para viajar com a família.
3: E muitas famílias brasileiras contam com integrantes de quatro patas.
2: Uma pesquisa sobre o turismo pet friendly quer entender as principais dificuldades enfrentadas pelos tutores e empreendimentos.
5: O professor Pedro Henrique Ambrósio Rodrigues, de Florianópolis, já perdeu as contas de quantas viagens fez, mas independente do roteiro, sempre pega a estrada com seus pets do lado. A que tem mais quilômetros rodados é Frida, uma bulldog francesa que chegou em sua vida há 11 anos. Depois vieram o Bartô, sem raça definida, e um Chihuahua, para se aventurarem por diversos destinos brasileiros.
6: A gente sai de Florianópolis e vai para Franca, e por duas vezes a gente foi para Minas Gerais, então passou por Ouro Preto, Trindade, Paraty, São João del Rei, Curitiba, Rio de Janeiro, Campos dos Goytacazes, tudo que tiver no meio do caminho a gente faz. As viagens são planejadas em cima do fato dos cachorros estarem conosco.
5: Uma pesquisa online pretende mapear os principais desafios do turismo pet friendly no país. Por um lado, quer entender as dificuldades enfrentadas pelos viajantes na hora de pegar a estrada. Por outro, busca conhecer os desafios de empresários do setor, como donos de hotéis e de restaurantes que recebem clientes de quatro patas. A supervisora de eventos e reservas de um hotel em Goiânia, no estado de Goiás, Kathleen Neves, menciona alguns serviços personalizados para atender esse público.
7: Hoje, os nossos serviços exclusivos são um tapete higiênico, uma manta com a nossa logo, um sachê de petisco para que ele possa se alimentar enquanto estiver conosco e saquinhos para coleta de fezes também.
5: O mapeamento servirá de base para a criação de um manual de boas práticas do segmento. O prazo para participar vai até amanhã, 10 de julho, e o formulário pode ser acessado na página do Ministério do Turismo na internet, no endereço gov.br/turismo. Reportagem Natália Koslick.
3: Um voo cancelado, bagagem danificada ou extraviada, mudança de horários pela companhia aérea.
2: O passageiro que vive essas situações tem um canal para registrar e tentar resolver a queixa.
3: É o ANAC Passageiro.
8: As viagens de avião fazem parte da rotina do empresário gaúcho Renato Correa, que a cada dia da semana está em uma cidade diferente por causa dos compromissos profissionais. Com a vida na ponte aérea, é difícil não se deparar com problemas.
9: De uma forma ou outra, a gente acaba tendo problema com voo atrasado, voo cancelado, questões climáticas que acabam influenciando na nossa dinâmica e na nossa agenda diária. Problemas eu tive são vários, repetitivos.

0: Motivos que são de perda de conexão por questão de atraso.
1: Passageiros que enfrentarem problemas com companhias aéreas podem registrar reclamações por meio da plataforma ANAC Passageiro. O acesso é gratuito e pode ser feito por qualquer cidadão com uma conta gov.br nível prata ou ouro. Após o registro, a manifestação é encaminhada à companhia aérea responsável, que deve responder em até 10 dias corridos. O superintendente de acompanhamento de serviços aéreos da Agência Nacional de Aviação Civil, ANAC, Adriano Miranda, destaca os tipos de registros que a plataforma tem recebido.
2: O principal problema, o mais reclamado, são alterações ou cancelamentos pela própria empresa aérea antes da viagem, né? Então, o passageiro é comunicado ali que seu voo foi alterado, que seu voo foi cancelado, né? Em segundo lugar, o atraso ou cancelamento na data da viagem, aquela situação contingencial. O terceiro ponto mais reclamado é bagagem, por exemplo. Bagagem danificada, bagagem extraviada.
1: Durante o atendimento, passageiro e empresa podem trocar informações diretamente pela plataforma até a conclusão da solicitação. O usuário pode ainda consultar dados sobre o volume de reclamações, os principais assuntos registrados e o índice de atendimento das companhias aéreas. O acesso à plataforma é feito pelo site anac.gov.br ou pelo gov.br/anac, clicando em passageiro. Reportagem Graziele Bezerra.
3: Até 3 de agosto, as inscrições para a chamada Universal 2026, que vai financiar projetos de pesquisas científicas, tecnológicas e de inovação desenvolvidas por instituições brasileiras.
4: Pelo menos 30% dos recursos serão destinados a instituições de pesquisa das regiões Norte, Nordeste e Centro-Oeste.
3: O resultado final está previsto para 4 de dezembro.
4: As propostas devem ser submetidas exclusivamente pela internet por meio do formulário disponível no site carloschagas.cnpq.br.
3: E essas foram as notícias do governo federal.
4: Fique agora com as notícias do Poder Judiciário e do Congresso Nacional. Boa noite.
3: Boa noite e até amanhã.
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7: Inquérito do Banco Master. STF autoriza busca e apreensão contra Tiago Miranda.
8: STJ entende que plano de saúde deve cobrir cirurgia de feminização facial em mulheres trans.
7: Justiça determina que o SUS forneça sonda Bottom para alimentação de pacientes pediátricos em Uberlândia, Minas Gerais.
8: Boa noite, eu sou Marcela Luiza.
7: E eu sou Walter Lima.
8: Supremo Tribunal Federal autoriza busca e apreensão contra Tiago Miranda após pedido da Polícia Federal.
7: A decisão é do ministro André Mendonça, relator do inquérito sobre o Banco Master no STF. Marta Ferreira.
9: Tiago Miranda é dono de uma agência de publicidade que mantinha relação com o ex-banqueiro Daniel Vorcaro, dono do Master, e teria atuado em uma ação coordenada de influenciadores nas redes sociais para atacar a credibilidade do Banco Central. De acordo com a Polícia Federal, os ataques se deram após o Banco Central negar a compra do Master pelo Banco de Brasília e liquidar o Banco de Vorcaro.
10: As investigações apuram ainda a atuação de possível organização criminosa dedicada à intimidação de jornalistas, ao monitoramento ilícito de pessoas ligadas a autoridades públicas, a obtenção indevida de informações sigilosas e a adoção de medidas destinadas a interferir em investigações criminais.
9: Na decisão, Mendonça afirmou que os elementos analisados apontam que Tiago Miranda desempenhava papel central nessas iniciativas, sendo o principal responsável por realizar pesquisas e levantamentos acerca da vida privada da jornalista em questão. Ainda de acordo com as conversas analisadas, Tiago Miranda costumava informar o andamento das buscas, relatar sobre a análise de processos judiciais antigos e coordenar a mobilização de equipe dedicada a localizar informações que pudessem ser consideradas sensíveis ou comprometedoras para a jornalista.
8: Plano de saúde deve

0: Custear cirurgias em mulheres trans para dar aos traços faciais a aparência feminina.
1: Para o STJ, esses procedimentos não se enquadram nas exceções previstas na lei que regulamenta os planos de saúde. Fátima Uchoa.
2: A decisão da terceira turma do STJ manteve a determinação para que uma operação

0: E não incluiriam tratamento experimental nem teriam caráter estético, sendo imprescindíveis para adequar a identidade de gênero da paciente e preservar o bem-estar psicológico dela.
1: Agente de aeroporto de Confins, em Minas Gerais, tem jornada de trabalho equiparada à de colegas da Pampulha.
2: A decisão é do Tribunal Superior do Trabalho, Marla Lacerda.
3: Uma empresa de serviços aeroportuários vai ter de pagar horas extras a uma agente de proteção do aeroporto de Confins. A trabalhadora cumpria jornada de 42 horas semanais, enquanto colegas de função no aeroporto da Pampulha, de menor movimento, trabalhavam 36 horas por semana. Para o TST, a diferenciação da jornada com a mesma remuneração diz respeito ao princípio da isonomia.
1: Justiça determina que o SUS forneça sonda Bottom para alimentação de pacientes pediátricos em Uberlândia, Minas Gerais.
2: Esse tipo de sonda é um dispositivo de silicone que fica na região do abdômen do paciente e diminui os casos de refluxo. Vanessa Pereira.
4: A ação teve início após o MPF receber reclamações de famílias que enfrentavam dificuldades para conseguir a sonda Bottom no SUS. Agora, segundo a decisão, a União tem até 6 meses para incluir o equipamento no sistema de gerenciamento do SUS. Já o governo de Minas Gerais e o município de Uberlândia devem garantir o fornecimento das sondas Bottom para os pacientes pediátricos.
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1: Uma boa noite.
2: E até amanhã.

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1: Eu sou Paula Groba.
2: E eu sou Humberto Pinheiro.
1: E estes são os destaques de hoje do Jornal do Senado, que começa agora.
2: Senado aprova MP que destina recursos das BETs à Polícia Federal.
1: Comissão aprova mais proteção a pessoas com deficiência vítimas de crimes.
2: Avança projeto que pune empresas de telemarketing por ligações indesejadas.
1: Boa noite.
2: Boa noite.
1: Parte do dinheiro arrecadado pelas casas de apostas esportivas poderá ser usado no combate ao crime organizado.
2: O Senado aprovou uma medida provisória que destina um percentual do lucro das BETs ao fundo da Polícia Federal. Agora, o texto segue para a sanção presidencial. Repórter Douglas Castilho.
3: Após o pagamento dos impostos devidos e dos prêmios das apostas, as operadoras das BETs deverão destinar 3% do valor obtido a esse fundo. Porém, esse índice só será devido a partir de 2028, passando por uma transição anual gradual de 1%. O senador Isalci Lucas, do PL do Distrito Federal, argumentou que o direcionamento do montante serve como um mal menor diante dos efeitos negativos das BETs.
4: O ideal é que não tivesse BETs, porque por mais maior percentual, não vale a pena. Realmente, o estrago com relação às BETs é muito grande. Então, agora, como existe, está regulamentado, é muito importante destinar realmente parte desse recurso para saúde, também para segurança, para todas essas áreas, exatamente, porque qualquer percentual não recupera o que se vai gastar com a saúde com relação a isso.
3: A verba será obrigatoriamente utilizada na modernização de equipamentos da Polícia Federal, no pagamento por horas e atividades extraordinárias e no custeio de planos de saúde da corporação. Além disso, o Ministério da Justiça e Segurança Pública poderá estender a cobertura dessas despesas médicas também para os agentes da Polícia Rodoviária Federal e da Polícia Penal Federal. O texto agora vai à sanção presidencial.
1: E avançou no Senado o projeto que autoriza a Agência Nacional do Petróleo a acessar dados fiscais de distribuidores e revendedores de combustíveis.
2: A medida visa combater a adulteração desses produtos. Repórter César Mendes.
5: O objetivo da proposta, já aprovada na Câmara dos Deputados, é melhorar a fiscalização, condicionando as concessões de atividades regulamentadas pela ANP a autorização prévia para que a agência acesse os dados fiscais das empresas do setor. Quem já possui a outorga de funcionamento terá que providenciar essa autorização para continuar atuando. Relator da matéria, o senador Dr. Irã, do

0: Congressistas de Roraima destacou que a medida vai facilitar a detecção de adulterações, assegurando maior integridade no mercado de combustíveis.
1: Empresas que adulteram combustíveis garantem ilicitamente a redução de seus custos de produção e passam a ter vantagem competitiva em relação às que atuam honestamente.
0: O texto determina que a ANP assuma os custos do acesso aos dados das empresas sem ônus para o fisco e seguiu para a análise da Comissão de Infraestrutura.
2: Uma subcomissão do Senado aprovou o relatório de diligência externa em Boa Vista, Roraima, em maio de 2026, que verificou a situação em que vive o povo Yanomami.
3: O documento traz um diagnóstico sobre a saúde, a segurança e a governança na região e aponta que, apesar de avanços na repressão ao garimpo ilegal, o território ainda enfrenta graves gargalos logísticos e estruturais. Repórter Bruno Lourenço.
4: Relatório aprovado pela subcomissão do Senado, que acompanha a situação de perto, revela que a quase totalidade do atendimento de saúde na região ainda depende exclusivamente de aviões e helicópteros, o que encarece e dificulta as ações de socorro. A presidente do colegiado, senadora Damares Alves, do Republicanos do Distrito Federal, defendeu uma ação conjunta de entidades brasileiras e internacionais, principalmente no combate ao garimpo ilegal, para assegurar direitos das populações indígenas.
5: Capaz de consolidar os avanços obtidos com a desintrusão e fortalecer de forma duradoura as políticas públicas voltadas à proteção e à garantia dos direitos dos povos Yanomami e Yekuana.
4: A subcomissão formalizou uma série de pedidos de providências a ministérios e propôs um pacote legislativo focado no agravamento de penas para crimes ambientais em terras indígenas, adaptação de prazos processuais para áreas remotas, fortalecimento da FUNAI, integração de políticas sociais e adaptação do acesso a benefícios sociais.
2: E a Comissão de Direitos Humanos aprovou um projeto que aumenta a proteção para pessoas com deficiência vítimas de crimes. A proposta torna esse tipo de crime uma circunstância agravante, com penas maiores para quem se aproveita da vulnerabilidade da vítima.
3: Hoje, o aumento de pena previsto na legislação está ligado a agressões ocorridas em escolas. O relatório lido pelo senador Paulo Paim, do PT do Rio Grande do Sul, amplia essa proteção em casos de lesão corporal e reforça a punição também em outros locais. Agora, o projeto segue para análise e da Comissão de Constituição e Justiça.
2: Ligações indesejadas de telemarketing e as cobranças feitas para quem nem é devedor podem estar com os dias contados. A Comissão de Fiscalização e Controle aprovou em decisão terminativa um projeto que obriga as empresas a identificarem claramente o número das chamadas e a respeitarem o pedido de bloqueio feito pelo consumidor.
3: O texto também cria um cadastro para evitar fraudes e ligações repetidas para pessoas que não têm relação com a dívida. Quem descumprir as regras poderá pagar multa de até R$50 mil. A proposta segue para análise da Câmara dos Deputados. O relator da proposta, senador Laércio Oliveira, do PP de Sergipe, afirmou que o objetivo é combater práticas abusivas de telemarketing sem impedir a realização de cobranças legítimas.
6: E esse projeto enfrenta um problema que é meu, que é seu, é de todo mundo, que é exatamente a perturbação de redes de telefonia que liga pra gente com ligações indesejadas, com ligações desagradáveis, oferecendo produto, buscando cobrar alguma coisa que a gente não tem nada a ver com o assunto, importunando a nossa rotina, o nosso bem-estar, o nosso conforto, e a gente precisa dar um basta nisso.
2: E a presidência da República vetou parcialmente o projeto que mudava o símbolo de acessibilidade no Brasil. Com o veto, o símbolo vai continuar sendo uma pessoa em cadeira de rodas.
3: A intenção da mudança era incluir outros tipos de deficiência. Os detalhes com o repórter Márcio Maturana.
7: O governo argumentou que mudar o símbolo já muito conhecido por uma imagem criada em 2015 pelas Nações Unidas poderia criar barreiras adicionais a quem se pretendia beneficiar e que a mudança não teve participação das organizações representativas das pessoas com deficiência. A senadora Mara Gabrilli, do PSD de São Paulo, explicou que a intenção da mudança era incluir outros tipos de deficiência.
8: É como dizer para a sociedade: a acessibilidade vai além da mobilidade. É sobre garantir mais autonomia e respeito para todas as pessoas com deficiência.
7: Outros trechos do projeto, como a ampliação dos locais obrigatórios para sinalização, foram mantidos e transformados na Lei 15.459.

0: Agora, o veto parcial precisa ser analisado pelo Congresso Nacional, podendo ser mantido ou derrubado.
1: O programa Jovem Senador já definiu os 27 estudantes que vão participar da Semana de Vivência Legislativa em agosto no Congresso Nacional.
2: A última vaga ficou com um aluno do Distrito Federal, vencedor da etapa local, com uma redação sobre democracia nas redes sociais. Repórter Henrique Nascimento.
3: Os 27 estudantes foram selecionados para o Jovem Senador 2026, programa que permite aos alunos conhecer de perto o funcionamento do Congresso Nacional. A última vaga ficou com Caleb Gomes, do Centro de Ensino Médio de Taguatinga Norte, no Distrito Federal. O tema da redação deste ano foi Democracia nas Redes Sociais, como construir um debate saudável.
4: Assim que saiu o tema, eu já comecei a pensar em várias coisas. Eu sei que o raciocínio ele foi vindo ao longo do processo de criação da redação, eu tentei ser o mais verdadeiro possível sobre a minha opinião.
3: Durante a Semana de Vivência Legislativa, os jovens senadores vão ocupar cadeiras no plenário e nas comissões e apresentar propostas que podem virar projetos de lei. O senador Paulo Paim, do PT do Rio Grande do Sul, destacou a importância da participação dos jovens.
5: Agir hoje na esperança de que as iniciativas atuais nos assegurem um futuro melhor é missão de todos nós, não importa a idade, que ela se traduz em entusiasmo e paixão pelo trabalho legislativo.
3: Ao longo de 14 edições, o jovem senador já mobilizou mais de 2 milhões de estudantes.
2: Edição de Paula Groba e trabalhos técnicos de Eliseu Caires. O Jornal do Senado fica por aqui. Acompanhe agora as notícias da Câmara dos Deputados. Boa noite.
1: Boa noite e até amanhã.
6: Jornal Câmara dos Deputados. Comissão da Câmara proíbe aposentadoria como punição a magistrados.
7: Plenário torna permanente incentivo fiscal para empresas de reciclagem.
6: Parlamentares defendem propostas em defesa de segmentos vulneráveis.
7: Boa noite. Projeto de Maurício do Vôlei do PL de Minas Gerais promete fortalecer mecanismos de combate ao abandono afetivo e material de crianças e adolescentes. O texto amplia os deveres dos pais irresponsáveis quanto ao cuidado, à convivência familiar e assistência emocional.
8: Maurício do Vôlei explica que o projeto cria medidas de proteção como acompanhamento psicossocial, mediação familiar e orientação aos responsáveis. Para ele, a iniciativa garante o desenvolvimento saudável de crianças e adolescentes.
7: O Besotone do PT de Goiás é relator de proposta que obriga companhias aéreas a transportar gratuitamente equipamentos usados por pessoas com deficiência. Ele explica que o projeto determina que cadeiras de rodas, próteses e outros itens essenciais sigam preferencialmente na cabine.
8: O Besotone aponta que, quando o transporte na cabine não for possível, os equipamentos deverão seguir no compartimento de carga, com prioridade, identificação e proteção adequada. O parlamentar alerta que a medida também prevê indenização imediata em caso de dano ou extravio.
7: Alencar Santana, do PT de São Paulo, defende a urgência de projeto que inclui a misoginia no Código Penal, criminalizando injúrias e agressões motivadas pelo preconceito contra as mulheres. Ele assinala que o parlamento precisa dar uma resposta diante do avanço dos índices de feminicídio no país.
8: Alencar Santana ressalta que a matéria já pode ser votada no plenário. Ele defende a punição rigorosa contra qualquer tipo de discriminação ou violência de gênero. O legislador acredita que a tipificação legal assegura a proteção integral e o respeito aos direitos das cidadãs brasileiras.
6: Justiça.
7: Avança na Câmara a proposta que proíbe a aposentadoria compulsória de juiz como forma de punição. A repórter Paula Bittar acompanhou a votação.
9: A Comissão de Constituição e Justiça da Câmara aprovou uma proposta que acaba com a chamada aposentadoria compulsória de membros do Poder Judiciário como forma de punição. A proposta mantém a previsão de que o ato de remoção ou de disponibilidade do magistrado por interesse público deverá ser fundado em decisão por voto da maioria absoluta do respectivo tribunal ou do Conselho Nacional de Justiça, mas acrescenta que a suspensão poderá ser de até 90 dias e a disponibilidade poderá ser de até 2 anos. Ainda de acordo com o texto, concluído o processo administrativo disciplinar, o tribunal ou o Conselho Nacional de Justiça

0: justiça quando couber a pena de perda do cargo em decisão por voto de 2/3 de seus membros, deverá representar ao Ministério Público no prazo de 30 dias para propor a ação judicial. Nesse caso, o magistrado deve ser afastado das funções com vencimentos proporcionais até o trânsito em julgado da sentença. Se a decisão for pelo arquivamento da representação ou se a ação judicial for julgada improcedente em decisão definitiva, o magistrado retorna às suas funções com o pagamento da diferença das verbas remuneratórias e a contagem do tempo de serviço para todos os fins. O Ministério Público deve se pronunciar sobre a representação no prazo de 90 dias. O relator na comissão, deputado Helder Salomão, do PT do Espírito Santo, elogiou a iniciativa da proposta.
1: A sociedade brasileira há muito reivindica o fim desse privilégio que hoje nós conhecemos como aposentadoria compulsória, que ao invés de ser um castigo, como deveria ser, ou uma punição, melhor dizendo, acaba sendo um prêmio para quem pratica ilícitos e crimes no exercício da magistratura.
0: A deputada Bia Kicis, do PL do Distrito Federal, compartilhou dessa opinião.
2: Você premiar alguém que abusou do cargo, que cometeu crimes e que é afastado, aposentado compulsoriamente com a sua remuneração integral. Isso é um tapa na cara do brasileiro.
0: A proposta que acaba com a chamada aposentadoria compulsória de membros do Poder Judiciário como forma de punição ainda precisa ser analisada por uma comissão especial que deverá ser criada para esse fim e depois segue para a apreciação do plenário, onde precisará ser votada em 2 turnos. Da Rádio Câmara, de Brasília, Paula Bittar.
3: Trabalho. Pastor Sargento Isidório do Avante da Bahia defende a aprovação pelo Senado do projeto que institui a escala de trabalho 5x2. Segundo ele, a medida garante mais qualidade de vida aos trabalhadores, permitindo mais convivência familiar e tempo para cuidar da saúde.
4: Pastor Sargento Isidório também cobra a aprovação da proposta que trata dos direitos dos agentes comunitários de saúde e de combate às endemias. Ele afirma que a matéria representa uma medida de justiça para a categoria, destacando a mobilização dos profissionais em defesa da pauta.
3: Júnior Amaral, do PL de Minas Gerais, critica projeto da Prefeitura de Itajubá, que cria regras locais para o transporte por aplicativo no município. O deputado afirma que a proposta gerou mobilização de trabalhadores por prever punições e exigências que podem dificultar a atividade.
4: Júnior Amaral argumenta que a Prefeitura extrapola sua competência ao tentar regulamentar pontos que seriam de responsabilidade do Legislativo Federal. O parlamentar sustenta que as regras podem afetar a renda de motoristas e entregadores que dependem dos aplicativos para trabalhar.
5: Desenvolvimento regional.
3: Hildo Rocha, do MDB do Maranhão, cobra a votação de PEC que inclui entidades municipais entre os legitimados para propor ações diretas de inconstitucionalidade. Ele argumenta que a medida corrige uma distorção ao garantir a municípios prerrogativas já asseguradas a estados e à União.
4: Hildo Rocha critica a resistência de líderes partidários à votação da proposta. O parlamentar sustenta que entidades como a Confederação Nacional de Municípios e a Frente Nacional de Prefeitos devem ter legitimidade para representar os interesses das cidades perante o STF.
3: Paulo Guedes, do PT, agradece ao governo federal pelos investimentos destinados ao norte de Minas Gerais. O congressista destaca a renovação da frota do SAMU, a destinação de recursos para hospitais e a construção de novas unidades de saúde.
4: Paulo Guedes também menciona ações voltadas aos pequenos municípios, como construção de creches, entrega de equipamentos de saúde e melhorias da infraestrutura. Segundo ele, os investimentos devem impulsionar o desenvolvimento econômico e a geração de empregos.
5: Votação.
3: A Câmara aprovou o fim da cobrança por consumo mínimo de água e esgoto. A repórter Daniela Lessa explica como deve funcionar o sistema de cobrança.
6: O plenário da Câmara dos Deputados aprovou o projeto que acaba com a cobrança de consumo mínimo nos serviços de abastecimento de água e esgoto. O projeto foi apresentado pelo deputado Carlos Jordi, do PL do Rio de Janeiro, e altera a lei do marco legal do saneamento básico. Pelo texto aprovado, a tarifa de água passará a ser formada por 2 partes. A primeira será uma parcela fixa, chamada de tarifa básica, para remunerar a oferta e a manutenção do serviço. A segunda parte será uma parcela variável, calculada conforme o volume efetivamente consumido.

0: Na prática, a proposta impede que o consumidor pague por um volume mínimo de água que não usou. A mesma lógica valerá para o esgoto sanitário. Relator da proposta, o deputado Kim Kataguiri, do Missão de São Paulo, deu exemplo de como a proposta irá funcionar na prática.
1: Que é como se você entrasse no bar e aí tivesse R$50 de consumação. O cara que consumiu paga 50, o cara que não consumiu paga 50 também. É assim que funciona hoje a tarifa de água. O que a gente quer fazer é o seguinte: bom, você que não consumiu nada, você vai pagar ali pela cadeira que você sentou, pelo garçom que te deu oi. Então você vai pagar R$15. Aí o cara que consumiu vai pagar os R$15 mais aquilo que ele consumiu. Basicamente, a gente está mudando a estrutura para dar mais justiça para as tarifas, principalmente para aquele consumidor que acaba pagando pelo consumo dos outros.
0: O relator disse também que os serviços de saneamento têm custos fixos importantes, como manutenção de redes e estações de tratamento. Por isso, o texto aprovado não elimina toda a cobrança fixa. Favorável ao projeto, o deputado Tarcísio Mota, do PSOL do Rio de Janeiro, defendeu também que essa tarifa básica não seja elevada, considerando que o acesso à água é um direito básico das pessoas.
2: Mas esse projeto vai no caminho correto de garantir à população que ela não continue a pagar essa tarifa mínima que ele vai pagar independente de quanto consumiu. Contudo, é preciso colocar uma trava para que a parte fixa não supere e não seja muito grande, onerando ainda mais o consumidor final, porque água é direito, água é vida, água não é mercadoria.
0: O projeto que acaba com a cobrança de consumo mínimo nos serviços de água e esgoto agora será analisado no Senado. Da Rádio Câmara de Brasília, Daniele Lessa.
3: Transportes. Josivaldo JP, do União do Maranhão, apresentou projeto que obriga órgãos de trânsito a disponibilizar medidores de glicose em operações de fiscalização. Ele explica que alterações no nível de açúcar no sangue podem causar sintomas confundidos com embriaguez, levando a abordagens inadequadas.
4: Josivaldo JP ressalta que o teste só poderá ser realizado com consentimento do condutor. Ele acrescenta que o projeto prevê treinamento para que agentes identifiquem sinais de alteração glicêmica, acionando atendimento médico quando houver risco à saúde.
3: Consumidor. Caroline de Tone, do PL de Santa Catarina, apresentou projeto que inclui os gastos com vacinas entre as despesas dedutíveis do imposto de renda da pessoa física. De acordo com a deputada, a medida amplia o benefício já concedido a outras despesas médicas.
4: Caroline de Tone argumenta que a proposta incentiva a prevenção de doenças. Ela acredita que o projeto promove justiça fiscal e contribui para a redução dos custos do poder público com tratamentos que poderiam ser evitados por meio da vacinação.
3: Saúde. Comissão de Saúde aprova projeto que proíbe a venda e o uso do chumbinho no Brasil. A repórter Sofia Peçanha tem mais detalhes.
5: A Comissão de Saúde aprovou o projeto que proíbe desde a venda até a utilização do chumbinho em todo o país. A proposta altera a Lei de Crimes Ambientais, com o objetivo de proibir o uso da substância tóxica como método de controle de pragas em áreas urbanas e rurais. Pelo texto, fica proibido em todo o território nacional o porte, a venda, a fabricação e a utilização para qualquer finalidade do chumbinho. Além disso, a proposta garante a segurança da população, a proteção do meio ambiente e a preservação da vida animal, refletindo um compromisso com a saúde pública e a sustentabilidade ambiental. O projeto sugere que os poderes públicos federal, estaduais, distritais e municipais aprimorem a fiscalização e desenvolvam políticas de conscientização, como explicou o deputado Clodoaldo Magalhães, do PV de Pernambuco, relator na comissão.
6: Fortalecer também com campanhas de conscientização para que a população, a sociedade como um todo, tenha consciência dos perigos e dos riscos do envenenamento humano, animal e também da contaminação dos mananciais através desse produto que é tão nocivo à saúde humana, animal e ambiental.
5: A substância tóxica Aldicarb, conhecida popularmente como chumbinho, é extremamente tóxica e perigosa para a saúde humana. A ingestão acidental, mesmo em pequenas quantidades, pode levar a envenenamentos graves e fatais. Por isso, o deputado Marcelo Queiroz, do PSDB do Rio de Janeiro, autor do projeto, ressaltou no texto que a medida se faz necessária devido aos graves riscos que o uso indiscriminado desse produto representa para a saúde pública, o meio ambiente e os animais domésticos e selvagens. Em caso de descumprimento da lei, a proibição poderá ser de multa em, no mínimo, 5 salários mínimos, além das demais penalidades previstas em lei.

0: Agora, o projeto que proíbe desde a venda até a utilização do chumbinho em todo o país segue para análise na Comissão de Constituição e Justiça. Da Rádio Câmara de Brasília, Sofia Peçanha.
1: Márcio Arruda, do PCdoB do Ceará, defende a regulamentação das plataformas de streaming para garantir mais proteção ao setor audiovisual. Ele afirma que a medida é necessária para fortalecer a produção nacional, ampliar a geração de empregos e valorizar a cultura brasileira.
2: O parlamentar acredita que a legislação precisa acompanhar as mudanças do mercado, hoje dominado pelos serviços de streaming. Para Inácio Arruda, a regulamentação deve assegurar regras para o setor e preservar o espaço da produção audiovisual do país.
3: Meio ambiente.
1: O plenário da Câmara aprovou um projeto que aumenta e torna permanente incentivo fiscal para empresas de reciclagem. O repórter Antônio Vital acompanhou a votação.
4: O plenário da Câmara aprovou o projeto que torna permanente e aumenta os incentivos fiscais para indústrias de reciclagem. O projeto altera uma lei de 2021 que autoriza empresas do setor tributadas com base no lucro real a abaterem 1% do imposto devido em troca de investimentos em projetos que estimulem a cadeia produtiva na reciclagem. Esse incentivo fiscal tem validade de apenas 5 anos, ou seja, termina em 2026. O projeto aprovado torna o incentivo fiscal permanente, sem prazo para acabar. Além disso, aumenta de 1% para 5% o limite de dedução do imposto de renda para as empresas do setor. O relator, deputado Arnaldo Jardim, do Cidadania de São Paulo, acatou parcialmente sugestão do PT e definiu que o incentivo fiscal vai depender da previsão orçamentária. O líder do governo na Câmara, deputado Paulo Pimenta, do PT do Rio Grande do Sul, queria que o valor máximo do incentivo fosse definido anualmente pelo Poder Executivo, o que não foi aceito pelo relator. Para o relator, Arnaldo Jardim, aumentar o incentivo fiscal para as empresas de reciclagem pode estimular mais investimentos.
5: Hoje ainda nós temos a triste realidade de ter no Brasil uma coleta absolutamente, muitas vezes, desumana e temos, por outro lado, uma grande presença ainda de lixões no nosso país. Portanto, é o que recomenda fomentar a reutilização, o tratamento e a reciclagem de resíduos sólidos até em sintonia com o direito ao meio ambiente equilibrado.
4: Em 2024, cerca de 7 milhões de toneladas de resíduos secos foram destinados à reciclagem no Brasil, o que representa menos de 9% dos resíduos gerados, segundo a Associação Brasileira de Resíduos e Meio Ambiente. O relator defendeu o aumento do incentivo como maneira de aproximar a indústria de reciclagem dos benefícios já recebidos por outros setores da economia, como da cultura e esporte, que permitem dedução de até 4% do imposto devido. Foi o que disse também o deputado Carlos Gomes, do Republicanos do Rio Grande do Sul, ex-catador e autor do projeto que deu origem à lei de incentivo à reciclagem.
6: Justiça e paridade. As três leis de incentivos do país, que é a Rouanet, cultura, ao esporte e agora da reciclagem, fazendo justiça a esses mais de 1 milhão de trabalhadores que todos os dias estão dentro de um galpão, colocando a mão em resíduos que quase ninguém quer triar e poderá assim ter recursos para mudar a realidade do seu trabalho, aumentar a renda, fazer a economia circular, prosperar nesse país.
4: O projeto que torna permanente e aumenta os incentivos fiscais para a indústria de reciclagem seguiu para análise do Senado. Da Rádio Câmara de Brasília, Antônio Vital.
3: Segurança Pública.
2: Sargento Faur do PL defende a ampliação do policiamento nas rodovias e divisas do Paraná para impedir a entrada de criminosos e o tráfico de drogas no estado. Ele afirma que é preciso aumentar o efetivo da Polícia Militar diante da defasagem de servidores nas ruas.
1: Para Sargento Faur, a redução dos índices de criminalidade depende da valorização salarial e de incentivos estruturais para os operadores da segurança pública. Ele propõe a construção de presídios de segurança máxima que proíbam benefícios como visitas íntimas a detentos de alta periculosidade.
2: Hélio Lopes, do PL do Rio de Janeiro, apresentou o projeto que zera o imposto de importação sobre armas de fogo adquiridas por militares, policiais e outros agentes de segurança pública. O deputado explica que a proposta vale para profissionais da ativa, aposentados e militares da reserva ou reformados.
1: Segundo Hélio Lopes, a medida facilita o acesso dos agentes a equipamentos importados mais modernos e adequados às suas atividades. O projeto mantém ainda exigências de registro com comprovação funcional, rastreabilidade e fiscalização do armamento pelos órgãos competentes.
2: Adilson Barroso é um dos autores de PEC que admite em caráter excepcional

0: A redução da maioridade penal para casos de crimes hediondos e de crueldade extrema contra pessoas e animais. Ele aponta que a responsabilização depende de avaliação individualizada.
1: Para Adilson Barroso, a medida busca dar resposta mais efetiva a crimes como estupro, latrocínio, tortura e homicídio. O parlamentar garante que a PEC mantém o respeito ao devido processo legal, a ampla defesa e a condição de pessoa em desenvolvimento.
0: Felipe Beccari, do Podemos de São Paulo, é um dos autores do projeto que cria o crime para quem organiza e transmite práticas de maus tratos a animais por meio de comunidades virtuais. A proposta também pune quem financia ou incentiva esse tipo de conteúdo na internet.
1: Felipe Beccari entende que a medida busca combater grupos que divulgam atos de crueldade contra animais, inclusive mediante pagamento. O texto prevê ainda penas maiores nos casos em que houver lucro com a prática ou morte do animal divulgada em redes sociais.
0: Paulinho da Força, do Solidariedade de São Paulo, é autor de projeto que aumenta a pena para furtos e roubos cometidos por criminosos que se passam por prestadores de serviço ou utilizam falsa identificação profissional.
1: O deputado explica que a pena para furto qualificado passaria a variar de 4 a 10 anos de prisão e a de roubo qualificado de 8 a 14 anos. Paulinho da Força afirma que a ideia é proteger a confiança da população em profissionais legítimos e reforçar a segurança pública.
0: Termina agora o Jornal Câmara dos Deputados, produzido pela Rádio Câmara, com trabalhos técnicos de Everson Urani e apresentação de José Carlos Andrade e Márcio Aquilissardi. Uma boa noite para você.
1: Uma ótima noite. A Voz do Brasil volta amanhã.
2: 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Boa noite.

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1: Previsão de inverno mais chuvoso que o normal tem se traduzido também em menos casos de incêndio no Paraná. É o que revelam dados do Corpo de Bombeiros, os quais apontam que os registros de fogo em vegetação, os chamados incêndios florestais, caíram quase pela metade nesse ano em relação ao mesmo período do ano passado. Com isso, atingiram o menor nível desde 2018, pelo menos. Conforme informações extraídas do sistema de registro de ocorrências e estatísticas do Corpo de Bombeiros, desde o dia 21 de junho, quando teve início a estação mais fria do ano, até esta quarta-feira, dia 8 de julho, um total de 106 casos de incêndio em vegetação foram registrados no Paraná. É quase 50% menos ocorrências do que o número registrado no mesmo período de 2025. No ano passado, houve 211 casos. Já desde 2018, o ano de 2024 foi aquele com mais casos, 1.096, seguido por 2023, 529 e 2018, 538. O começo do inverno de 2026, portanto, tem anotado uma média de 6 incêndios por dia. Em anos anteriores, esse valor chegou a variar entre 12 e 61 ocorrências diárias. Um fator que ajuda a explicar esse cenário é que o inverno, além de mais frio, costuma ser também a época mais seca do ano. Contudo, para 2026, são esperados volumes de chuvas acima da média. Se por um lado ajuda a reduzir os incêndios florestais, por outro, o excesso de chuva pode criar problemas. O El Niño deve se desenvolver em intensidade de moderada a forte ao longo dos próximos meses. Por isso, o cenário exige atenção redobrada. Há risco de chuvas acima da média, com elevação da probabilidade de enchentes, alagamentos, vendavais e deslizamentos, sobretudo entre setembro e dezembro. 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
1: Na curtição e claro, na emoção da sua noite, chegando a segunda parte do programa Décadas, aqui na Cultura Sul. O seu programa de todas as noites, cada dia, cada noite, uma década diferente. Eu sou o Cleverson Daniel e vamos curtindo no embalo aqui na Cultura Sul FM pelo rádio, pelo velho bom rádio, pelo aplicativo também. E se você não baixou o nosso aplicativo ainda, baixe aí Cultura Sul FM. Você pode curtir com um clique onde você estiver. Boa noite para você que tá de folga, para você que tá trabalhando, para você que tá descansando, para você que tá pela cidade rodando no seu carro e levando a gente de carona. Os amigos caminhoneiros que já pararam nessa noite, estão com o rádio ligado no caminhão, já com aquele merecido descanso. Abraço para você, caminhoneiro, para você, caminhoneira. E para você que tá no seu quarto ouvindo a Cultura Sul FM, fecha os olhos e imagina, né, o momento que você gostaria de voltar, porque a música, como eu sempre falo, tem esse poder de fazer você viajar, voltar no tempo. E hoje é década de 2000. Vamos continuar a nossa viagem na segunda parte do programa a partir de agora.
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FM, as músicas que você gosta neste programa maravilhoso e sempre tocando aquele som gostoso pra você que tá ouvindo, pra você que tá curtindo, pra você que tá as emoções sentindo na flor da pele fluindo, porque assim mesmo, hein? As músicas, elas fazem a gente recordar, e no rádio é diferente de ouvir, porque você não sabe o que vai tocar, então cada música que toca é uma surpresa, cada música que toca é uma recordação, cada música que toca é uma emoção, aqui no Décadas, hoje os anos 2000, e cada dia uma década diferente pra você. Na segunda-feira, os anos 60 e 70, na terça-feira, nos 80, quarta-feira, 90, hoje, quinta-feira, 2000, e amanhã, sexta-feira, é noite de curtir o melhor da década de 2010. Vamos curtir mais músicas? Quem tem cultura, tem tudo.

Cultura, sua FM, quem tem cultura tem tudo e não tá com uma música ruim aqui no programa Décadas, é assim, todas as músicas que você ouve, todas as músicas que tocam, você sabe cantar o refrão e eu tenho certeza disso que essa música também vai tocar lá no seu coração, porque marcou o seu passado e faz você recordar sempre com muita emoção, porque são os momentos que fizeram parte e é isso, né? Tudo que se viveu e tudo que você tem para viver ainda daqui 20 anos, você vai estar lembrando de agora, das músicas de agora, mas será que tem comparação as músicas de agora com as músicas lá dos anos 2000? Não sei, tem que ver, né? Boa noite pra você que tá ouvindo a Cultura Sua FM, pra você que tá no carro, pra você que tá em casa, pra você que tá de boa, pra quem tá trabalhando, muita gente trabalhando nessa noite de quinta-feira e com o rádio ligado, sintonizado e fazendo aquela viagem no passado, porque a música aqui não para. Quem tem cultura, tem tudo.

0: Mais um programa Décadas terminando. Valeu pela sua audiência, valeu por você curtir. Sempre com muita emoção e valeu também pela sua atenção. Na sequência você vai curtir o Sofrência, a reprise com as histórias que o povo conta. E amanhã, sexta-feira, noite de curtir o melhor da década de 2010, pra gente relembrar e viajar sempre aqui na Cultura Sul FM. Que você continue tendo uma excelente noite e não sai daí, porque na sequência tem a reprise do Sofrência.
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1: Após a eliminação da seleção brasileira nas oitavas de final da Copa do Mundo, um projeto de lei apresentado na Câmara dos Deputados propõe mudanças profundas no futebol nacional. O texto prevê que apenas atletas que atuem em clubes brasileiros possam ser convocados para seleções masculina, feminina e de base, além de vedar patrocínios em empresas de apostas esportivas no sistema desportivo. A proposta foi protocolada na quarta-feira, dia 8, e determina que os jogadores convocados estejam registrados em clubes sediados no Brasil e participem de competições oficiais realizadas no país. Além dos atletas, a regra também alcança a comissão técnica, que deverá ser composta exclusivamente por profissionais brasileiros vinculados a clubes ou entidades esportivas nacionais. A única exceção prevista é para partidas amistosas ou promocionais, desde que haja autorização do órgão competente. O projeto também estabelece a proibição de contratos de patrocínio, publicidade, licenciamento, naming rights ou qualquer outra forma de exposição comercial envolvendo empresas de apostas esportivas ou jogos de azar. A restrição se aplica a clubes, confederações, federações e demais entidades do sistema desportivo nacional. Se a proposta for aprovada, marcas de casas de apostas deixarão de aparecer em uniformes, centros de treinamento, estádios, placas de publicidade, transmissões esportivas, entrevistas, redes sociais e campanhas institucionais. 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

0: mais uma tarde, meus amigos e minhas amigas. É uma quinta-feira hoje, já dia 9 de julho, Selma Furacão.
1: Pois é, dia 9 de julho, gente. Passa, hein?
0: Alô,
1: passa
0: você. Mais.
1: Passa
2: rápido. I'm not dog no.
0: Mais um Sofrência tá no ar. Para você que está viajando, para você que está passando por São Mateus do Sul, para você que está passando nas mais de 40 cidades da região.
3: Brasil!
0: Você que está no seu carro levando a cultura de carona, os amigos caminhoneiros, caminhoneiras, ó, o caminhão passando aí, minha gente! Obrigado pela audiência, os caminhoneiros.
4: Agora pra você que tá na boleia levando Sofrência de carona. Positivo, Tubarão.
0: Tem história, continuar a história de ontem, hein, Selma?
1: Vamos continuar, sim.
0: A história que você ouviu ontem um pedaço, a gente vai continuar hoje aqui no Sofrência. Mas queremos o seu áudio, viu? Sua participação. Lembrando que o Sofrência tem a reprise às 11 horas da noite, Selma.
1: Gente, não percam, viu? Ouçam a reprise às 11 da noite.
0: Exatamente.
1: É, porque depois da reprise ainda, só tem musicão. Não percam, você que trabalha à noite, que passa a madrugada aí, gente, fica sintonizado, viu? Porque é bom demais.
0: Com certeza. E você que tem uma ex, você que está ouvindo a Cultura Sua FM, presta atenção se isso aqui te lembra alguma coisa.
5: Mas que barbaridade, de novo essa mala sem alço. Alô?
6: Olha aqui, tu não desliga, tu me escuta, cachorro. Eu vou te dizer
5: cachorro,
6: uma coisa.
5: Por quê?
6: Eu passei no banco, eu peguei o extrato e a pensão não tá lá outra vez.
5: Tá sim, tu tem que te tratar,
6: olha,
5: tu tá ficando louco.
6: O Júnior tá precisando de aparelho, a creche tá atrasada, o meu cirurgião plástico não aceita o teu convênio bagaceiro e nem mais. Tu te coça, o outro vai ganhar cafuné e vai ser na cadeia.
5: Mas quem cafuné na cadeia? Te larguei pras cobras. Tchau, tchau, Mukirana.
0: Pois é, mas a pergunta é, você paga a pensão corretamente?
1: Quem é que paga? Quem é que não paga
0: você
1: corretamente?
0: Paga, já ficou sem pagar a pensão? Quem que tá certo nessa história? Quem você acha que tá certo nessa história? Coloque de novo o áudio, Sr. Plácio. Quem que você acha que tem razão aqui?
5: Mas que barbaridade, de novo essa mala sem alço? Alô?
6: Olha aqui, tu não desliga, tu me escuta, cachorro. Eu vou te dizer
5: cachorro,
6: uma coisa.
5: Por quê?
6: Eu passei no banco, eu peguei o extrato e a pensão não tá lá outra vez.
5: Tá sim, tu tem que te tratar,
6: olha,
5: tu tá ficando louco.
6: O Júnior tá precisando de aparelho, a creche tá atrasada, o meu cirurgião plástico não aceita o teu convênio bagaceiro e nem mais. Tu te coça, o outro vai ganhar cafuné e vai ser na cadeia.
5: Mas quem cafuné na cadeia? Te larguei pras cobras. Tchau, tchau, Mukirana.
4: Agora azedou, lagarto.
0: Quem que você acha que tem razão nessa discussão?
1: Ai, ai, ai, ai, ai. Eu acho que a pensão é pro filho. A pensão não tem nada que comprar blusinha, nem botinha nova, nem cirurgia plástica.
0: O cirurgião plástico dela não tem nada a ver com a pensão.
1: Não, nem encher a boca de deixar igual uma salsicha.
0: Mas será que tem alguém que faz isso com o dinheiro da pensão?
1: Eu acho que tem.
0: Será que tem?
1: Não pode, não pode, gente. O dinheiro da pensão é pra criança, pro filho, pra filha, entendeu? Pra isso.
0: Você que tá ouvindo a rádio já passou pro problema com pensão? Agora vai ter o Pix Pensão, viu? Não vai mais ser isso aí, vai ser automático o negócio.
1: Ah, é?
0: É, tá pra ter uma mudança aí que tá sendo discutida, o Pix Pensão. 2:10 agora, 2:10 na reprise, 11:00. Ó, dá pra ver, né? A mulher tá preocupada com ela e não com o filho. E aí, né?
1: Gente, esta rádio aqui é uma caixinha de risada. Aqui a gente faz risadoterapia. Ontem eu me matei de dar risada com o Elias aqui, porque ele veio aqui no estúdio e eu não conseguia parar de dar risada. E hoje foi com o Luciano, né? Porque a gente, meu Deus do céu, gente, esse povo aqui não é de Deus, não.
0: Um abraço pros operadores, e abraço pro Marlon, tá ouvindo? Alô, Marlon, tudo de bom? Mandou um vídeo pra gente aqui, acompanhando a Cultura Sua FM. Olha que bacana lá, né? Olha o som tocando, a máquina trabalhando, né? Os operadores trabalhando e a Cultura Sua FM no último volume, eles escutando. Que bacana, hein?
1: Não, hein?
0: Braço.
1: Isso aí na sexta-feira ia dar um medinho, hein? No meio dessa mata aí.
0: Já pensou? Na sexta-feira? Não sei, tem que ver.
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0: É, minha gente, e aí, o que que você acha, hein? Essa história de ontem, vamos continuar hoje essa história. O rapaz, presta atenção, viu? Ele começou a ficar com uma mulher que é casada. Isso aqui, será que é São Mateus? Será que é seu João Triunfo? Será que é Antônio Linto? Onde você acha que é? Você

0: Já ficou com alguém casado, você que tá ouvindo a Cultura SFM? Já ficou com mulher casada? Muitos caminhoneiros mandaram mensagem ontem contando, hein? Inclusive, um caminhoneiro mandou falando que faz 2 anos que ele sai com uma mulher casada.
1: Sim, exatamente.
0: 2, já viajou com ele, essa mulher casada.
1: E ele é casado?
0: Não sei, não sei.
1: Ele
0: não
1: falou que é?
0: Não sei, né? Não sei se ele é ou não. Não sei se ele é ou não. Mas enfim, né? Ele já viajou com ela, ela é casada, ele eu não sei se é. Mas você que tá ouvindo, manda sua mensagem aqui pra Cultura SFM, participe com a gente. A Silene manda mensagem. Alô, Silene, um abraço pra você.
1: Olha, a casa da Silene é muito legal.
0: Tá lá, hein? O rádio ligado lá na Cultura SFM também. Que joia, que bacana. Abraço
1: muito
0: pra você,
1: legal.
0: Silene. Mandar um abraço aqui, enfim, pra todo mundo que tá ouvindo. Quero saber a sua opinião. Você ficaria com uma pessoa que tem relacionamento, que tem relacionamento sério? Essa pessoa é casada. Eu pergunto se você já ficou com mulher casada. Quero que você responda. Vamos ver se o povo vai responder igual ontem. Pode mandar áudio, pode participar com a gente aqui no Sofrência. Só que aconteceu o seguinte: a mãe da mulher descobriu que ela estava ficando com esse rapaz. E o que que aconteceu? Agora ela tá chantageando ele. Ele vai ter que ficar com a mãe também. Porque se ele não ficar com a mãe, ela diz que vai soltar a massa, minha gente. Ela vai sair falando pra todo mundo e a casa dele vai cair. Será que a casa vai cair, minha gente?
2: Melhor não se envolver, né? Arrumar chifre na cabeça de cavalo. Melhor deixar quieto.
0: Pois é, mas se ele não ficar com... Ah, tá, você tá falando se eu ficar com mulher casada,
1: sim,
0: né? Pois é, tem gente que fica, tem gente que não fica, né? Olha, gente, minha filha é de 14 anos, recebe 450 de pensão. Não paga nem as despesas dela, quem dirá a minha, né? Só se for pensão de gente rica, porque de pobre paga o valor chorando ainda, uma pessoa mandou aqui.
1: Que sacanagem, hein? Pois é.
0: É, mas quanto que ele ganha? Qual que é o salário dele? Aí tem a compatibilidade também com o que a pessoa consegue pagar, né?
1: O que, que é? Uma porcentagem?
0: Na verdade, é bem relativo. É relativo, né? Tem que pegar um advogado e ver bem certinho, né? Tem várias coisas que envolvem o pagamento de pensão.
1: Entendi.
0: E aí, conta pra gente, viu? Conta pra gente. Qual que é o salário dele? Conta aí pra nós. Alô, Bosco! João Bosco, abraço, tudo de bom? Manda um abraço pros dois Bosquinhos, hein? Pro Bosquinho 1 e pro Bosquinho 2. Os dois ouvem a Cultura SFM. O que que ele mandou mensagem lá? Tem gente que mandou mensagem? Ah, uma pessoa mandou aqui. Eu não vou falar teu nome, viu? Daqui a pouco eu vou ler tua mensagem. É, abraço também aqui pro Marcelo, tá ouvindo, o Cristiano também tá na sintonia. Abraço, Marcelo, abraço, Cristiano, rádio ligado na Cultura SFM, né? Obrigado pela audiência. Então, abraço pro Bosquinho 1 e pro Bosquinho 2, né? O Bosquinho da Vida da Saria, baita profissional também, né? E o Bosquinho da Estofaria, que é outro baita profissional também, cada um no seu ramo, os dois aí já tradicionais na cidade, né? Todo mundo conhece os dois, né? Então, abraço pros dois Bosquinho, né?
1: Abraço.
0: Tudo de bom! Hoje passamos pela BR, né? E tinha um caminhão de batata.
1: Ai, ai.
0: Parado na frente de uma zona. Ai, ai, o que será que é, hein? O que será que é? Uma pessoa mandou aqui, eu nunca fiquei com mulher casada, eu sempre devolvi.
1: Nossa
0: senhora. Gente, presta atenção nessa história que aconteceu. A mulher, né? A mãe da moça que ele tá ficando, descobriu e agora ela tá chantageando. Vai ter que ficar comigo também. Vai ter que ficar com as duas agora pra não ter a história soltada na massa.
2: Ah, eu vi esse caminhão de batata. É amigo meu. Ele só dorme. Ele dorme ali mesmo. É o lugar dele dormir.
0: Parou pra dormir, minha gente. Sofrência, já continuou com a história, que é mais uma história. O que você faria, você que tá ouvindo? Você ficaria também com a mãe, sim ou não?
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2: É, meu povo e minha pova, aqui é o Cleverson Daniel.
3: Pois é.
2: Este filho do Sentinor e...
3: Tem que você falar outra coisa.
2: Conhecido pelos mais íntimos como Buiu Moreno, hein?
3: Oh, eu quero mandar
2: um abraço pro pessoal da Fanfarra Guilherme Boston lá de Irinópolis. Estão ensaiando lá na praça lá, porque vão se apresentar na festa do trator, que vai ter uma festa muito bacana lá.
3: Bacana.
2: E o professor da Fanfarra aqui de São Mateus, né?
3: Ah,
2: é um dos maestros mais conhecidos aqui da região, que é o Paulo Evandro, Paulo Lipinski, Evandro, né? Que entende tudo aí da questão de fanfarras. Uhum. Então, abraço pro pessoal lá de Itaiópolis. É Itaiópolis e Irinópolis? Deixa eu ver se eu falei certo, que eu confundo Itaiópolis com Irinópolis e o povo fica louco de brabo, hein?
3: Sim.
2: Um abraço lá, é Irinópolis, né?
3: Ah,
2: Irinópolis.
3: Legal.
2: Então, o pessoal da Fanfarra Guilherme Boston, que vão se apresentar aí na festa, né, do trator, que é uma festa tradicional lá na cidade. E o professor é o Paulo aqui da nossa cidade, que é de São Mateus, ensaia a banda também lá no Planalto Norte, ensaia a banda do Triunfo também, isso é bem joia.
3: Que joia.
2: E bacana. A banda é muito saudável, né?
3: Nossa,
2: os alunos fazem parte da banda, viajar, conhecer pessoas novas.
3: Sim, é verdade.
2: É uma experiência incrível essa fase da Fanfarra.
3: Tem que aproveitar mesmo.
2: Parabéns, pessoal da Fanfarra Guilherme Boston, tudo de bom pra vocês. Qual que é a cidade?
3: Irinópolis,
2: Planalto Norte de Santa Catarina. Nossa audiência é muito grande lá. Eu acho que mulher, né? A pensão as mães também deve pagar, uma pessoa mandou aqui.
3: É, se é o pai que cuida, acho que a mãe tem que pagar.
2: É, sim. Gente, mais mensagem que mandaram pra gente. Fala aí, Selminha.
3: Olha, boa tarde, eu tive que ir no juiz e ainda meu ex paga pro meu filho só R$200 de pensão, uma mixaria, não dá pra nada, e ainda acha ruim quando eu falo pra ele subir um pouco, pelo menos uns 400, e ele não dá, só dá essa miséria, que eu tenho que dar praticamente tudo pro nosso filho, e ele fica de boa lá, desaforo isso.
2: Desaforo então, tá, quanto que ele ganha, quanto você acha, você sabe quanto que ele ganha? Você que falou, quanto que ele ganha, ele dá só R$200, mas qual que é o salário dele? Como que é a vida dele? Como que é a realidade dele? Conta pra gente aí. Outra mandou aqui, ó. Eu sei, ele trabalha num lugar aí e tal. Ele ganha por fora, né? E só apresenta o que ganha na folha de pagamento.
3: Sacanagem.
2: Mas é o seguinte, a consciência é de cada um, né? Porque o filho é dos dois.
3: Exato.
2: Então, assim, quando você tá fazendo pro teu filho.
3: Sim.
2: Né? Você tem que fazer isso aí. Então, cada um, né?
3: Na hora de fazer filho, todo mundo
2: na hora de fazer,
3: animado.
2: 30 segundos de alegria.
3: É, depois fica reclamando.
2: Pois é, sobe, ó.
4: Boa tarde, Buiu Moreno.
2: Fala.
4: Boa tarde. Família, tudo bem? Então, aproveitando a audiência do programa aí, quero homenagear a minha esposa, hoje que tá de aniversário, né? Que Deus abençoe ela e que ela saiba que eu amo muito ela. Esse eu posso dizer pra vocês. É a mulher da minha vida, que Deus colocou. São 37 anos de união. E hoje ela tá completando mais um ano de vida. Obrigado, muito um bem. Abraço.
2: Abraço, Padilha. Parabéns pra tua esposa, então. Que muitos legal, anos de vida, saúde pra ela e felicidades.
3: Parabéns.
2: 37 anos de casamento, Selma.
3: Muito legal.

0: parabéns aí, vamos aplaudir, minha gente, que joia. Mais mensagens, Selma, lê pra gente.
1: Boa tarde, estou na escuta. Engraçado, os pais de hoje em dia pagar R$350 por mês, se choram. Agora, ah, tá, pra ir, posso falar no lugar?
0: Pode.
1: Pra ir na zona em uma hora gastar R$300 com a mulherada. Eles pagam e nem olha a carteira, viu? É, se tem, são tipo criança. Mesma coisa, que dá bico pra uma criança parar de chorar. O homem desse tem que mandar capar. Falou isso.
0: Ai, ai, ai, meu sacanagem. Povo, minha pova, povo revoltado.
1: Ah, gente, é, mas filho é filho, eu, hein? Tem que...
0: Leram mais uma mensagem que mandaram, Selma. Coloca a linha na fogueira aí. Oh.

0: Mas se for falar de ex que reina com as de pensão, vamos fazer uma semana de sofrência temático.
1: Isso dá assunto, hein?
0: Ai, ai, ai, que coisa, hein? Tá, você que mandou essa mensagem, você tem pensão pra receber? Você recebe pensão? Ele paga certinho, não paga? Conta pra nós aí, você que mandou falando que dá um programa temático. Você recebe pensão? Ó, ele trabalha por dia, né? Mas ganha mais do que um salário. Acho que ele que deveria dar mais, né? Na minha opinião, o que ele dá é muito pouco. E o filho é dos dois, a pessoa disse aqui.
1: É, filho dos dois, verdade.
0: A pessoa tá respondendo, vamos ver o que a pessoa vai responder, minha gente. Vamos ver o que a pessoa vai falar. Vamos ver o que a pessoa vai dizer. A pensão paga, mas qualquer coisa por fora já dá briga. É. Eu acho que quando você dá alguma coisa, né? É, pro teu filho, você tem que dar de coração, né? A pensão é um detalhe, gente. Lógico. Claro que vai muito mais. Então, assim, pô, teu filho precisou de um tênis. O que tem de se comprar um tênis? Ou
1: claro.
0: As coisas por fora, digamos assim. Sim. Porque é teu filho.
1: Sim.
0: Né? Você não vai se arrepender de
1: mas
0: fazer
1: será
0: isso.
1: Será que alguns homens, sei lá, ou até mulheres que pagam pensão, não ficam com medo, tipo assim, ah, eu vou passar o dinheiro pra ela e aí ela vai usar pras coisas dela e não vai passar pra criança? Será
0: pois
1: que acontece
0: é.
1: Isso também?
0: Você pode pedir o comprovante, né?
1: É.
0: Você pode pedir, mas aí é pra dar briga. Você sabe sim. Que vai virar um inferno,
1: certeza,
0: né?
1: Com
0: aí você pode pedir o comprovante de tudo sim, que é gasto.
2: Então, eu tenho um filho, pago R$1.000 de pensão e se ganhasse mais, pagava, porque a criança não tem culpa, né? O homem tem que criar vergonha na cara mesmo, né? Eis o filho tem que cuidar.
0: Milão de pensão? Vai ter um monte de manhã querendo ser tua ex agora aí, ó. Ó, boa tarde. Eu não sou contra quem paga pensão, né? Mas o dinheiro pros filhos agora tem mulher que pega a pensão e sai fazer festa com os amigos.
1: Então,
0: foi uma mulher que mandou mensagem aqui.
1: É.
0: Né? É, você que tá ouvindo a rádio, você já usou o dinheiro da pensão pra outra coisa? Vamos ver quem que vai falar.
1: É, não pode, gente. O dinheiro
0: vamos
1: da
0: ver.
1: Pensão é pro filho.
0: Vamos ver, conta pra nós, nós queremos saber. Fala a verdade. Meu irmão é pai e a mãe abandonou os filhos, né? Um com 3, outro com 4. Nunca ajudou com nada, né? Pra ver os filhos e ainda meteu uma medida protetiva pra ele não chegar perto dela.
1: Ah, ela abandonou os filhos.
0: Ela
1: eu,
0: abandonou.
1: Hein? Sai azar. Imagina uma mãe, que mãe é essa?
0: Pois é, né?
1: Dá, né?
0: Mas o sofrência não é sobre pensão, foi apenas um detalhe por causa do trecho da música. A história que tá rolando agora é de um rapaz que começou a ficar com uma mulher. Mulher casada, meu povo. Ele começou a ficar com mulher casada. Né, com mulher
1: procurando
0: casada.
1: Procurando rolo.
0: Exatamente, exatamente. E aí, o que aconteceu? A mãe dela descobriu que os dois estão ficando. E a mãe chegou e falou, agora você vai ter que ficar comigo também.
1: Essa mãe é muito boa, hein?
0: Se você não ficar comigo, eu vou contar pra todo mundo que vocês estão de rolo aí.
1: Meu Deus do céu.
0: E aí?
1: Não, gente, eu.
0: Ela tem desejo por ele, ela quer ficar com ele.
1: Nossa senhora, mas pelo amor, imagina que tipo de sogra é essa mulher?
0: Já pensou uma sogra dessa?
1: Saia,
0: o que você acha? Participe do Sofrência. Estamos esperando a sua participação.

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1: 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Duas e 34 na reprise, a 11 e alguma coisa, minha gente, meu povo, minha pobre, estamos aqui no Sofrência, o programa que tá dando o que falar, né? Quero saber de você, se você ficaria com a mãe da moça? Porque assim, gente, ela descobriu, né, que a filha tá dando uns pulos por fora, ela ameaçou virar uma boca de sacola, né?
2: Imagina.
1: Sair falando, né?
2: Eu, hein? O cara já tá errado de se envolver com a mulher que é casada. Agora vai ter que pegar a mãe da mulher que é casada ainda.
1: Pois
2: por,
1: é.
2: Por causa ainda de... Tipo assim, só pra ela não contar, né? Não contar pra ninguém, né? Chantagem, gente. Chantagem.
1: Estão perguntando aqui se a mãe é bonita. Tem gente falando que ele foi procurar água, achou petróleo.
2: É, não sei.
1: Pensamento bovino. O Cleiton da cidade de Mafra. Alô, Cleiton, em Mafra, Santa Catarina. Um abraço.
2: Um abraço, Cleiton.
1: Vou passar por aí sabadão, viu, Cleiton? Não vai mudar nada na tua vida, né? Mas eu vou viajar sábado e vou passar por Mafra.
2: Que bom.
1: Que beleza, né? Que alegria. Tem mais gente aqui participando. Olha na máquina lá.
2: Que legal.
1: Da postar lá no Sofrência, hein, né? Muito joia.
2: Sim.
1: Marcela Macuco, abraço, obrigado pela audiência, tudo de bom. Mais mensagens chegando no Sofrência, olha só a mensagem que mandaram aqui. Gente, era o contrário, a mulher casada que ficava comigo, que ela viajava 600 quilômetros, ela sabia que eu tinha outra, mas ela só falava, tô indo aí, dê teus pulos.
2: Nossa senhora.
1: Olha só. Tô indo aí, dê teus pulos.
2: Caramba, é vontade mesmo.
1: É, mas você tinha outra, tinha um relacionamento sério? Como que era? Conta aí pra gente dar mais detalhes que estamos vendo as mensagens.
3: Ô, Cléber, você deve ter um esquema com o Vorcaro, que não para de viajar, homem, tá louco? Lá em casa eu tô no jardim latindo pra economizar cachorro.
1: Pelo amor de Deus, hein? Abraço pro Leandro, tá ouvindo o seu frente. Alô, Leandro, tudo de bom? Pelo nível dessas mulheres da história, só tenho dó dos corno mesmo.
2: Pior que é.
1: Olha só,
2: tá,
1: gente.
2: Tem situação ali.
1: Pois é, o marido e o sogro vão ser corno.
2: Imagina, gente.
1: O marido e o sogro.
2: Meu Deus.
1: A véia é do fervo, né?
2: É do fervo, sim, com certeza.
1: A véia é do fervo,
2: com
1: gente.
2: Com certeza.
1: A véia é do fervo.
2: Sai azar.
1: E aí?
2: Eu, se fosse ele, caía fora. Nossa senhora.
1: Você cairia fora?
2: Sim.

0: A véia é do fervo, meu povo. O que que mandaram lá?
1: Depois dizem que os homens que não querem mais casar. Pensa o nível dessas mulheres da história aí.
0: Pois é.
1: Pois é. É,
0: hoje, pra você casar, né? Na verdade, assim, eu acredito ainda que muitas pessoas mudam, né? Muitas pessoas melhoram. É. Mas tem gente que não melhora.
1: Pois é.
0: Tem gente que não melhora. Agora, o casamento é uma coisa, uma parceria pra vida.
1: Uhum.
0: Tem que tomar bem essa decisão, conhecer bem a pessoa, porque tem gente que faz muita besteira por aí.
2: Se ele cair fora agora, daí que foi o boi com a corda.
0: É.
2: Daí você quer matar ele, né, Selma?
1: É. Putz, mas vai se afundar mais. Meu Deus do céu, gente. Não sei o que que é pior, viu?
0: Ó, a mensagem que mandaram aqui, ó. Na hora de ficar, fico com qualquer um. Depois ficam reclamando, uma pessoa mandou aqui. É que eu não vou escrever o que ele falou, viu? Não é eu que tô falando, viu?
1: É.
0: Na hora de ficar, fica com qualquer um. Depois ficam reclamando. Depois ficam reclamando de pensão, ele disse.
1: Pensão, pois é.
0: Meu, não é eu que tô falando. Quem quiser responder, responda, viu? Responda o cara aí.
1: Aí.
0: Ó, tô aí ouvindo a Cultura Sua FM. Eu cuido da minha filha desde os 24 dias de vida dela. Hoje tá com 8 anos, né? E não recebo pensão, não diga meu nome.
1: Caramba.
0: Olha só, um abraço pra você, tudo de bom. Não recebe pensão? E você cuida sozinha dela, sozinho? Dá mais detalhes pra gente, ó. Gente, a pensão paga, mas qualquer coisa, né? É, por fora já dá briga. Foi que eu perguntei se o rapaz pagava a pensão certa. Ó, vou contar um segredo pra vocês. Tem pai aí que reclama dos filhos ser plano de saúde. Plano de saúde que é pago pelo padrasto.
1: Olha só.
0: A pessoa mandou padrasto, gente fina, viu?
1: Sim, com certeza.
0: Padrasto, gente boa.
1: Com certeza.
0: Ele é um bom padrasto? É um bom padrasto? Conta pra gente como que é a relação dele com os seus filhos. Isso é muito importante. Uma coisa muito importante. Quando fala meu nome, eu sou a favor de pagar pensão, mas as mulheres têm que pensar com quem se envolver. Porque um sozinho não faz nada, né? E filho não deve sofrer as consequências, e tem muitas que querem para uso próprio a pensão.
1: É, concordo, é verdade.
0: Olha, foi uma mulher que mandou, gente. Uma mulher que deu essa opinião polêmica. Ó, a moça lá, hoje ela tá com mais 2 filhos, né? Tá com 11 e outro com 10. Não, na verdade não,
1: do
0: né?
1: Do irmão dela.
0: Ah, do irmão dela, né?
1: Do irmão.
0: Ah, entendi, é que as crianças fizeram aniversário, é isso?
1: É, já passou um tempo, né?
0: Passou um tempo já.
1: É.
0: Então tá aí, né?
1: Pois é, gente.
0: Mais mensagem, lê pra gente lá, Selma.
1: Ó, pensão vira piada, minha filha tem 13 anos e ganha R$285 por mês. Quando resolve dar algo a mais, dá um par de crocs, tá? Por favor, né?
0: O que é croc?
1: É aquele sapatinho... Que é feinho, mas é confortável, sabe?
0: Sei.
1: Um crocs.
0: Entendi.
1: É.
0: R$275 de pensão?
1: É muito pouco, gente.
0: Tá, mas quanto que ele ganha? Não, tem que saber quanto ele ganha, né? Vai que o cara ganha quinhentão.
1: Nossa senhora, mas pelo amor de Deus.
0: Quanto que ele ganha? O pai da minha filha, com grande custo na justiça, começou a pagar uma fortuna de R$490.
1: Nossa.
0: E chegou a me pedir provas do que eu gasto com o dinheiro, né? Mandei comprovantes de mercado, alimentos, enfim, do mês que passavam de R$1.500. Pois
1: sim,
0: qualquer pessoa sabe que R$400 você não faz mais nada hoje em dia.
1: Verdade.
0: Falei que se quisesse que comprovasse novamente os gastos, que entrasse com ação judicial. Palhaçada, isso.
1: Pois é.
0: É, gente. Então tá aí, né?
1: Verdade.
0: Quatrocentão. 400. R$490.
1: É, muito pouco, hein?
0: Ué, como que você se vira? Porque não é fácil, hein?
1: Claro que não.
0: Não é fácil, hein? A gente sabe o quanto é difícil.
1: Sim.
0: Essas questões, né? Ó, tem que ficar com a véia mesmo, né? E depois gravar pra chantagear a véia.
1: Paga com a mesma moeda.
0: Ai, ai. Trabalho duro para dar o melhor pra ela, né? E sou solteiro, cuido sozinho. Ah, entendi.
1: Olha só.
0: Ele mandou cuida sozinho da filha.
1: Que legal.
0: Tal, hein? Parabéns pra você, viu?
1: Grande pai.
0: É, e é isso aí, segue assim porque você não vai se arrepender, viu?
1: É, isso aí.
0: Com certeza você não vai se arrepender. Mais mensagem, Selma.
1: Ó, o cara tem que pagar pensão e ainda bancar o que puder por fora. Se tiver condições, é claro. Filha é elo pra sempre, é uma responsabilidade do homem.
0: É isso aí, meu povo e minha pova.
3: Entendeu? Aí que tá o B.O. Se não comer, a terra come.
0: Ai, ai, ai, meu povo. Abraço pra você, magrão. Gente, é um padrasto que chama os enteados de filhos, né? Pra todo mundo, né? Apesar de brigar quando necessário, sempre tá ali. Assim como só tem mulher reclamando de pensão, só tem macho defendendo os caras, né? Isso tem que ser algum sinal. Palhaçada, ela disse.

0: É, meu povo. Mais mensagens, Selma.
1: Enquanto tem mulheres lutando para a dignidade e a voz feminina ser ouvida, tem essas que poderiam usar o poder feminino para... Não entendi.
0: Não entendi, na verdade. Nós estamos entendendo o que você quis dizer.
1: Não entendi a
0: frase. Mas ela está terminando de escrever. Terminando de escrever. Olha, gente, é quem dispensa buraco é a prefeitura, a pessoa disse aqui. Ah, meu Deus, gente. Eu macetava mesmo, o rapaz disse. Na verdade, ele falou que ele quer macetar pinhão, gente. Daí você faz o pinhão, né? Você comeu pinhão esse ano já?
1: Comi. Pinhão cozido. Você
0: tem que macetar o pinhão.
1: Tem que macetar.
0: Macetar o pinhão. Eu tenho uma enteada que recebe R$719 de pensão. Mas quem compra o uniforme sou eu. A pessoa disse aqui. Abraço pra você, tudo de bom. Obrigado pela audiência, gente. Então, a história de hoje no Sofrência é essa. O rapaz começou a ficar com uma mulher casada, conhecida, viu? E agora a mãe dela descobriu e tá chantageando os dois. Né? Falou que aqui ele vai ter que ficar com a mãe agora também.
1: Meu Deus.
0: O povo tá perguntando se a mãe é bonita. Ele não mandou foto aqui da mãe.
1: Não mandou.
0: Será que a mãe é bonita? O que você acha? Você iria? O que você fazia? Bom, na verdade, ele não tem pra onde correr agora. Porque se ele não ficar, ela vai sair contando. Aí vai sobrar pra ele.
1: É o que dá fazer coisa errada, gente. Né?
0: E agora, né?
1: É.
0: O que você acha, você ela que tá ouvindo a Cultura Sua FM? Tem gente que generaliza as mulheres, né? Como essas aí que estão mandando mensagem. Generalizando, ela diz.
1: Uhum.
0: Eu acho que foi isso que ela quis dizer, né?
1: Pode ser.
0: Bom, sobre pessoas, sobre pensão, gente, filho não é objeto, né? Tem cada um. Fico pensando como está a consciência dessas pessoas, mas ninguém é obrigado a plantar. Mas quem planta terá que colher.
1: Exatamente.
0: As coisas também acontecem porque nós permitimos, até porque ninguém é reformatório de seres humanos inconsequentes. Filhos não têm preço, tem muito valor. Abraço pra vocês. E sobre o rapaz, bem feito. Tomara que a mãe dela seja uma bruxa a mandar aqui pra gente. Meu povo e minha pova. Cultura Sua FM, aqui na programação da nossa Cultura Sua FM Sofrência, né? Você participa com a gente, você manda mensagem aqui no 8804-2851. É o Sofrência da Cultura Sua FM.
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1: 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O programa tá quase terminando. Para quem tá ouvindo a reprise, para quem tá ouvindo o programa inédito também, hoje estamos falando, gente, sobre esse rapaz que começou a ficar com uma mulher casada. Gente, a mulher casada, ela prometeu, ela jurou, gente.
2: Que sacanagem.
1: Ela fez as juras de amor.
2: Sim, depois.
1: Em frente ao padre.
2: Esquece das juras e aí vai aprontar.
1: É. Eu acho muito bacana aqui em casa, viu? Eu acho legal o casamento, acho muito bacana ali todo o ritual do casamento. Acho bacana a festa com pessoas que são importantes mesmo. Acho muito bonita a pessoa vestida de noiva.
2: É verdade. Né?
1: O rapaz ali também. Eu acho bem legal isso, acho muito joia. Acho que se você tá certo ali, se é uma pessoa companheira, uma pessoa pra vida, viu?
2: Exatamente.
1: Você não sabe o que vai acontecer depois, hein? São muitas coisas que acontecem durante o casamento. Aí você tá pronto pra isso, pra ficar com a pessoa?
2: É, tem que pensar nisso antes.
1: Exatamente. No caso do rapaz que tá sendo chantageado, ficamos com uma dúvida, né? O que a filha fala disso, né? Vai ser guarda compartilhada diamante nesse caso? É, não sei. Mas aí ela tá chantageando ele, viu? E aí como que ele não contou como que a mãe descobriu também,
2: pois
1: na verdade.
2: É, sim.
1: Mais uma mensagem chegou lá falando sobre pensão, misturando os assuntos, Selminha.
2: Olha. Eu
1: não falo o nome, né?
2: Tá, o pai do meu filho só paga R$300 de pensão pro meu filho. Eu fui na justiça pra ele aumentar a pensão e ele me ameaçou. E agora tem a medida protetiva, olha.
1: Tá certo,
2: isso.
1: É você, viu? Tem que fazer medida protetiva mesmo. Né? Muita gente fala da medida protetiva, mas a maioria das medidas protetivas funcionam no Brasil.
2: É.
1: A maioria funciona, viu? Vira notícia, infelizmente. O que acaba terminando, né, de maneira muito negativa, que a gente vê todos os dias tem caso, mas a maioria das medidas funcionam, viu? Então a mulher que tá passando por algum tipo de ameaça, tem que fazer a medida protetiva mesmo, né? É seu direito, vai na delegacia e faça a medida protetiva.
2: Exatamente.
1: Sem fazer já é perigoso, imagina.

0: Fazendo é perigoso, né?
1: É.
0: Se não fazer, é pior.
1: Sim.
0: Então, façam sim. Quem dispensa é exército, né? Quem pede tempo é relógio. Quem perde tempo é relógio parado, a pessoa disse. Então, você ficaria, então, com a mãe? Se fosse você? Fosse eu, já tinha ficado com a véia faz tempo.
1: Nossa.
0: Eu não vou escrever o que ele falou ali, né, gente? Dá pra falar o que ele falou, meninas? O horário não permite? E se fosse meia-noite, dava pra falar o que ele falou?
2: Sim.
0: Pois é. Então, na reprise, vai sair eu falando o que ele disse. Brincadeira, não vai, porque é antes da meia-noite a reprise. É antes da meia-noite. Vai virar um trisal, hein, Selma?
1: Que coisa estranha isso, hein?
0: Vai virar um trisal o negócio.
1: Pois é. Eu quero saber se os maridos descobrirem aí que rolo que vai dar.
0: Então temos o sogro e temos o marido, os dois levando guampa.
1: Pois é.
0: Os dois estão sendo traídos.
3: Teria sido melhor ir ver o Pelé.
0: É guampa. Guampa. Guampa que não para.
4: Nós somos dois sem vergonha.
0: Mas vai que dá pra pegar as duas, o rapaz mandou aqui. Lê pra gente, tem mais mensagem, Selma.
5: Tem mulher que faz um inferno na vida do peão.
0: Tem sim.
1: Ó, com uma mãe dessa, já sabemos aonde a filha herdou o caráter. Sim, com certeza. Com certeza. É tudo da mãe. Sacanagem isso, hein, gente?
0: Tá aí, tá explicado então, né? Tá explicado.
1: Tá explicado, sim.
0: Ele falou pra mim criar meu filho e educar longe dele, hein?
1: Nossa.
0: Eu estou fazendo, né? Vou fazer cirurgia da coluna, mas cuido muito bem do meu filho. Vai fazer 7 anos em setembro.
1: Que sacanagem num cara desse, hein?
0: É, não é nada fácil a vida,
1: imagina,
0: né?
1: Imagina arrependimento de ter escolhido um cara desse pra ser pai do teu filho.
0: Não é fácil, né? Vai lá e faz aquilo que os mamonas falam na música, com mãe e filha.
1: Que horror, gente. Credo. Meu Deus do céu, né?
0: Sabia que a Selma já foi no show dos mamonas?
1: Duas vezes.
0: No show da Gretchen, a Selma já foi também.
1: Eu quase que eu fui na da Bonnie Tyler, que faleceu hoje, né? Quase que eu fui. Mês passado, em maio. Era pra ter ido, gente. Ela foi pro hospital antes de ir pro show. Não deu pra eu ir.
0: Quase fui.
1: Quase.
0: Não dá tempo de mais nada. Seu Sofrência retorna amanhã pra você. Amanhã tem histórias de terror. Um abraço pra todo mundo. Tchau, meu povo.
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0: Tchau, Selma.
5: Tchau, meu povo. Tchau, obrigado.
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1: Previsão de inverno mais chuvoso que o normal tem se traduzido também em menos casos de incêndio no Paraná. É o que revelam dados do Corpo de Bombeiros, os quais apontam que os registros de fogo em vegetação, os chamados incêndios florestais, caíram quase pela metade nesse ano em relação ao mesmo período do ano passado. Com isso, atingiram o menor nível desde 2018, pelo menos. Conforme informações extraídas do sistema de registro de ocorrências e estatísticas do Corpo de Bombeiros, desde o dia 21 de junho, quando teve início a estação mais fria do ano, até esta quarta-feira, dia 8 de julho, um total de 106 casos de incêndio em vegetação foram registrados no Paraná. É quase 50% menos ocorrências do que o número registrado no mesmo período de 2025. No ano passado, houve 211 casos. Já desde 2018, o ano de 2024 foi aquele com mais casos, 1.096, seguido por 2023, 529 e 2018, 538. O começo do inverno de 2026, portanto, tem anotado uma média de 6 incêndios por dia. Em anos anteriores, esse valor chegou a variar entre 12 e 61 ocorrências diárias. Um fator que ajuda a explicar esse cenário é que o inverno, além de mais frio, costuma ser também a época mais seca do ano. Contudo, para 2026, são esperados volumes de chuvas acima da média. Se por um lado ajuda a reduzir os incêndios florestais, por outro, o excesso de chuva pode criar problemas. O El Niño deve se desenvolver em intensidade de moderada a forte ao longo dos próximos meses. Por isso, o cenário exige atenção redobrada. Há risco de chuvas acima da média, com elevação da probabilidade de enchentes, alagamentos, vendavais e deslizamentos, sobretudo entre setembro e dezembro. 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
1: Após a eliminação da seleção brasileira nas oitavas de final da Copa do Mundo, um projeto de lei apresentado na Câmara dos Deputados propõe mudanças profundas no futebol nacional. O texto prevê que apenas atletas que atuem em clubes brasileiros possam ser convocados para seleções masculina, feminina e de base, além de vedar patrocínios em empresas de apostas esportivas no sistema desportivo. A proposta foi protocolada na quarta-feira, dia 8, e determina que os jogadores convocados estejam registrados em clubes sediados no Brasil e participem de competições oficiais realizadas no país. Além dos atletas, a regra também alcança a comissão técnica, que deverá ser composta exclusivamente por profissionais brasileiros vinculados a clubes ou entidades esportivas nacionais. A única exceção prevista é para partidas amistosas ou promocionais, desde que haja autorização do órgão competente. O projeto também estabelece a proibição de contratos de patrocínio, publicidade, licenciamento, naming rights ou qualquer outra forma de exposição comercial envolvendo empresas de apostas esportivas ou jogos de azar. A restrição se aplica a clubes, confederações, federações e demais entidades do sistema desportivo nacional. Se a proposta for aprovada, marcas de casas de apostas deixarão de aparecer em uniformes, centros de treinamento, estádios, placas de publicidade, transmissões esportivas, entrevistas, redes sociais e campanhas institucionais. 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
1: Golpe do falso advogado. Registros de tentativas e ocorrências disparam no Paraná. A OABPR contabilizou 2.677 registros de tentativas ou ocorrências de golpe do falso advogado em 2026. Segundo dados atualizados até junho, o número já é maior que todos os registros de 2025, que chegaram a 2013. Na comparação entre os dois períodos, embora o número absoluto de registros tenha aumentado de forma expressiva, a taxa de efetivação do golpe caiu de 26,5% para 22,19%, uma redução relativa de aproximadamente 16,3%. O dado indica que uma parcela cada vez maior das potenciais vítimas consegue identificar a fraude antes de realizar qualquer pagamento. Do total de casos registrados em 2026, 2.083, ou seja, 77,81%, foram interrompidos antes de qualquer prejuízo financeiro às vítimas, enquanto 594 registros, 22,19%, resultaram em dano patrimonial. O golpe do falso advogado consiste na abordagem a cidadãos que possuem processos tramitando na justiça com a alegação de que é necessário efetuar algum pagamento para liberar um valor supostamente ganho na ação. A OAB Paraná iniciou em 2025 uma campanha permanente para orientar a sociedade e a advocacia sobre o tema. 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

0: 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Uma moradora de Ipiranga, na região dos Campos Gerais, e um morador de Matelândia, no oeste do estado, ganharam R$100 mil cada no sorteio do Nota Paraná, que foi realizado nesta quinta-feira, dia 9. Segundo a coordenação do programa, a mulher de Ipiranga tem 30 anos e mora no bairro Riozinho. O homem de Matelândia tem 45 anos e é morador do centro da cidade. Os prêmios de R$50 mil saíram para uma moradora de Curitiba e para um morador de Andirá. Enquanto que a sortuda da capital tem 54 anos, o sortudo do norte pioneiro do estado tem 40 anos. A coordenação do Nota Paraná explica que o sorteio deste mês foi em dobro em razão do adiamento da premiação de junho. Em agosto, o programa contará com um prêmio de R$1 milhão. Para participar do Nota Paraná, é necessário estar cadastrado no site do programa. Para o procedimento, é necessário informar o e-mail e dados pessoais básicos. Para concorrer, os contribuintes precisam pedir CPF na nota no momento de uma compra. Conforme as regras do Nota Paraná, a cada R$200 em notas, é gerado um cupom automaticamente para o contribuinte participar dos sorteios. 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
1: Previsão de inverno mais chuvoso que o normal tem se traduzido também em menos casos de incêndio no Paraná. É o que revelam dados do Corpo de Bombeiros, os quais apontam que os registros de fogo em vegetação, os chamados incêndios florestais, caíram quase pela metade nesse ano em relação ao mesmo período do ano passado. Com isso, atingiram o menor nível desde 2018, pelo menos. Conforme informações extraídas do Sistema de Registro de Ocorrências e Estatísticas do Corpo de Bombeiros, desde o dia 21 de junho, quando teve início a estação mais fria do ano, até esta quarta-feira, dia 8 de julho, um total de 106 casos de incêndio em vegetação foram registrados no Paraná. É quase 50% menos ocorrências do que o número registrado no mesmo período de 2025. No ano passado, houve 211 casos. Já desde 2018, o ano de 2024 foi aquele com mais casos, 1.096, seguido por 2023, 529 e 2018, 538. O começo do inverno de 2026, portanto, tem anotado uma média de 6 incêndios por dia. Em anos anteriores, esse valor chegou a variar entre 12 e 61 ocorrências diárias. Um fator que ajuda a explicar esse cenário é que o inverno, além de mais frio, costuma ser também a época mais seca do ano. Contudo, para 2026, são esperados volumes de chuvas acima da média. Se por um lado ajuda a reduzir os incêndios florestais, por outro, o excesso de chuva pode criar problemas. O El Niño deve se desenvolver em intensidade de moderada a forte ao longo dos próximos meses. Por isso, o cenário exige atenção redobrada. Há risco de chuvas acima da média, com elevação da probabilidade de enchentes, alagamentos, vendavais e deslizamentos, sobretudo entre setembro e dezembro. 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
1: Após a eliminação da seleção brasileira nas oitavas de final da Copa do Mundo, um projeto de lei apresentado na Câmara dos Deputados propõe mudanças profundas no futebol nacional. O texto prevê que apenas atletas que atuem em clubes brasileiros possam ser convocados para seleções masculina, feminina e de base, além de vedar patrocínios e empresas de apostas esportivas no sistema desportivo. A proposta foi protocolada na quarta-feira, dia 8, e determina que os jogadores convocados estejam registrados em clubes sediados no Brasil e participem de competições oficiais realizadas no país. Além dos atletas, a regra também alcança a comissão técnica, que deverá ser composta exclusivamente por profissionais brasileiros vinculados a clubes ou entidades esportivas nacionais. A única exceção prevista é para partidas amistosas ou promocionais, desde que haja autorização do órgão competente. O projeto também estabelece a proibição de contratos de patrocínio, publicidade, licenciamento, naming rights ou qualquer outra forma de exposição comercial envolvendo empresas de apostas esportivas ou jogos de azar. A restrição se aplica a clubes, confederações, federações e demais entidades do sistema desportivo nacional. Se a proposta for aprovada, marcas de casas de apostas deixarão de aparecer em uniformes, centros de treinamento, estádios, placas de publicidade, transmissões esportivas, entrevistas, redes sociais e campanhas institucionais. 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
0: 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Bom dia por aqui, o Luciano Munhoz. Eu sou o Pegada Seca. Vamos juntos.

0: É, hoje é sexta-feira, meu povão. Sexta-feira, dia 10.
1: Nada de tristeza, põe na minha cerveja, põe na minha mesa.
0: Hoje é sexta-feira.
1: Hoje é sexta-feira.
0: Dia 10 de julho. Olha a temperatura aí, 9 graus. 9 graus a temperatura agora. Tá quente hoje, hein? Hoje tá quente, tá quente, tá quente. Não é 2, não é 1, não é 3, é 9. 9 graus a temperatura. Bom, bora participar, gente. Manda o seu bom dia aqui. Pode ir mandando aqui no 98804-2851. 98804-2851. Eu quero que você mande o seu bom dia pra gente. Pode mandar, tá? 5:11, bom dia. Eduardo Costa, pra começar.

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1: Bom dia, Malé. 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
1: Aí lá, Malé, velho, Rio Azul, Paula Freitas,
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1: Paulo Frontin, bom dia. Acorda, meu povo, acorda.

0: Orzino, Orzino, Orzino, bom dia, Orzino, velho.
1: Bom dia, bom dia, bom dia, meu amigo Luciano.
0: Bom dia.
1: Orzino por cá.
0: Fala, Orzino.
1: Tamo aí, correndo, sentado, joelho dobrado, cabelo penteado aí, positivo.
2: Ei.
1: Em busca do São Francisco ali novamente, ele cambia.
0: Cambia.
1: Tocar uma ali do Nando Moreno ali pra nós. Ótima, abençoada sexta-feira aí. No início de final de semana aí, câmbio.
0: Câmbio. Daqui a pouco nós mandamos o Nando Moreno pra você, amigão. Boa viagem. 80 no velocímetro, 97,5 no rádio, Deus na frente. E o sucesso é garantido, né, Orzino?

Página Virada, San Marino, na programação da Cultura Sul FM. Bom dia pra você, meu amigo Antônio Moro, aí de Rio Azul. Bom dia, Antônio. Bom dia, Mirto. Beleza, Mirto, beleza. Bom dia também pra Sheila. Sheila, minha prima de Londrina, no Paraná, Nortão. Tá dizendo pra mim que tá 14 graus em Londrina. 14 graus a temperatura em Londrina. Tá quente em Londrina, hein? Tá quente em Londrina hoje. Bom dia, hein? Sextou, Sheilinha. Sextou. Sheila, tem aí uma sexta-feira abençoada, tá bom? Sexta-feira abençoada. Por aqui, né? São Mateus do Sul. A temperatura na marca de 9 graus. 9 graus é a temperatura nessa manhã de sexta-feira. O tempo hoje deve ficar aí com nebulosidade variável. A máxima pode chegar a 21 graus. Mas amanhã, sábado, já tem previsão de chuvas. Amanhã tem previsão de chuvas aqui para a região de São Mateus do Sul, viu? Amanhã mínima 13 e a máxima 18. E previsão de chuva para amanhã. Então, sabadão é com chuva.

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Tá aí o Nando Moreno, Tanto Faz, aqui na programação Cultura Sul FM 97,5, a gigante do sul do Paraná e Planalto Norte catarinense. E você, tudo bem por aí? Tudo certo? Como é que tá a tua sexta-feira? Já levantou, já acordou, já abriu os olhinhos? Já lavou a cara? Já lavou a cara, jogou uma água no rosto? Vai tomar um banho, meu amigo, toma um banho. Sexta-feira tá calor hoje, 9 graus. Dá pra tomar banho pelado, bem tranquilo. Hoje dá pra tomar banho sem roupa. Bom dia, Dionísio, velho, Dionísio. Tomando chimarrão, ouvindo a cultura. Daqui a pouco vai repicar fumo, é? Vai repicar fumo, Dionísio, lá no Cochilhão, no meio, São João do Triunfo. Bom dia, Dionísio, bom trabalho daqui a pouquinho. Olá, Luciano, aqui é o Serginho da Vila Verde, tomando chimarrão com a esposa. Bora pra lida, né, Serginho? Abraço pra você e pra esposa, hein? Tomando aquele chimarrão, dando uma machada. Tão machando.

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Banda Rainha Musical, Fígado de Aço. Faltando 14 para as 6, a hora certa, 14 para as 6. 14 para as 6 é a hora de levantar. 14 para as 6 tá na hora. Tá na hora, tá na hora, tá na hora, tá na hora. Vamos pulando, vamos agilizando aí. Não vai ficar panguando não, senão você vai se atrasar, vai se atrasar. Não fica de bobeira, não fica de bobeira não. Já vai achando as coisas aí, esquentando a água direitinho, tomando aquele chimarrãozinho. E já já tem que ir pra lida, tem que ir pra lida. Não tem jeito, mas é sexta-feira, né? O bom é que é sexta-feira, sextou, minha gente, sextou.

Luciano, aqui é o Ney Macuco, o veinho da madrugada, passando triunfo, Tapetão, até agora liberado, Tapetão tá liberado, o veinho aí da madrugada, o Macuco, já tá passando triunfo, boa viagem, viu, veinho, boa viagem. 80 no velocímetro, se o cargueiro não tiver muito pesado, né? Se tiver pesadão, vai com 60, 70, o importante é aí. 97,5 no rádio, Deus na frente e o resto é resto, amigão. O resto deixa que venha, que ninguém segura.

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Simbora, meu povão, simbora, simbora, simbora. Vamos acelerar, 5h49, vai pular agora, 5h50, 10 para as 6, você vai acelerando daí, eu vou cutucando daqui.

0: gole. Eu já tô tomando o gole aqui. Já tô cedo, né? O gole tá aqui, ó. Agora, pode tomar agora. Tem gente que já tá tomando agora, né? Pô, calma, o gole de chimarrão. Gole de chimarrão, agora pode. Marcelo, bom dia, Marcelo. Ótima sexta-feira, viu? Também o Wilson tá com a gente aqui, né, Wilson? Mandou até o vídeo aqui, tá na estrada, Wilson. Fala, Wilson, vem, deixa eu ver. Olá, ó. Ô, Wilson, tá no estradão aí, irmão? Uma viagem pra você, meu brother. Olá, ó. 97.5 no rádio. 70 no velocímetro. É isso aí, meu irmão. Boa viagem pra você, Wilson Legoski. Sexta-feira abençoada, meu irmão. Ótima viagem aí. Deus abençoe, Deus acompanhe. O Ney Macuco tá com a gente. O Mário também. Bom dia, Mário. E tá faltando você, né? Tá faltando você aqui nessa lista. Tá preguiçosinha hoje? Você tá preguiçosinha? Porque a mulherada. Sexta-feira, tão preguiçosinha, né, mulherada? Ó, pra mandar mensagem de bom dia, 42988042851. Pra olhar o zap, você tem tempo, né? Pra dar uma olhada no Facebook, tem tempo. Agora pra mandar um bom dia pro tio Lu aqui, daí não tem. Ah! Temos que conversar, hein? Vamos conversar.
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3: Golpe do falso advogado. Registros de tentativas e ocorrências disparam no Paraná. A OABPR contabilizou 2.677 registros de tentativas ou ocorrências de golpe do falso advogado em 2026. Segundo dados atualizados até junho, o número já é maior que todos os registros de 2025, que chegaram a 2013. Na comparação entre os dois períodos, embora o número absoluto de registros tenha aumentado de forma expressiva, a taxa de efetivação do golpe caiu de 26,5% para 22,19%, uma redução relativa de aproximadamente 16,3%. O dado indica que uma parcela cada vez maior das potenciais vítimas consegue identificar a fraude antes de realizar qualquer pagamento. Do total de casos registrados em 2026, 2.083, ou seja, 77,81%, foram interrompidos antes de qualquer prejuízo financeiro às vítimas, enquanto 594 registros, 22,19%, resultaram em dano patrimonial. O golpe do falso advogado consiste na abordagem a cidadãos que possuem processos tramitando na justiça com a alegação de que é necessário efetuar algum pagamento para liberar um valor supostamente ganho na ação. A OAB Paraná iniciou em 2025 uma campanha permanente para orientar a sociedade e a advocacia sobre o tema. 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

0: sexta-feira.
1: É, hoje é sexta-feira, minha gente. Hoje é sexta-feira, minha gente.
0: Nada de tristeza, pega uma.
1: Sextou, sextou, sextou, sextou, sextou.
0: Hoje é sexta-feira.
1: Sexta-feira, dia 10 de junho. 10 de julho. Temperatura em São Mateus do Sul na marca de 9 graus. Hoje parece que não tem neblina. Hoje não tem neblina. Se tiver, pouca coisa, hein? Já não tem aquela neblina densa, igual os outros dias. Hoje já tá de boa. É que o tempo vai abafando porque a chuva vem chegando. O tempo vai abafando porque a chuva vem chegando. Amanhã tem previsão de chuvas. Amanhã.
0: Cerveja, cerveja, cerveja, cerveja, cerveja.
1: Mas hoje é sexta-feira, é dia de alegria.

saber, eu quero achar uma música aqui que me pediram esses dias. Deixa eu ver se eu acho. Será que eu acho? Lá já apertei o botão errado aqui. Oi, Sheila, eu sei que você tá aí, Sheila. A Sheila tá aí. Ela falou, Luciano, tô ligada aqui, né? Tô ligadona. A Maria José também tá com a gente. Maria José tá na escuta, tomando chimarrão. Ela falou aqui que amanheceu com dor de cabeça. E será que vai dar gripe, Maria? Não. Tem mel aí, Maria? Tem mel? Faz um chazinho de mel aí. Cuidado, não vá pegar friagem. Não vá pegar friagem, viu, Maria? Não pega friagem, não. Deixa eu... Tô pegando um modão aqui. Tô buscando. Ah, quem que pediu essa música ontem, meu? Daí não deu tempo de tocar. Uhum. Vai mandando tua mensagem aí, vai. Francisca. Oi, Fran. Francisca tá ligadinha com a gente também. Você tá onde, Fran? Ô, meu Deus, que daí quando você quer procurar uma música, aí você não acha, sabia? Aí quando você quer, assim, que tá com um pouco de pressa, né? Aí você acaba não achando, a trilha termina, acaba, vai acabando as palavras. Ai, ó, daqui a pouquinho o Sérgio Soriani, trazendo informações, trazendo destaques do que será notícia aqui no Cultura Sul Notícias, primeira edição. Daqui a pouco ele tá por aqui trazendo. Quem será, hein? Muita bucha, né? Oi, Geralda, bom dia, Gi. Sextou, Luciano, Geralda por aqui. Oi, Geralda. Bom dia, Gi. A Fran, como é que é? É a Fran, em casa. Tá em casa ainda, Fran? Mas já tá quase, né? Tá no horário, não tá não? Quase na hora, né, Fran? Renan e Raí, pra gente continuar aqui, ó. Amor eterno nessa manhã de sexta-feira. Excelente sexta-feira pra você. Em casa, acordando agora, se arrumando, ajeitando as coisas para ir para o trabalho. Bom dia.

Bom dia pra você também, viu, Marianinha? Mariana Inês, da Lagoa da Cruz. Tomando um mate também, Mariana? É. Bom dia pra vocês aí na Lagoa da Cruz. Bom dia, bom dia, bom dia. Excelente sexta-feira, 6:12. Acabou. É impressionante. Eu não consigo parar de tocar modão nessa rádio. Não consigo.

0: 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Paulinho Mocelin, celular quebrado. 6:18, cadê você, potência? Apareça, potência. Aí, 6:18. Meu amigo Jorge, como é que você tá, Jorge? Ô Jorge, você tá bem? Tudo certo aí?
1: Meu amigo Luciana.
0: Opa.
1: Sextou, Jorge do Canoeira. Quero mandar uma moda bem boa pra todo mundo do Canoeira aí. Oiê, pro Oiê do Canoeira que tá me cobrando onde, manda pra mim lá também. O mais que entende de pesca do Canoeira é o Oiê aí. Valeu, mais conhecido como Juruna, né? Valeu.
0: Valeu, meu amigo. Um abraço então pro Juruna. Abraço pra Odete também. Oi, Odete. Odete, Odete, tá ligadinha? Curto todos os dias. Um abraço pra você. Obrigado, Odete. Excelente sexta-feira pra você. Quem mais? A Zefa. Oi, Zefa. São João do Triunfo. Ela tá tomando chimarrão, escutando a Cultura Sul FM. Uma ótima sexta-feira pra todos nós. Obrigado igualmente pra você, Zefa. Excelente sexta-feira também pra Cleusa. Obrigado, Cleusa, pra você também, viu? Bom final de semana. Cleusa, você tá na... Ai, meu Deus do céu. Colônia Taquaral, né? O Renato também tá ouvindo. Tomando... Ó, todo mundo tomando chimarrão hoje. Todo mundo tomando chimarrão. Que beleza, hein? Que coisa boa. Todo mundo mateando. Esse também tá tomando chimarrão, o Renato, né? O Renato e a Leonora, do Cochilhão dos Vitorianos. Sexta-feira abençoada pra vocês aí, família. Sexta-feira abençoada.

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acordar, gente. Vamos acordar que o bicho vai pegar. Vamos acordar. Acordar. 6h23, 6h23. Não perca a hora. Alô, pessoal da expedição da Encerpa, bom dia, pessoal da expedição.

0: que achou dessa, Donaldo, velho? Hein, Donaldo? Ó, oh, ajoelha e chora, Tchê Garotos, amanhã tem Tchê Garotos, né, no Alberto, amanhã. Bom dia, Donaldo, tá ligadão da Cultura Sul FM, escutando nós com os dois ouvidos, velho. Também aqui a Cida, bom dia, Cida. Bom dia. Bom dia pro Orley. Estamos acelerando o busão aí pra mais um dia. Vai pegar férias, Zé? Ah, que bom, é verdade, né? As férias das crianças, né? É verdade, né, Orley? É, daí pega, vai dar uma paradinha também, é. Ótima sexta-feira pra você, Orley Wagner. Abraço, meu queridão. Ligadão na Cultura Sul, Orley. Cultura Sul FM. 6:30, 6:30. Só mais um recado aqui antes do Sérgio.
1: Fala, meu amigo.
0: Opa.
1: Um abraço aí, pô. Mandrake aí, que tá indo colher o suco do pica-pau aí. O famoso Wellington Mandrake aí. Beleza, meu amigo? Aquele abraço pra todo mundo aí. Boa sexta-feira.
0: Maravilha, rapaz. Maravilha, rapaz. Bom dia pra vocês aí também. Bom dia. Excelente sexta-feira aí. A galera do Suco do Pica-Pau. Os operadores de máquinas florestais. O Mandrake, o Wellington. Abraço pra vocês aí. O Lauro também tá na sintonia, né, Lauro? Bom dia. Já chegou por aqui o Lauro também. E quem chegou por aqui vai trazer pra você as principais manchetes. O que é notícia hoje é ele, né? O nosso repórter, querido repórter, chegando para você para trazer aqui as principais manchetes então nessa manhã.
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0: Bom dia, Sérgio.
3: Bom dia, Luciano. Bom dia, ouvintes. Estamos chegando para trazer alguns dos fatos que vamos abordar a partir das 7 da manhã. Polícia, SAMU e IML são acionados para ocorrência com mortes na divisa entre General Carneiro e Bituruna. Daqui a pouco todos os detalhes. Entidades do setor produtivo do Brasil e dos Estados Unidos propõem nova rodada de negociação para evitar tarifaço. Sorteio do Nota Paraná de agosto vai dar prêmio de R$1 milhão. Ontem tivemos o sorteio do Nota Paraná de julho. Faculdades privadas podem ser proibidas de criar novos cursos de medicina. Também a participação do ouvinte e os destaques policiais das últimas horas. Fiquem ligados.
0: Sérgio, você assistiu ontem o jogo? Ontem teve Copa do Mundo, França e Marrocos, né?
3: E deu a lógica, né?
0: Deu Leleblé, Mbappé.
3: Mbappé rompendo tinta, né?
0: Pois é, viu?
3: Então, é mais ou menos por aí, né?
0: Leleblé, Mbappé e por aí vai.
3: Por aí vai.
0: Então, pois é, como disseram alguns jornalistas, assim não vale, França. Perdeu a graça a Copa do Mundo, a França não sabe brincar.
3: Pois é.
0: É, não sabe brincar.
3: Mas a hora que cruzar com a Argentina, eles vão aprender um pouquinho.
0: Vai dar uma brincadeira boa?
3: Boa.
0: E o tempo hoje, chove ou não?
3: Não.
0: O pessoal quer saber se chove.
3: Acho que não.
0: É, acho que pra amanhã, né?
3: Amanhã.
0: Tá marcando chuva amanhã.
3: Amanhã deve chover.
0: Então tá bom. E hoje vai esquentar, né, Sérgio?
3: Vai
0: esquentar.
3: Dar uma esquentadinha legal aí. Ontem, né, já teve um clima bom. Hoje vai ser melhor ainda.
0: Ah, oh, que coisa boa.
3: Vamos que vamos.
0: Tá, aproveitar tomar banho hoje, gente, que vai estar tá bom o tempo, verdade, hein?
3: Não, dia de tomar banho amanhã só.
0: Amanhã, tá bom.

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0: Bom dia pra você de Três Barras, bom dia Caroinhas, bom dia, bom dia, bom dia, Antônio Linto. Minha companhia.

Não perca a hora, gente. 6:36 agora na manhã, sexta-feira, 6:36. Excelente sexta-feira para você, bom final de semana.

Tá aí pra você o Zezé de Camargo e Luciano pra mudar a minha vida. 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Câmbio Carazinho, pessoal ligando e se ligando com a gente aqui no 42 988 04 2851. Hoje tem gente de aniversário, hein? Tem gente de aniversário, hoje quero mandar os parabéns aqui pro nosso companheiro de trabalho. Tem um comunicador de aniversário hoje, dia 10 de julho. Hoje, olha só que legal, hoje teremos bolo aqui na rádio. Teremos bolo na rádio, hoje tem bolo, sabe por quê? Porque é aniversário dele. É aniversário do... Quem sabe? Quem que você acha que é? Será que é aniversário do Cleverson Daniel? É aniversário do Cleverson, sim ou não? É aniversário do Roberto das Neves? É aniversário do Emerson? É aniversário de quem mais? Aqui do Felipe? É aniversário do Eduardo França? Não. É aniversário da Nelly? Também não. É aniversário da Selma? Também não. É aniversário do Elias hoje. Pronto, falei. Parabéns, Elias. Elias Jensen está de aniversário hoje. Nosso companheiro completando 62 aninhos. Não parece, hein? Não parece. Parece 61. Mas parabéns, viu, Elias? Muito sucesso, saúde e alegria. E para você que faz aniversário hoje, se você também está completando idade nova hoje, dia 10, sinta-se abraçado também, tá? Parabéns para você que está ficando mais velhinho, mais velhinha. E de repente não ganhou os parabéns de ninguém ainda. Eu estou sendo o primeiro, a Cultura Sul está sendo a primeira a te dar os parabéns. Que bom, né? Viu? Porque você merece o nosso carinho. Parabéns, viu? Parabéns pro Elias, hoje ficando mais velho, e hoje é ele que vai trazer o bolo aqui para a nossa emissora. Bolo, salgadinho e tudo mais.

0: É isso aí, Elias. Bora. Maria de Caruinhas, bom dia, Luciano. Tô escutando aqui a rádio. A rádio que eu gosto no programa Nota Mil. Obrigado, abençoado. Abençoado dia. Igualmente para você, bom final de semana, viu, Maria? Dessa vez, quem vai viajar sou eu, né? Alô, Campo Largo, terra, a terra do, a capital do semáforo e da farmácia. Campo Largo, me aguarde, pai, mãe. Ô mãe, frita aquele bolinho hoje à tarde, hein? Faz aquele bolinho hoje à tarde que eu tô chegando por aí, se Deus quiser, mais à tarde, tô lá para as bandas de Campo Largo e Curitiba e região. Bom, quem mais aqui comigo? Marlon, o que que é, Marlon? Qual é o pó, Marlon? O que que tá pegando?
1: Toca a buzininha aí para acordar a rapaziada aí.
0: Ah, tocar a buzininha para acordar o povo? Ah, você quer buzina? Vamos

Cultura Sul FM, Alma Serrana, pra dançar vaneira. Bom dia, Silvestre. Ô, Silvestre, onde é que você tá, Silvestre? Bom dia. Obrigado pela mensagem aí, viu? Bendita seja a nossa sexta-feira aí, abençoada também, viu, Silvestre? O Afonso também tá ligadão, né? Bom dia, na paz de Jesus. Tomando mate e na escuta, o Afonso e a Leoni do Turvo. Um abraço para vocês aí no Turvo. Alô, Pancão, bom dia, Pancão. Bom dia pro Lauro também. Bom dia para você que já tá levando a Cultura Sul de carona, tá aí no carro, no caminhão, na van, na ambulância, tá aí na viatura, tá aí no busão, bom dia. 6:47 já.

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estar fazendo ginástica, né? Deve estar lá se exercitando, esticando os cambitos, lutando lá, treinando Muay Thai, deve estar treinando Muay Thai. Então, bom dia pra você, viu, cara? Não vá se machucar, cara. Depois dessa idade aí, você vai querer dar um mortal aí já, né? Cuidado, viu? Cuidado, cuidado, cuidado. É, gente. Ô, Luciano, e ontem a França, hein? Tá o Zé Pedro tá perguntando aqui, a França ontem. Pois é, rapaz, perdeu a graça, né? A França, mais uma vez, agora tá indo pra reta final aí da Copa do Mundo. Como é que é? Tem uns nomes engraçados lá na França, né? Pessoal, os franceses têm nome engraçado também, né? É, como é que é? Tem Leleblé, Dembelé, Zembelé, Yaya Churré. É, moçada. Ai, ai, ai. É, como é que é, o carazinho? Só chamar o SAMU, né? É, se machucar aí, chama o SAMU, viu? Cuidado, tá? Gente, ponto final pra mim, né? Tem Leonardo pra cantar ainda aqui, vai cantar pra você, o Leonardo, pra quem pediu, o Leonardo, ele vai cantar agora. Eu volto 12:30 no Zap do Povão, eu espero você. A gente almoça junto, pode ser? Você vai almoçando daí, eu vou almoçando daqui, enfim. Ou se eu, quem almoçar primeiro, um espera o outro, também não tem problema não. Tá chegando Cultura Sul Notícias, primeira edição, com muitas informações e notícias da região para você. Fica ligado aí, Cleverson Daniel e também o Sérgio Soriani, trazendo as principais informações. Eu desejo uma excelente manhã de sexta-feira, um bom e abençoado trabalho para você que tá saindo agora pro trabalho, já saiu, tá indo, tá chegando, tá saindo, voltando, mas tá com a Cultura Sul FM. Você que não saiu ainda de casa, você acordou agora, ainda tá se arrumando, então bom trabalho para você, tá bom? Bom trabalho aí. Logo mais a gente se fala, hein? Até depois.

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1: Agora 7:04, para você uma boa sexta-feira, dia 10 de julho, Cultura São Notícias, primeira edição já está no ar, hoje é dia da pizza, dia 10 de julho, dia também, dia mundial da lei, aquela que tem muitas no Brasil, mas que respeitam de verdade e que são seguidos rigorosamente, né? São poucas. Bom dia para você de São Mateus, bom dia para você da região, para você das mais de 50 cidades que acompanha aqui a Cultura Sul FM. Quer ficar muito bem informado? Lembrando que o espaço sempre aberto para você mandar sua mensagem e para você participar com a gente a partir de agora aqui na Cultura Sul FM.
0: Sérgio Soriani, o repórter da cidade.
1: Sempre aqui do meu lado, bom dia, bom dia.
2: Um abraço, Cleverson. Bom dia, ouvintes. Estamos chegando para trazer os principais destaques das últimas horas aqui no Cultura Sul Notícias.
1: Espaço aberto a partir de agora, né? Você que tá na estrada, tá ouvindo a Cultura Sul FM, sempre participando com a gente, né? Ajudando a fazer aqui o Cultura Sul Notícias. Você que sempre tá do nosso lado, pode mandar sua mensagem aqui para Cultura Sul no 8804-2851. Quem tá indo sentido Curitiba, sentido Irati, enfim, né? União da Vitória, quem tá indo aí sentido São João Triunfo também, Ponta Grossa, pode mandar a sua mensagem aqui, Canoinhas, 8804-2851, falando pra gente como tá a estrada, como tá a movimentação. Muito importante sempre a tua interação aqui no nosso Cultura Sul Notícias.
3: Bom dia, Clerson, Daniel. Sentido Irati ali, o caminhão foi dar uma parada no acostamento e quase tá tombando ali, beleza? Depois do agropecuário do Macuco ali, uma tensão ali, beleza? Sextou.
1: Muito obrigado, viu? Então, sentido Irati, o caminhão foi dar uma parada ali, né? Quase que foi, já que é uma rodovia que tem ali algumas pontos ali mais altos e tal. Tá quase tombando o caminhão lá, Sérgio.
2: Pois é. Muito cuidado, hein, então, ao trafegar, né? E tomara que seja resolvida essa situação o mais rápido possível.
1: E o quadro do povo reclama, né? Tem alguma reclamação do seu bairro, da sua comunidade? Pode mandar mensagem aqui para Cultura Sul FM e participar com a gente no 8804-2851. O Flávio já acordou, já tá ouvindo, né? Já correu hoje, Flávio? Quantos quilômetros correu hoje? Abraço, obrigado pela audiência, pela preferência também. 7:06, sexta-feira, e o Cultura Sul Notícias já está no ar.
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1: Já temos aí a previsão do tempo, agora a temperatura 9 graus em São Mateus do Sul, a previsão do tempo hoje pode chegar a 22 graus a temperatura e hoje tem previsão sim de algumas pancadas de chuva durante o dia nesta sexta-feira. Então algumas pancadas de chuva durante o dia nesta sexta-feira e também tem previsão de chuva para sábado, né? No domingo, né? Muitas nuvens, espaço nublado, mas não marca chuva, né? Já mudou aqui a previsão um pouco para domingo e segunda-feira para voltar o sol aqui na nossa cidade. Esta é a previsão do tempo para São Mateus do Sul, né? Então tá aí, né? Teremos hoje, segundo o CIMEPAR, algumas pancadas de chuva, Sérgio Soriani.
2: Mas a visibilidade nesse momento está boa, né? Não temos neblina, né? Principalmente nos pontos aí mais baixos, então a visibilidade está praticamente 100%. Tomara que continue assim.
1: Pois é, falando sobre o tempo ainda, né? Para começar o El Niño, né? O estudo mostra quais regiões do Paraná vão ter chuvas acima do padrão, né? Essa previsão que vem causando, né? Pânico na população, enfim, a gente espera que toda essa previsão não se concretize, que mude, mas enfim, né? O El Niño

0: deve causar chuvas bem acima do padrão para regiões oeste e sudeste do Paraná, principalmente na bacia do Rio Iguaçu. O fenômeno vai impactar as condições atmosféricas em escala global até o fim do verão de 2027. As informações foram atualizadas por centros internacionais especializados, incluindo a Administração Nacional Oceânica e Atmosférica Americana, nessa quinta-feira, dia 9. Os impactos no Paraná são monitorados pelo Sistema de Tecnologia e Monitoramento Ambiental do Paraná, que é o CIMEPAR, e constam em uma nova nota técnica. O estudo permite compreender as áreas em que são esperados volumes de chuva mais intensos nos próximos meses. O fenômeno vai intensificar gradativamente ao longo do inverno de 2026 e atingirá o ápice entre a primavera e o verão de 2026 e 2027 do hemisfério sul. A probabilidade de mais 80%, né, mais 80% de atingir severidade forte a muito forte. Todas as regiões do estado têm volumes de chuvas previstos acima da média climatológica. Na escala de intensidade, as regiões oeste e sudeste são as que têm previsão de maior diferença entre as médias e os dados constatados. As regiões noroeste e central devem receber grandes volumes de chuva, mas menos, né, do que as outras duas, né? Enquanto norte, capital, Campos Gerais e litoral são as menos atingidas, mas ainda assim no padrão acima da média. Durante o inverno de 2026, a persistência de condições mais úmidas tende a reduzir a duração dos períodos secos normalmente observados nessa época do ano. Na primavera, quando os impactos do El Niño costumam ser mais expressivos sobre o sul do Brasil, a ocorrência de episódios prolongados de chuva poderá aumentar o risco de inundações, enxurradas, alagamentos e movimentos de massa. Apesar do El Niño influenciar o comportamento de precipitação e temperaturas no Paraná, indiciando meses, né, e estações do ano em que essas variáveis fiquem bem mais distantes das médias históricas, o CIMEPAR ressalta que o acompanhamento diário e contínuo das previsões do tempo e suas atualizações são indispensáveis, pois os períodos específicos em que os episódios de chuva irão ocorrer dependem muito dos tipos de sistemas atuantes na região, frentes frias, sistemas de baixa pressão ou sistemas aí semi-estacionários, por exemplo. Enfim, né? Muita gente com medo, mas a gente espera que não seja tão forte quanto a previsão.
1: É, a previsão diz que é mais chuva, né? Não temos aí, graças a Deus, por enquanto, nenhum fenômeno extranatural, como ocorreu aí no último mês, né? De tornado, enfim. Então é mais chuva, inverno chuvoso aí, principalmente agora no segundo semestre.
0: Agora 7:10, bom dia.
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1: Entidades do setor produtivo do Brasil e dos Estados Unidos propõem nova rodada de negociação para evitar o tarifaço.
0: Publicidade de bet será aviso sobre risco de dependência e perdas.
1: Sorteio do Nota Paraná de agosto vai dar prêmio de R$1 milhão.
0: Ponta Grossa abre leilão de carros, motos e vans com lances a partir de 30 mil.
1: Faculdades privadas podem ser proibidas de criar novos cursos de medicina.
0: Paraná terá quase 30 mil bolsas para o ProUni no segundo semestre. As inscrições encerram hoje.
1: E também o noticiário local e de interesse regional aqui no Cultura Sul Notícias.
0: Pois é, hoje é dia da pizza, né? Daqui a pouco falar um pouco aí sobre a pizza, onde que surgiu a pizza. E o Brasil, né? O Brasil conta com mais de 40 mil pizzarias e abre um novo negócio a cada 2 horas. Uma pizzaria a cada 2 horas é aberta aqui no Brasil. Agora 7:12.
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1: Antes dos destaques policiais, só lembrando que daqui a pouquinho tem matéria no ar aqui, né? Relacionada à Copel. Ontem tivemos um evento aí da Associação Comercial, né, com os gerentes regionais da Copel para tratar de assuntos aí das quedas de energia no interior do município aí, a troca de fases, a dificuldade de comunicação com a central da Copel, principalmente aí para serviços urgentes. Então daqui a pouquinho vamos tratar desse assunto aqui dentro do Cultura Sul Notícias. Olha, o Paraná resolve praticamente 72% dos homicídios e fica entre os melhores do país.
0: E ainda, né, um homem acabou fugindo da polícia, né, mas foi flagrado ainda. A polícia alcançou ele sem habilitação com uma criança na garupa da moto.
1: Polícia, SAMU e ML foram acionados

0: por ocorrência com mortes na divisa entre General Carneiro e Bituruna. Também aqui, o giro de informações, 8ª Companhia Independente, que registrou várias ocorrências, né? Duas visitas de fiscalização de medidas protetivas, também descumprimento de medida protetiva, mulher relata perseguição em Ipiranga, tudo isso muito mais a partir de agora.
1: 7:12, um homem abandonou um caminhão e fugiu a pé após se envolver em acidente de trânsito também na região Planalto Norte de Santa Catarina. 7:13.
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1: Tudo certo com você por aí? Bom dia para você que tá tomando seu café e tá ouvindo a Cultura Sul FM, né? Bom dia para você da nossa região, São João do Triunfo, tem muita gente aí ouvindo a Cultura Sul FM. Bom dia para você que tá ouvindo a nossa programação aí em Antônio Lindo também, enfim, toda essa região que acompanha sempre a Cultura Sul FM. Hoje é dia da pizza, teremos também uma entrevista aqui, né? Do pizzaiolo Michel, né? Que é pizzaiolo ali da Pianeto, né? Falou sobre a profissão, falou sobre os sabores de pizza, qual que é o seu preferido, falou sobre quem quer seguir a profissão de pizzaiolo também. Então daqui a pouco o Michel vai trazer detalhes dessa profissão, que é super importante, e o brasileiro adora uma pizza sem dúvida nenhuma.
0: Olha, desconheço quem não goste, viu?
1: Eu não conheço alguém que não goste de pizza, né?
0: Pois é.
1: Bem difícil alguém que não goste. Qual que é o teu sabor de pizza preferido, Sérgio?
0: Pelo amor de Deus, cara, aquela de estrogonofe. Vou te contar uma coisa, hein?
1: Estrogonofe de carne.
0: Isso.
1: Qual que você acha que é o sabor preferido do brasileiro? Top 1 do brasileiro?
0: Cara, não tem ideia, porque são vários sabores, né, Cleverson?
1: Olha só, cara. Vou falar daqui a pouco aqui, né, qual que é o sabor preferido do brasileiro. Enfim, no Brasil, então, no dia 10 de julho, é considerado o dia da pizza. Mas sabemos que esse prato faz parte da rotina alimentar de muita gente em todo mundo, né? Está presente no dia a dia.
0: Eu vou chutar. É. Eu acho que nasceu na Itália, pizza.
1: Acho que nasceu na Itália? Uhum. Pois é, conhecido como disco achatado de massa coberto em molho de tomate, queijo, mussarela, a pizza foi com o tempo ganhando os mais diversos ingredientes, né? De azeitonas, linguiça e frango desfiado, catupiry, enfim, aqui no Brasil, né, a pizza na Itália ela tem lá um sabor padrão, né? Então, tanto que muita gente que vai viajar pra Itália vai na expectativa e fala que a pizza do Brasil é melhor que a da Itália, viu, Sérgio? Tem muitas pessoas, inclusive tem um colega meu, que ele é DJ de cruzeiro, e ele falou que ele chegou na Itália lá e tá muito, muito na expectativa de comer uma pizza e ele se decepcionou. Ele falou que no Brasil a pizza é melhor.
0: É, mais
1: devido a essa incrementada aí dos ingredientes, que o Brasil mudou a cara da pizza.
0: Mais criatividade, né? Nos sabores, enfim, né?
1: Com certeza.
0: Então, olha, dia desses nós saboreamos, né? Várias.
1: Várias, várias.
0: Várias.
1: A origem desse prato mundialmente popular é atribuída à culinária italiana, né? Especialmente na cidade de Nápoles. Embora a pizza possa ser originária de tempos muito antigos, no entanto, alguns fatos como o local exato da sua criação, né? O seu nome ainda não estão claros. Tem muita coisa que tá ainda, não foi muito bem confirmado, né? Mas enfim, o costume de assar um pedaço de pizza, né? Obtido pela combinação de água e farinha de trigo, remonta ao Oriente Médio, de acordo com o site Superintendência de Arqueologia, Belas Artes e Paisagem no município de Nápoles, na Itália, um órgão responsável pela proteção do patrimônio da cidade, a pizza. Alguns marcos importantes foram registrados na antiguidade, que comprovam essa origem no Oriente. É o caso da descoberta do fermento pelos antigos egípcios, que resultou em massas mais macias e mais leves. Quanto ao preparo da massa, sabe-se, né, que os etruscos, né, civilização que floresceu na região central da Itália entre os séculos 8 e 3 antes de Cristo, depois os gregos, também os romanos, preparavam uma espécie de focaccia redonda, um dos mais antigos pães italianos, assado no fogo ao calor das cinzas, é o que destaca a organização italiana. Mais tarde, com a chegada dos lombardos à península italiana no século 7 depois de Cristo, o pedaço de pão assado recebeu o nome e foi batizado de bizzo, ou morso, mordida, acrescenta a organização. Bom, mas desde quando se come pizza? Embora se encontre precedentes para esse prato, em séculos anteriores, o termo pizza não apareceu em documentos históricos até por volta do ano 1000, de acordo com a Superintendência Napolitana. Um exemplo desses registros é um documento datado de 1195, escrito na região de Abruzzo, na Itália. Bom, outros documentos mais recentes, que atestam a sua existência, foram elaborados pela Cúria Romana, congregações e tribunais da região da Igreja Católica Romana no século 14. Eles mencionam produtos típicos de panificação chamados de pizzes ou pizzas. Enquanto isso, na descrição dos lugares antigos de Nápoles, Benedito de Falco escreveu que no século XVI, a focaccia em napolitano era

0: a chamada de pizza. Bom, esses são alguns possíveis antecedentes da pizza, como se conhece atualmente, né? Além disso, sabe-se que no século XVIII, a pizza era preparada em pequenos locais em fornos e a lenha e vendida nas ruas. Então tá aí, né? Segundo a agência italiana, há um documento histórico também que descreve que em 1807 haviam mais de 60 fabricantes de pizza em Nápoles. Então isso seria uma indicação da importância do prato naquela época e de que o seu preparo já era considerado uma arte que exigia atenção. Pois é, tá aí então. Bom, o que diz é que tem muitas dúvidas ainda, mas a Itália ainda é o lugar mais certo aí que já tinha, né, a pizza. E veio pro Brasil e aí mudou totalmente os ingredientes, né? Mudou aí a cara da pizza. Por exemplo, na Itália não existe a pizza de estrogonofe de carne, Sérgio.
1: É?
0: Lá não tem estrogonofe de carne.
1: É só um sabor padrão, né? Na verdade, é, né?
0: Inclusive na Itália é um crime você pedir um molho pra colocar na pizza. Você tem que comer a pizza com a mão e sem molho nenhum.
1: Poxa vida.
0: Sim, eu tive uma experiência dessa que eu fui numa pizzaria ali em Penha, Santa Catarina, que lá é uma pizzaria temática da Itália. Lá não tem garfo e faca e não tem molho nenhum pra você comer a pizza. E tem os sabores tradicionais da Itália. O Dom Giovanni, que é o chefe lá, ele foi pra Itália, ele visitou mais de 400 pizzarias na Itália, passou alguns anos lá, pra fazer a pizza realmente igual da Itália pro Brasil. Então, realmente é uma experiência diferente.
1: Prefiro a brasileira.
0: Prefere a brasileira?
1: Com certeza.
0: Estrogonofe de carne, então.
1: Sim.
0: Acabou, vamos falar mais da pizza aí, pra você que tá ligado na Cultura Sul. 7:19, 7:19. Cultura Sul Notícias. E aqui na primeira edição, já então, falando sobre a Copel, no evento que o Sérgio Soriani foi, e também ainda o pizzaiolo falando da profissão pra gente aqui na programação. E você que tá ouvindo a Cultura, qual que é o seu sabor de pizza preferido? Conta pra nós aí. Tem áudio de ouvinte.
2: Bom dia a todos. BR-51, sentido seu jogo do Triunfo São Mateus. Ok, só aquele cuidado de sempre nas ultrapassagens, né? Vamos lá, como diz assim, sextou. Um abraço pro meu amigo Júnior Ferreira, devolvendo um abraço, professor Júnior, grande professor Júnior, morador de Antônio Olinto, leciona em São Mateus. Grande abraço para ele, para todos os professores e professoras aí, galera da, os funcionários das escolas, Secretaria Municipal de Educação, enfim, para todos os trabalhadores aí. Um forte abraço.
0: Obrigado, professor Davis, sempre pela participação, sempre pela audiência e a interação com a gente aqui, Sérgio.
1: É verdade, tá contando e tá em contagem regressiva também, né? Hoje sexta-feira e segunda-feira já férias, né? Para os professores, os alunos, enfim, né?
0: Com certeza. Agora 7:20, abraço para os professores que estão vendo a Cultura Sul FM, os motoristas das vans, dos ônibus também, que vão pegar férias também nesse período. Daqui a pouco nós voltamos aí com mais informações para você, as informações policiais ainda, no nosso jornal, na primeira edição do Cultura Sul Notícias. Música.

0: pouco tem mais.
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0: Agora 7:26. Ontem, então, teve um evento da Copel, que o Sérgio Soriano, né, participou na reunião na Associação Comercial sobre a Copel, e você confere agora a reportagem completa, esclarecendo também algumas dúvidas dos ouvintes. Confira.
1: Estamos aqui na Associação Comercial da cidade de São Mateus do Sul, e a equipe da Copel está presente aqui, praticamente numa manhã de debates, né, para levar exatamente as informações pelas indagações da população. Rodrigo, o Cavalheiro, né, que é gerente de União da Vitória, né, atende toda a nossa região, ele vai trazer informações, porque são três tópicos, Rodrigo, exatamente que foram abordados aqui. Primeiro, a questão da cidade, os picos de energia elétrica, né, que tanto em empresas como em residências. O que foi colhido aqui de informações e o que fazer para melhorar essa situação?
2: Bom dia, Sérgio, bom dia a todos os ouvintes da rádio. A ideia hoje foi muito importante, né, da gente alinhar, da gente ouvir e trazer aí melhorias relacionadas à parte urbana, né, em relação a toda a parte urbana, mas também em relação às indústrias, em relação aí os fumicultores, toda a nossa região, tá? Então, esse mapeamento que nós estamos fazendo, a gente vai, já iniciou semana passada, de a gente levantar todos os pontos de vegetação, que é 50% dos desligamentos geralmente são vegetação. Esses desligamentos às vezes não ocorrem em todos os lugares, mas ocorrem as piscadas, né? Que foi relatado inclusive hoje sobre essas piscadas em toda a cidade. Então nós vamos trazer daqui a 30 dias aproximadamente, aí nós vamos trazer, vamos fazer outra reunião aqui na associação, né? Agradeço a associação aí pelo convite, e a gente vai trazer aí demandas do que nós fizemos e também receber retornos, né? Como é que está realmente a percepção do consumidor para nós. Então, ó, ficamos muito contentes aí com essa reunião. Acho que nós vamos ter aí um trabalho de casa, um trabalho interno, que vamos trazer melhorias aí para todo o município.
1: Interior do município, também a questão da mudança de fases, né? Às vezes está trabalhando aí numa fase, daí cai a energia, né? Eu não sei o que que é tecnicamente isso, né? Mas você, como técnico da Copel, pode explicar aí a população e o que fazer também para resolver esse problema.
2: Perfeito. Nós, diante das demandas que a gente recebeu aqui também, a gente percebe talvez uma análise, uma verificação que a gente vai fazer em relação à tensão das fases, né? E também o equilíbrio da tensão, né, entre as fases. Então, acho que é algo que a gente vai conseguir fazer. E o que o consumidor pode nos ajudar, né, Sérgio? Realmente trazendo para nós aí as reclamações, gerando reclamação nos protocolos da Copel, né? Seja pelo 0800, mas também usar o canal do WhatsApp Copel, o próprio SMS, para que a gente possa ter as informações e a gente possa ser mais ágil. A gente depende da reclamação do consumidor, tá? Então isso é muito importante para nós, e muitas vezes o consumidor sabe até o defeito, sabe aonde aconteceu uma queda de uma árvore, alguma coisa nesse sentido. Isso também nos ajuda bastante.
1: Exato. Uma outra questão, comunicação, né? Você deu até uma explicação aqui durante a palestra, na questão aí do 0800, enfim, né? E o que a população pode fazer na questão de uma emergência, enfim, qual é o contato que atende mais rápido aí da Copel?
2: O contato mais ágil que a gente percebe que o consumidor consegue, inclusive na área rural, é o WhatsApp, né? O WhatsApp ou o SMS, mas o WhatsApp, ele é muito, muito eficaz, ele já gera o protocolo na hora e já chega informação para nós do qual é o defeito, qual é a situação que está ocorrendo naquela localidade. Muitas vezes o consumidor ainda aguarda pelos outros, né? Ali pelos vizinhos, e daí a gente fica às vezes com uma reclamação ou às vezes nenhuma reclamação por um X tempo. Então é importante que todos relatem para que a gente saiba o real problema, para que a gente possa atuar de forma mais rápida, né, em relação àquele local.
1: Qual seria esse WhatsApp, Rodrigo? Rodrigo já vai passar aqui, né, questão do WhatsApp aí, contato direto da população com a Copel, através do WhatsApp.
2: Isso, o WhatsApp Copel é o 41-3013-8973. 41-3013-8973.
1: Esse aqui já cai direto na central, já sai com protocolo e tudo mais.
2: Isso mesmo, já vai perguntando algumas informações, o cliente vai relatando e já vai sair o protocolo na hora e chega para nós a informação também em tempo real.
1: Existe já uma possibilidade de adiantar a população com quanto tempo vai ser resolvido esses problemas aí? Já tem em mente ou não?
2: Acreditamos que nesse prazo de 30 dias a gente já consiga resolver bastante problema, né? Identificar e resolver. E tanto é que daqui a 30 dias aproximadamente nós vamos ter uma outra reunião para ouvir da associação, né? Representando todo o município e também dos vereadores e prefeita e o vice-prefeito, se realmente está atendendo e onde a gente ainda precisa melhorar.
1: Exato. Bom, vai ter aí uma formação de novos funcionários do quadro próprio da Copel, isso vem facilitar também o trabalho.
2: Perfeito, Sérgio, bem lembrado, nós temos aí um fortalecimento do primeiro atendimento, que são escolas, né, que estão sendo feitas por todo o estado, de eletricistas novos sendo contratados diretamente pelo quadro da Copel, né, eletricistas próprios, né. Então isso aí também, nós temos hoje uma formação sendo feita aqui em União da Vitória, na nossa região, que vai também atender a região de São Mateus do Sul, e nós temos aí 22 eletricistas sendo formados esse mês, né? Então isso tudo vai com certeza contribuir aí para a melhoria, né? Para que realmente o consumidor perceba essa melhoria durante os próximos meses.
1: E agora eu vou conversar com o Pablo, que é...

0: jornalista da Regional de Ponta Grossa, que também participou dessa reunião aqui, né? O que levar daqui para o trabalho na Regional, as indagações aí dos comerciantes, da população?
1: Bom dia, população. Bom dia, Sérgio. Bom dia, Cláudio. Então, hoje a gente leva aqui da reunião que nós tivemos na associação, junto com os empresários e com as pessoas que representam a comunidade são mateuense, a necessidade de fazer algumas verificações, né, no nosso sistema elétrico. E o meu trabalho junto à Copel tem a ver com os clientes que são atendidos em média e alta tensão. E nesses casos, especificamente, nós vamos precisar levantar um a um, né, cada unidade consumidora, cada cliente, fazer um trace da rede e inspecionar esses pontos e depois medir resultados, né? O que a gente está levando aqui dessa reunião hoje, principalmente, tem a ver com a preocupação da população, né, com a preservação do que é feito aqui na região, do produto de vocês, né, da mão de obra que tem aqui na região. Então a gente leva conosco essa preocupação que vocês têm e a gente vai fazer o possível para auxiliar nesse ponto, né, no sentido de reduzir prejuízo, de melhorar a qualidade de fornecimento. E nós continuamos abertos ao contato, né, tanto individualmente da população quanto das associações.
0: Ponta Grossa teria um contato do WhatsApp lá para a população entrar já direto com vocês lá?
1: Nós temos o atendimento do 0800-5100-116, né, que é o canal oficial da Copel, e nós temos o canal do WhatsApp também. Os atendimentos nas regionais, eles são direcionados a casos específicos, né, para associações ou para problemas gerais.
0: Ok, inclusive vou conversar com o Ramon aqui, né, que intermediou toda essa reunião. Ramon, que é presidente aqui da Associação Comercial Agropecuária Agrícola de São Mateus do Sul, né? E ele vai trazer informações, porque tem um canal da associação à disposição dos associados e da população para entrar em contato direto com a Copel. É isso, Ramon?
2: Isso, exatamente. Bom dia a todos que nos ouvem. Falando um pouquinho, né, sobre essa reunião de hoje, a gente recebeu essa demanda dos nossos associados, né, com alguns questionamentos, algumas reclamações em relação à qualidade de energia, desligamentos. E nós, como representantes, né, das empresas, das indústrias da nossa região aqui, a gente intermediou essa conversa com, né, com a Copel e com todos os interessados, e a gente criou aqui um canal de comunicação direto, né, entre nós, entre a nossa população e a Copel, e a gente vai concentrar, né, essas informações aqui para a gente compilar tudo isso. Nós vamos oficiar, né, a Copel em relação a isso, e em breve a gente vai ter uma devolutiva deles, né? Então a associação, caso tenha alguém que tenha já passando, né, algum empresário, alguma pessoa aí que esteja passando alguma dificuldade em relação ao fornecimento de energia com a Copel, pode entrar em contato aqui com a Associação Comercial no WhatsApp, né, que é 42-3532-2117, se eu não me engano. Se eu tiver errado, a gente já corrige essa informação. Mas pode entrar em contato que a gente vai, né, como eu falei, a gente vai compilar todas essas informações e aí a gente vai informar, né, a Copel, e em breve a gente vai ter uma devolutiva deles para eles trazerem para a gente o que eles estão fazendo de melhorias para que esses problemas não aconteçam mais na região. Então o telefone é esse mesmo, né? 3532-2117.
0: Tá, então vamos repetir aqui, 42?
2: 3532-2117.
0: Valeu então. Obrigado, Ramon.
2: Eu que agradeço. Um abraço.
3: Essa matéria que a gente fez ontem, né, com o pessoal da Copel, o Ramon aí da associação, e qual a orientação, né? O próprio Rodrigo falava aqui, para ser ágil o atendimento, né, para não ficar aquela dependência, que, vamos falar a verdade, né, esse 0800 da Copel aí, meu Deus do céu, né, é muito demorado, quando você consegue falar, né? E o próprio Rodrigo falou aqui que para ser mais ágil o seu atendimento, inclusive, se você acessar o WhatsApp aqui, é o 41-3013, está no portal P97. Tem o número dos telefones ali do WhatsApp, tudo certinho. 41-3013-8973. Esse aqui é contato do WhatsApp. Então, a hora

você fizer o contato, já sai o protocolo. Saindo o protocolo, isso é uma garantia de que, no momento que sai o protocolo, eles já estão sabendo da ocorrência lá no seu estabelecimento, na sua localidade, enfim. E também tem o contato da associação comercial, que se você não tiver o contato aí do WhatsApp da Copel, pode entrar em contato no WhatsApp da associação comercial, que é o 4235.

0: Então, essa é a situação. WhatsApp, já sai o protocolo na hora e você já tem a certeza de que estão sabendo da sua ocorrência.
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1: Agora são 7:42, 7:42. Olha, Irati. Ação policial resulta na prisão de dois homens suspeitos de assassinato. O delegado responsável pela investigação e que preside esse inquérito policial vai trazer detalhes nesse momento.
2: A Polícia Civil do Paraná, por intermédio da Delegacia de Irati, cumpriu na data de hoje dois mandados de prisão temporária, bem como quatro mandados de busca e apreensão, em face de dois suspeitos da prática de homicídio qualificado ocorrido aí no dia 25 de junho.

0: no bairro Vila Raquel, em Irati. Segundo apurado, o crime teria sido cometido na parte da noite do dia 25, através de um disparo de arma de fogo, tendo a vítima sido abandonada ali às margens da rua Londrina e localizada por transeuntes ainda com sinais vitais, tendo entrado em óbito aí no dia seguinte. Após inúmeras diligências investigativas, foi possível localizar e identificar dois suspeitos aí da prática do crime, que estariam supostamente confraternizando até minutos antes com a vítima em um estabelecimento, em um bar ali na região, e momento em que tanto os suspeitos como a vítima saíram nesse veículo, uma caminhonete S10, né, e se dirigiram então para a rua ali em que supostamente ocorreu o crime. A investigação segue em andamento, buscando identificar possíveis coautores da prática do crime, ficando ressaltado aí que ainda não se sabe a motivação do fato, né? Sendo que os dois investigados que foram presos na data de hoje serão ouvidos aí nos próximos dias, momento em que poderão apresentar sua versão aí. Então, a Polícia Civil segue investigando o caso, então, e conta com o apoio da população aí para caso possuam informações relevantes aí que possam colaborar com o deslinde do caso.
1: Agora 7:44, 7:44, operação policial em três cidades combate a rede de tráfico e prende suspeitos. Uma força-tarefa mobilizou equipes policiais do Paraná e também de Santa Catarina nessa quinta-feira para desmantelar uma rede criminosa focada no comércio ilícito de entorpecentes. Os agentes de segurança miraram alvos que agiam de forma integrada em Malé e Paulo Frontin, também na cidade litorânea catarinense de Itapuá. A ofensiva foi chefiada pela equipe da 10ª Delegacia Regional de Polícia de Malé, dando sequência às investigações que ocorriam desde o ano passado. Durante os cumprimentos dos mandados judiciais na cidade de Malé, os policiais prenderam em flagrante um jovem de 20 anos, localizando porções de drogas e dois aparelhos celulares com o investigado. De forma simultânea, os policiais civis e militares montaram um cerco em Itapuá. Na cidade catarinense, um rapaz de 21 anos acabou detido, portando maconha e outros dois celulares, que agora vão passar por uma análise técnica de perícia. Conforme os levantamentos conduzidos pela polícia, o homem detido em solo paranaense funcionava como um elo direto entre os usuários locais e um casal que havia se mudado recentemente para o litoral de Santa Catarina, suspeito de abastecer a região com as substâncias. A operação obteve apoio da Polícia Militar do Paraná, da Polícia Civil Catarinense e de agentes da Divisão de Homicídios de Joinville. Segundo a chefia da Polícia em Malé, os trabalhos investigativos prosseguem para mapear toda a cadeia criminosa e identificar novos comparsas do grupo.
2: Olha, uma informação, né, que chegou aqui. Ontem, equipes da Polícia Militar e do SAMU, de General Carneiro, com apoio da Polícia Científica, por meio do Instituto Médico Legal, foram acionadas para uma ocorrência com mortes registrada na noite de ontem. De acordo com as primeiras informações apuradas, a ocorrência foi registrada na divisa entre os municípios de General Carneiro e Vituruna, e a princípio está relacionada a uma situação envolvendo arma branca. A reportagem também apurou que as informações preliminares apontam para pelo menos duas pessoas em óbito. As circunstâncias da ocorrência ainda estão sendo apuradas pelas autoridades. É claro que surgindo novas informações, a gente vai relatar aqui com certeza. Agora são 7:47, 7:47. Nós temos aqui uma outra situação, né? Que vamos trazer aí a população, né? Daqui a pouquinho tem uma informação aqui de uma mulher que foi atropelada e infelizmente acabou entrando em óbito em União da Vitória. O Paraná é o quarto estado com maior índice de esclarecimento de homicídios. 72% dos casos são solucionados. E os dados fazem parte do estudo diagnóstico sobre investigação de homicídios no Brasil, divulgado na quarta-feira pelo Instituto Sul da Paz, que analisou os fatores associados às taxas de esclarecimento de homicídios entre os estados brasileiros. Pela primeira vez, a pesquisa buscou identificar por que algumas unidades da federação conseguem resultados muito

0: superiores aos de outras. O levantamento considera esclarecido o homicídio doloso que resulta em denúncia criminal oferecida pelo Ministério Público até o final do ano seguinte ao crime. O indicador mede a responsabilidade inicial no sistema de justiça e não inclui etapas posteriores, como julgamento ou condenação. Os percentuais divulgados correspondem à média registrada entre 2020 e 2023. E não tenho dúvidas, né, de que o estado do Paraná é um dos que resolvem essa questão, né, o mais rápido possível. A gente vê os homicídios que acontecem e a polícia dá essa resposta rápida à população, tanto a polícia civil como a polícia militar, principalmente aqui na nossa região, Cleverson.
1: Com certeza, um ótimo trabalho da Polícia Civil, né? Os investigadores, enfim, agora mudou o nome, agora é agente judiciário, né? Mas é o investigador da polícia, os delegados, enfim, todo mundo fazendo um ótimo trabalho. E assim, a polícia tem que ser valorizada, sim, porque infelizmente, né? O Brasil tem muitos crimes, né, e a polícia trabalha com o pior da sociedade, vamos dizer assim, né?
0: É verdade.
1: Com a parte ruim. Então, os policiais militares, os policiais civis, os policiais rodoviários também, né? Merecem sim serem valorizados, tanto financeiramente pelo governo, quanto pela população, que tem que respeitar, que são os heróis aí, sem dúvida nenhuma aí do nosso país. Agora, 7h49.
0: Olha, a fatalidade marca a tarde de União da Vitória com Porto União. Um grave acidente tirou a vida de uma moradora de 63 anos na rua Marechal Deodoro. Dona Rosimar Barbosa, ela andava de bicicleta quando acabou atingida por um utilitário que fazia manobra próximo a uma empresa. Os bombeiros tentaram o resgate em estado crítico, porém, a idosa faleceu no hospital. Então, tem mais detalhes aí com relação a essa ocorrência, inclusive com imagens aí no portal P97, pode acessar aí, que você vai ter aí riqueza de detalhes também, as imagens dessa e de outras ocorrências e notícias aqui que envolvem a nossa região. Agora são 7h50, daqui a pouquinho o giro de informações pela nossa região.
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0: Agora o giro de informações pela região. Em Irati, policiais realizaram duas visitas de fiscalização de medidas protetivas de urgência nos bairros da Vila São João e Rio Bonito. As vítimas foram orientadas a acionar a Polícia Militar pelo 190 ou pelo aplicativo PR-190 em caso de descumprimento.
1: Também foi realizada uma operação blitz na área central com abordagens de veículos e condutores, além da emissão de notificações de trânsito.
0: No Jardim Planalto, a equipe atendeu uma ocorrência de queima de entulhos que provocava a emissão de fumaça. O responsável foi orientado, apagou o fogo e um boletim de ocorrência foi registrado.
1: Inácio Martins, durante a tarde foram realizadas duas visitas de fiscalização de medidas protetivas sem registro de irregularidade.
0: Já no bairro Curtume, a Polícia Militar abordou um veículo em atitude suspeita e encontrou diversos perfumes, cosméticos importados, vinhos, bebidas destiladas e roupas de origem estrangeira sem nota fiscal. Os produtos e o veículo foram apreendidos para os procedimentos junto aos órgãos competentes.
1: As equipes também realizaram visitas de fiscalização de medidas protetivas nos municípios de Rebouças, Teixeira Soares, Fernandes Pinheiro, Imbituva, Ivaí e Ipiranga. Em todos os casos, as vítimas informaram que não houve descumprimento das determinações judiciais, sendo orientadas quanto aos procedimentos de segurança.
0: Na noite de ontem, a Polícia Militar foi acionada para atender uma ocorrência de descumprimento de medida protetiva. Segundo a vítima, a autora entrou na residência sem autorização e permaneceu no imóvel por cerca de 15 minutos, procurando pelos filhos. A equipe realizou buscas, mas a suspeita não foi localizada. O caso foi registrado e as vítimas receberam orientações.
1: Em Ipiranga, uma mulher acionou a Polícia Militar após relatar que foi seguida pelo ex-companheiro enquanto retornava da academia para casa de bicicleta. Após a vítima entrar na residência, o homem deixou o local. Buscas foram realizadas, porém ele não foi encontrado. A mulher foi orientada sobre os procedimentos legais e sobre o uso do aplicativo Salve Maria.
0: Suspeita esclarecida. Ainda em Ipiranga, uma moradora acionou a Polícia Militar ao perceber dois homens de motocicleta uniformizados perguntando pelo responsável de uma residência. Após análise das imagens de câmeras de segurança e contato com a empresa, foi constatado que se tratava de funcionários de uma empresa privada de segurança que realizavam divulgação de serviços de vigilância residencial. Nenhum crime foi constatado.
1: Agora 7:57 foram as informações policiais da nossa região.
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1: Pois é, gente, hoje é dia da pizza, né? Dia da pizza, com mais de 40 mil pizzarias, o Brasil abre um novo negócio a cada 2 horas. Do jantar de sexta-feira ao encontro de domingo com a família, a pizza segue presente na rotina dos brasileiros, em volume cada vez maiores. Hoje o Brasil produz cerca de 2,78 milhões de pizzas por dia, o equivalente a quase 116 mil pizzas por hora. No delivery, o apetite também impressiona. Somente no primeiro semestre de 2026 foram registrados 50 milhões de pedidos da pizza no iFood, uma média de 195 pedidos por minuto. Esse forte consumo tem impulsionado a abertura de novos negócios no Brasil. Um levantamento

0: Associação Pizzarias Unidas do Brasil, a PUBRA, né? Mostra que o Brasil ganhou 1.990 pizzarias entre janeiro e maio deste ano. Isso equivale à inauguração de um novo estabelecimento a cada 2 horas. Os números indicam ainda que a relação dos brasileiros com a pizza continua forte. Segundo o iFood, 62% dos pedidos são feitos entre sexta-feira e domingo, reforçando a tradição de associar a refeição a momentos de lazer. O sábado responde por mais de 21% de toda a demanda semanal registrada na plataforma. Apesar disso, a forma de consumir pizza mudou, né? Antes a escolha costumava ficar restrita a um único sabor. Hoje, a personalização ganhou espaço. Cerca de 80% das pizzas vendidas no iFood são meio a meio. As mudanças aparecem também no ranking dos sabores favoritos. A tradicional calabresa continua no topo como a pizza preferida dos brasileiros, né? Comentamos no começo ali então, a de calabresa é a pizza mais pedida no Brasil, é a preferência nacional. Mas os dados indicam também alterações importantes no paladar dos consumidores. Em levantamento da APUBRA realizado em 2024, a mozzarella ocupava a segunda posição como a pizza mais pedida, preferida dos brasileiros, seguida pela portuguesa e também pela marguerita. Já os dados mais recentes do iFood mostram uma mudança nesse comportamento. Os sabores mais pedidos no Brasil: calabresa, primeiro lugar, frango com requeijão cremoso, segundo lugar, marguerita, mozzarella e portuguesa. Essas são as 5 pizzas mais pedidas no Brasil, as preferidas do brasileiro. Calabresa, primeiro lugar, frango com requeijão, que é muito boa, requeijão cremoso, segundo lugar, marguerita, terceiro, quarto, mozzarella e quinto, portuguesa. A liderança da calabresa, porém, não é novidade, né? Dados divulgados anteriormente pela PUBRA mostra que o sabor aparecia em 59% dos pedidos realizados no país em 2024. O número de pizzarias abertas entre janeiro e maio deste ano foi 6,1% maior do que o registrado no mesmo período em 2025, quando foram inaugurados 1.875 estabelecimentos. O resultado da continuidade ao desempenho observado em 2025. Naquele ano, o Brasil registrou uma abertura de 4.109 novas pizzarias, uma alta de 6,26% em relação a 2024, quando foram inaugurados 3.867 negócios de pizzaria no Brasil. O estado do Paraná, o estado do Paraná é um dos estados que mais se pede pizza pelo delivery, né, no país, né? Então, o Paraná é um dos estados que mais pede, está em terceiro lugar, né, com mais de 3,7 milhões de pedidos da pizza em 2026, atrás apenas, claro, do consumo em São Paulo e Rio de Janeiro. Então, o Paraná só pede para São Paulo e Rio de Janeiro, é o terceiro estado que mais pede em pizza no país, Sérgio Soriano.
1: Ah, mas também, né, com a diversidade aí de opções, de sabores aí, rapaz, eu só de olhar aquelas fotos ali já, né, meu Deus do céu, cara.
0: Então, a tua preferida é estrogonofe de carne.
1: Isso, estrogonofe de carne e também a calabresa.
0: Muito boa. Também. Muito boa. Manda um abraço aqui pro Anderson, né? Grita, tá ouvindo a gente, Anderson, o pessoal da Geusinagem, né? Tá sempre curtindo, sempre ouvindo a Cultura FM, né? Abraço pra você, Anderson. Anderson que ontem, né? Ele atendeu na hora o pedido do ouvinte aqui que pediu a cesta, né? Passando por muitas dificuldades, paga R$800 aí de, recebe R$800 de auxílio doença, paga R$500 de aluguel, aí tem luz, tem água, acaba não sobrando nada, inclusive tá passando por problemas de saúde, né? Eu conversei ontem com ele, ele falou que hoje, né? Ele tinha uma consulta em União da Vitória, né? E tava sem dinheiro, veja que situação, né?
1: É complicado.
0: Pra tomar um café, pra enfim, comer lá, então veio numa hora muito boa nessa ajuda aí do ouvinte, do Anderson, né? Que na hora a gente falou aqui, ele já mandou aqui falando que ia doar a cesta pro nosso ouvinte, tá bom? Abraço, Anderson, pessoal da AG, usinagem lá, o rádio, fui lá ontem daí, né? Fazendo eco a Cultura Sua FM lá na oficina, viu, Sérgio?
1: Opa, que beleza,
0: fazendo,
1: né?
0: Fazendo eco a Cultura Sua FM, um abraço lá para todos os funcionários. Bom, dia da pizza, quem que faz a pizza? Quem faz é o pizzaiolo, né? E o Michel de Souza é pizzaiolo da Pizzaria Pianeto e falou um pouco pra gente aqui sobre a profissão, né? Sobre a rotina do pizzaiolo e você confere agora.
2: Bom dia, Cleverson, Daniel. Bom dia a todos os ouvintes da Cultura Sul FM. Aqui é o Michel de Souza, sou pizzaiolo há quase 14 anos já na área de pizzaiolo, trabalho na pizzaria Pianeto. O dia a dia é tranquilo, assim, como diz, nós somos uma equipe ali, quanto um vai preparando os ingredientes, nós já vamos preparando as massas ali, já vamos montando o forno.

0: forno ali até o forno esquentar, deixar o ponto certo do forno ali e esperar o expediente ali, tranquilo. E é tudo feito na hora. Não tem nada ali, tudo feito na hora ali. O forneiro abre a massa ali, eu pego, preparo, mando pro forno. O forneiro vira ela, tira, manda pra entrega, mandamos pro salão. Pra quem tem vontade de seguir essa profissão aí, é bacana. É um ramo bom de lidar, tranquilo. É, a pessoa se aprofunda ali, é bacana. Eu no começo, quando comecei ali, era difícil os primeiros dias, até você pegar bem as manhas, a noção. Mas depois que você pega ali bem a noção, ali é tranquilo, sabe? A pessoa tem que gostar, como diz outro. Pessoa que quer aprender essa profissão, primeira coisa é força de vontade de aprender. Ah, hoje, a pizza que eu mais gosto, assim, que sai bastante também, que a geral aí de São Mateus gosta aí, cara, é o famoso calzone de ouro branco. Esse aí é meu favorito e não tem para bater esse aí. Ó, eu tô nessa área aí há 14 anos, cara. Pra falar pra você aí, depende do dia, você não tem vontade de comer, não. Enjoa, enjoa. Uma pessoa que falar que não enjoa deve estar mentindo. Mas eu, como eu trabalho de terça a terça ali, cara, todo dia, praticamente nessa área aí, cara, chega um ponto ali que você enjoa. A quantidade de pizzas específica, assim, eu não vou conseguir te dizer, mas sai ali no mês ali sai mais de 6 mil pizzas ali, contando entrega, la carte, rodízio ali, sai no mês, sai mais de 6 mil ali. Não vou saber fazer uma conta exata ali, mas mais ou menos por cima é mais ou menos isso que sai no mês ali. Curso específico não tenho nessa área, não fiz curso, como diz, aprendi só na força da vontade. Na verdade, eu trabalhava de garçom, trabalhei bastante de garçom. E daí, minha mãe trabalhava já anos nessa área de pizzaiola também. E nisso surgiu uma oportunidade de eu aprender. Daí eu, como eu disse, me joguei ali nessa área ali, gostei e estamos aí peleando até hoje nessa área. E para vocês, ouvintes, que amam pizza aí, nesse dia tão especial aí, corre lá, pede lá, entregamos na porta da sua casa. Vão lá nos prestigiar nesse dia maravilhoso, dia da pizza, né? Vai lá tomar um vinhozinho, um choppzinho ali com uma nada mais, com acompanhamento de uma pizza maravilhosa.
1: Tá certo então, né? Dia da pizza, o pizzaiolo então falou com a gente, o Michel de Souza, né? Ele que é pizzaiolo da Pizzaria Pianeto, né? Trouxe esses detalhes da profissão, né? Pra quem tem vontade, e a pergunta, né, que eu fiz pra ele, se ele enjoa da pizza, ele falou que sim, porque ele tá o dia todo ali, aliás, durante a noite, né? Nos preparativos, enfim, sentindo o cheiro da pizza o tempo todo, então, ele falou que se quem falar que o pizzaiolo falar que não enjoa, vai tá mentindo porque acaba enjoando um pouquinho.
2: Mas nós não enjoamos.
1: Nós não, né? Vamos comer uma pizza hoje, Sérgio, não?
2: Vamos.
1: É o mesmo, certeza?
2: Certeza.
1: Daqui a pouco nós voltamos com mais informações para você. 8 horas e 7 minutos, é o Cultura Sul Notícias, primeira edição.
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0: 8:14, agora 8:14. Abraço pro Daniel, pra esposa Rosângela, tá ouvindo a Cultura Sul, acompanhando sempre o Cultura Sul Notícias. Abraço, Daniel. Olha o que o Daniel falou aqui, ó. Eu não gosto de pizza.
1: É?
0: Tá aí, ele perguntou, tem alguém que não gosta de pizza ouvindo a rádio, tirando o Daniel? Eu conheço gente que não gosta de pizza, meu irmão não gosta de pizza.
1: É?
0: Não gosta de pizza. E eu não consigo entender, mas não gosta.
1: Como, ó, eu sou de origem italiana.
0: É.
1: Pizza eu gosto. Macarronada não. Depende.
0: Não gosta de macarronada?
1: Depende.
0: Meu pai não gosta de pizza.
1: Pois é.
0: Eu vou lembrando algumas pessoas que não gostam de pizza. Não, não é chegado, não adianta.
1: Minha mãe também não.
0: Ou ele prefere um arroz e feijão. Você vê, né? É o costume também, né?
1: É o costume.
0: É outra, a gente já tá mais acostumado aí com a pizza. 8:15 agora. Para você que tá buscando trabalho, atenção para as vagas do Agência do Trabalhador em São Mateus do Sul. Vaga para auxiliar de açougue para supermercado.
1: Auxiliar de cozinha para restaurante japonês.
0: Auxiliar de inventário para supermercado.
1: Auxiliar de limpeza para panificadora.
0: Auxiliar de montagem e obra para empresa de montagem de silos.
1: Auxiliar de produção para ervateira.
0: Auxiliar de produção, né? São duas vagas aí para ervateira e tem auxiliar de produção para madeireira.
1: Ainda auxiliar de sushimi para restaurante japonês.
0: Atendente para agropecuária.
1: Atendente para restaurante.
0: Balconista para panificadora.
1: Costureira para loja de cortinas e decorações.
0: Cozinheira para panificadora.
1: Ainda cozinheira para restaurante industrial.
0: Desenhista projetista júnior para empresa de montagens e manutenção.
1: Engenheiro agrônomo para empresa de fruticultura e cereais.
0: Vaga ainda para instalador de cortinas para loja de cortinas e decorações.
1: Garçom para pizzaria.
0: Garçom para restaurante.
1: Garçom para restaurante japonês.
0: Mecânico.
1: Ainda operador de empilhadeira para madeireira.
0: Operador de loja, depósito para supermercado.
1: Padeiro para supermercado.
0: Recepcionista para clínica odontológica.
1: Repositor para supermercado.
0: E vendedora para loja de roupas femininas. Os interessados compareceram na Agência do Trabalhador das 9 até as 11 da manhã e também das 13 às 16 horas. Boa sorte.
1: Olha, lembrando que nós teremos aí o dia D de vacinação contra a gripe sarampo amanhã em São João do Triunfo. Então, a Prefeitura de São João do Triunfo, por meio da Secretaria Municipal de Saúde, está promovendo amanhã, dia 11, o dia D de vacinação contra a gripe e o sarampo. A mobilização acontece na Unidade Central de Saúde das 8 às 16:30. A ação tem como objetivo ampliar a cobertura vacinal no município, facilitando o acesso da população às doses e reforçando a importância da imunização para a prevenção de doenças. A vacina contra a gripe também estará disponível para toda a população. Já a vacinação contra o sarampo, por meio da tríplice viral, segue o calendário e as orientações específicas para cada faixa etária. Crianças devem receber a primeira dose aos 12 meses e a segunda até os 15 meses. Pessoas de até 29 anos precisam comprovar doses da vacina com intervalo mínimo de 30 dias entre elas. Já para pessoas de 30 a 59 anos, é necessária a comprovação de uma dose. Trabalhadores da saúde devem apresentar duas doses.

0: independentemente da idade. A Secretaria de Saúde orienta que todos levem a carteira de vacinação e um documento pessoal para que seja possível realizar a conferência e a atualização das doses. A vacinação é uma das principais formas de prevenção e cuidado coletivo, contribuindo para a proteção individual e de toda a comunidade. Então, participe do Dia D de vacinação em São João do Triunfo, amanhã na Unidade Central, das 8 às 16h30.
1: Os moradores de São Mateus do Sul também terão mais uma oportunidade para colocar a vacinação em dia nesse sábado. No centro de saúde será aberto em horário especial das 13 até as 17 horas para atualização dos esquemas vacinais da população. A ação integra o projeto Vacina em Dias, né? SAMAS, que é o Vacina D, realizado sempre no segundo sábado de cada mês, com o objetivo de ampliar o acesso às vacinas e facilitar o atendimento para quem não consegue comparecer durante a semana. Reforçando que a vacina da gripe foi liberada para a população em geral, né, com mais de 6 meses. Se você não tomou a vacina da gripe ainda, chegou a hora, você precisa tomar. A Secretaria Municipal de Saúde orienta que os moradores levem a carteirinha de vacinação para que a equipe possa verificar quais imunizantes estão pendentes e realizar a atualização conforme o calendário vacinal. A vacinação é uma das principais formas de prevenção contra diversas doenças, contribuindo para a proteção individual coletiva. Então, São Mateus, das 13 às 17, Centro de Saúde, né, ali no, ao ladinho do antigo 70, todo mundo conhece, né, próximo à Igreja Matriz. Então, vai se vacinar, vai se proteger e proteger as pessoas ao seu redor também.
0: Olha, uma informação que chega nesse momento, quero agradecer aqui o capitão Massaque, que é comandante da Polícia Militar aqui em São Mateus do Sul. Uma lesão corporal, e foi na madrugada de hoje, por volta das 3 horas e 7 minutos, Rua Damásio Nepomuceno, centro de São Mateus do Sul. A equipe policial militar deslocou até a unidade hospitalar após solicitação do Corpo de Bombeiros para atendimento de uma ocorrência de lesão corporal. No local, a vítima, de iniciais JAFS, apresentava a cabeça enfaixada e diversos hematomas pelo corpo. Conforme relato, foi agredida por um grupo de indivíduos, porém, não soube identificar os autores, informar seus nomes ou a motivação das agressões. A ocorrência foi registrada e as medidas cabíveis foram adotadas.
1: Agora, 8 horas e 20 minutos, gente. O projeto Itinerante Saúde na Estrada, promovido pelo Ipiranga, né, vai percorrer 14 cidades do Paraná em 2026 e vai passar aqui por São Mateus do Sul no dia 24 de julho. Olha que bacana, oferecendo atendimentos gratuitos voltados à saúde e também ao bem-estar da população e principalmente dos caminhoneiros, né? Essa notícia está lá no nosso portal de notícias, o p97.com.br. A ação acontece das 9 até as 17, no Alto Posto Ipiranga Limitada, integrante da rede Rodo Rede. Durante a passagem da carreta, os visitantes poderão realizar um check-up básico de saúde, com serviços como aferição da pressão arterial, medição da glicemia, testes da acuidade visual, avaliação da composição corporal, enfim, temperatura corporal, frequência cardíaca. Também serão oferecidos testes rápidos para HIV, sífilis e hepatites B e C. Além dos atendimentos de saúde, a estrutura contará com cadeiras de massagem, barbearia gratuita e outras ações voltadas ao bem-estar dos participantes. O projeto já beneficiou mais de 750 mil pessoas. Então, dia 24 de julho, passa por São Mateus do Sul o projeto Itinerante Saúde na Estrada, promovido pela Ipiranga. Então, vai ser bem bacana aí esse projeto, que vai passar aí por, chega a 14 cidades do estado do Paraná, né? Vai passar aqui por São Mateus do Sul. Então, você que está ouvindo a nossa programação ao longo desses 17 anos, vem fazendo um trabalho aí bem bacana. Já foram mais de 1.700 eventos realizados, né? Passando por mais de 228 municípios em 22 estados brasileiros.
0: Agora são 8 horas e 22 minutos.
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1: E aqui nós encerramos o nosso Cultura Sul Notícias, primeira edição, retornando logo mais ao meio-dia com mais informações no seu rádio, Sérgio Soriani.
0: Valeu, Cleverson, um grande abraço, né? E na segunda-feira estaremos aqui, porque amanhã, sábado, não tem as edições, né? Então voltaremos ao meio-dia. Um grande abraço a todos e até lá, se Deus quiser.
1: Um abraço.
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6: Olá, muito bom dia, ouvintes da Cultura Sul FM 97.5. Estamos chegando aí para mais um show do esporte para fechar a semana, sexta-feira, hein? Hoje, sexta-feira, vamos deixar você bem informado aí do que vai acontecer no final de semana do esporte aqui da nossa região. E também vamos falar um pouquinho aí de Copa do Mundo, porque já temos semifinalista. É a França. A França está na semifinal. Ontem venceu a equipe de Marrocos, mesmo ter perdido o pênalti, Mbappé ter perdido o primeiro pênalti ali, mas foi ainda, parece, mais combustível para a França, que jogou para cima e venceu 2-0 a equipe de Marrocos. Já a gente fala, porque hoje também tem jogo de Copa do Mundo. Aqui pela nossa região, hoje já teremos futsal no Polacão, hein? Categorias sub-14, ao São Mateus Futsal sub-14 entrando em quadra pelo Campeonato Paranaense. Às 19 horas, o São Mateus Futsal encara a equipe do futuro craque da cidade de União da Vitória. 19 horas, ginásio Polacão. Amanhã, no sábado, às 9:45 da manhã, São Mateus do Sul enfrenta a ADR Dois Vizinhos. E também no sábado, às 14:20, São Mateus Futsal e Laranjeiras do Sul. Mais uma etapa do sub-14 e São Mateus do Sul, essa vez, cedendo em casa aí, sendo mandante também dessa edição

mais uma edição dos Campeonato Paranaense Sub-14, São Mateus mandando jogos em casa. Então enfrenta Futuro Craque hoje, 19 horas, e amanhã, 9:45, dois vizinhos, e às 14:20, Laranjeiras do Sul. Fica o convite para você, torcedor aí de São Mateus do Sul, você que acompanha o futsal, categorias de base,

14, que entra em quadra neste final de semana, hoje e amanhã. E tem atletas de São Mateus do Sul que estão se dirigindo a Londrina, né? Estão viajando nesse exato momento a Londrina, representando a equipe do Esfinge também, para mais uma etapa do Paranaense Sub-14. Boa viagem pro pessoal que está indo para Londrina. Que seja uma viagem aí, né, tranquila, que Deus acompanhe aí e que façam bons jogos também os atletas aqui de São Mateus do Sul, que representam a equipe do Esfinge lá em Londrina pelo Campeonato Paranaense, também categorias de base. Ontem tivemos um jogo pelo Cinquentinha, Campeonato Municipal de Futsal Cinquentinha aí, que está acontecendo em São Mateus do Sul. Começamos aí pelo Cinquentinha, depois, como a gente falou, já tem aí a... até hoje, hein, pessoal? Até hoje também a inscrição do feminino. Então, futsal feminino, as inscrições se encerram hoje. E ontem teve jogo, então, pelo Cinquentinha. A equipe do Magalhães enfrentou a equipe do União Amigos e venceu, né? 5-1 aí pra equipe do Magalhães. O Magalhães, o meu amigo Adalmiro. Grande Adalmiro. Grande desportista também aí, e ontem jogaram pelo Cinquentinha e venceram a partida aí, né? Enfrentando a equipe do União Amigos, e o placar final, então, vitória da equipe do Magalhães pelo placar de 5-1 ontem no ginásio Polacão. Rodada da primeira Copa José Chula Ferraz acontece nesse final de semana, no domingão, lá no campo do Cruzeiro do Turvo, estádio Ulisses Ferraz, jogos já pelas semifinais, categoria ouro e semifinais também da categoria prata. Pela categoria ouro, os jogos são os seguintes: Flamengo do Mourão e Barcelona jogam às 14h30. Às 15h30, o Celtic enfrenta o Amigos da Vila pela categoria ouro, esses jogos da parte da tarde. Mas na parte da manhã, pela prata, teremos meio-dia e meio, hein? O pessoal vai ter que almoçar mais cedo ou almoçar depois. Meio-dia e meio, Tabajara e Distrito Azul, 13h30, Rio Bonito, Itália da Barra, valendo pela Série Prata. Então, no domingão agora, né, Noel? Já vamos conhecer aí os finalistas da primeira Copa José Chula Ferraz, que acontece lá no campo do Cruzeiro do Turvo, sendo organizado aí pelo Noel, né? O Noel, grande desportista, grande narrador, e promovendo esse campeonato. E agora, no domingo, a gente já vai saber quem serão os finalistas dessa primeira Copa José Chula Ferraz. Pessoal do Jaú da Terra Vermelha, logo logo teremos o pontapé inicial da nona Copa de Futebol Suíço aí do campo do Jaú da Terra Vermelha. 16 equipes inscritas, né, meu amigo Matheus? Já encerrando-se as inscrições, então. 16 equipes vão participar aí desse grande campeonato, que é a nona Copa de Futebol Suíço no campo do Jaú da Terra Vermelha, onde vão estar presentes União 112, o Água Azul, o Tabajara, o Ligeirinhos, o Água Amarela, o UDF Lajeado, o Dortmund Lagoa, o Sport Tesoura, União Amigos, também estará o Ajax, o Porto Ribeiro Magic, o Real Lajeadinho, o Magalhães, o Colorado Fazenda Água Branca, o Bravos e o Frigorífico São Francisco são as equipes que vão disputar a nona Copa de Futebol Suíço lá no campo do Jaú da Terra Vermelha. Abraço aí a todo o pessoal do Jaú da Terra Vermelha, toda a comissão aí que está voltando com as atividades. Dia 18 e 19, aqui em São Mateus do Sul, teremos a Supercopa Integração aí, Sport by Velocross. Então, a segunda etapa, 18 e 19 de julho, São Mateus do Sul. Local aí no Parque de Exposições. Vem aí então no próximo final de semana, fora esse final de semana que vem, no próximo, a segunda etapa aí da Supercopa Integração Sport by Velocross em São Mateus do Sul. Os amantes do esporte aí, né, do Velocross, vão estar presentes aí também nesse grande evento que acontece no próximo final de semana aqui em São Mateus do Sul. Abraço o pessoal do Velocross, do Motocross, que também sempre estão aí acompanhando a Cultura Sua FM, o show do esporte. Meu amigo Tinho, avisando as equipes que logo logo teremos aí o Campeonato Interbairros Localidades. Então fica o convite para as equipes já ir se programando. Logo logo terá aí mais

notícias sobre o campeonato Interbairro Localidades, previsto para começar aí no mês de setembro. É mais um evento aí que nosso amigo Tinho vai promover para vocês que gostam aí do Futebol Society. E falando em Futebol Society, temos mais uma rodada hoje, né? Hoje no CT Ouro Verde, Liga Empresarial, mais uma rodada da Liga Empresarial. Às 19h30, hoje a Baldo Sede enfrenta a equipe do Prefeitura Antônio Linto, Mercado Bom Preço. Às 20h30, a Incepa Esmaltação enfrenta a Lavouras Raiduc Lampião. É mais um jogo aí, dois jogos válido pela Liga Empresarial CT Ouro Verde. Abraço pessoal aí que está acompanhando, sempre ligadinho aí também, acompanhando o show do esporte aqui com a gente. Meu amigo Elvio, obrigado Elvio, obrigado pela audiência, sempre sintonizado. Meu amigo Leomar, grande Leomar desportista também acompanhando, mandando, né, sempre aquele força positiva aí, um grande desportista aqui de São Mateus do Sul, pessoal que sempre está acompanhando aí então as notícias do esporte. Domingo tem jogo lá na cidade de Imbituva. Imbituva aí também sempre tá acompanhando a gente, meu amigo Fernando aí na cidade de Imbituva. Domingo a equipe do Pré-Moldados Vlodarski enfrenta a equipe do Estrela no campo, no estádio municipal. Eleonora Bremer na cidade de Imbituva. Tem Pré-Moldados Vlodarski do meu amigo Daniel encarando a equipe do Estrela. Abraço pessoal de Imbituva, pessoal de Ivaí, pessoal aí de Irati também aí sintonizado. E domingão tem esse jogo aí pelo campeonato da cidade de Imbituva. Abraço a vocês aí da cidade de Imbituva. Liga 2 Estados Copa Araucária. Logo, logo teremos o pontapé inicial. Meu amigo Benica tá formalizando tudo certinho, né, Benica? Gelson Miranda, pessoal aí de Irinópolis, do Iguaçu de Irinópolis. Logo, logo, então, teremos o pontapé inicial da segunda Liga 2 Estados Copa Araucária, movimentando o Paraná e também Santa Catarina aí com grandes jogos que virão pela frente. Abraço, pessoal, então, da cidade de Irinópolis, que também sempre está sintonizado com a gente. Campeonato Paranaense da terceira divisão. Ontem tivemos aqui presente com a gente o Éder, o diretor da equipe do Samas Esporte Clube, já passando nomes aí, né? Trazendo alguns nomes. E durante essa semana, a semana que vem, provavelmente fecha já a equipe, porque tem dois finais de semana já começa aí o Paranaense da terceira divisão. O pontapé inicial é dia 25, no sábado, às 15h30, aqui em São Mateus do Sul, Samas Esporte Clube e Iguaçu, da cidade de União da Vitória. O Iguaçu, que vem preparando também, o técnico Tosta vem reformulando seu elenco, trazendo peças aí também, mesclando, né, também juventude com experiência, para tentar trazer o Iguaçuzão também à segunda divisão novamente, né? Iguaçu que caiu no ano passado e agora tenta aí voltar à segunda divisão. A torcida tá contente ou não? Como é que tá a torcida União da Vitória? Pelos comentários, tá sempre com um pezinho atrás também, né? Porque o Iguaçu ultimamente aí não vem fazendo grandes campanhas. Mas o Tosta falou que vai estar ali sempre fazendo o possível pro Iguaçu voltar aí o lugar que merece. E aqui em São Mateus do Sul, o Éder ontem falava com a gente, né? Tem jogadores já que estão em São Mateus do Sul, além do treinador que é o Zé Maria, temos aí o Breno que era jogador do Campo Mourão, um jogador aí de destaque, está em São Mateus do Sul para compor o Samas. Tem também aí o Sony que foi jogador do Prudentópolis na segunda divisão do Paranaense. Sony, um grande jogador aí. Tem o experiente zagueiro Everton, né? O Everton que está novamente no Samas. Tem um jogador aí da cidade de Canoinhas, que é o Vitor. O Vitor também vai compor a equipe do Samas. O Brian, que é atleta são mateuense, que está novamente aí na equipe do Samas. Robinho aí da cidade de Palmeira, jogador muito forte, ano passado teve lesionado, ano passado ele estava no elenco, mas jogou muito pouquinho o Robinho, porque acabou se lesionando, se machucando e acabou ficando fora praticamente todos os jogos do Samas. Mas sabemos que é um grande lateral e vai ajudar muito a equipe do Samas. E como ele falou, tem jogador chegando aí, ex-jogador de São Paulo. Pra você, torcedor tricolor, meu amigo Joeliton, fica ligadinho, logo logo sabemos aí quem será o jogador aí, que passagem por São Paulo, que estará aqui em São Mateus do Sul, jogando pelo Samas. Temos jogador também que passagem pelo Corinthians, temos goleiro da terceira divisão do Brasileirão, que vai chegar aqui também em São Mateus do Sul. Então, é um elenco mesclado também com experiência e a molecada também da base. Lembrando que junto, logo logo, tem Copa Paraná. Então, o Copa Paraná, o Samas vai disputar no 20 e no 16.

6. Então não pode usar muitos jogadores do 20 aí pro Paranaense, porque senão vai acabar comprometendo também o elenco da Copa Paraná, né? Então a direção vem trabalhando, vem fazendo os esforços aí para montar as equipes competitivas do Samos Esporte Clube neste ano de 2026. O Samos que ontem fez um amistoso lá na cidade de Campo Largo, venceu 3-1, né? É amistoso preparatório, o resultado menos importa. O que vale, acho que tá, pro técnico Zé Maria, é ver o elenco, como que está se desenvolvendo, né? Como o Iguaçu fez um amistoso lá com a equipe do Di Paula, meus amigos lá do Di Paula. O resultado também, acho que foi 2-1 pro Iguaçu, mas o resultado é o que menos importa, né? O que dá para colher, como os técnicos falam, de melhor, né? Ver, analisar o que essas equipes estão formalizando, o que dá para esperar desses jogadores que estão aí em testes, né? Estão aí antes da início do Campeonato Paranaense da terceira divisão, que esse ano eu acho que vai ser muito disputado, promete, porque por ser regionalizado, temos aí já rivalidades, né, de que vem do ano passado, Irati, Samas, Hope, agora o Iguaçu entrando nesse grupo. Como eu falei ontem, esperamos que talvez classifique até 3 desse grupo, porque vai classificar os 2 melhores de cada grupo, são 3 grupos, e os 2 melhor terceiro, né? Vai ficar apenas um terceiro de fora. Então, vamos esperar que talvez desse grupo aqui da nossa região saiam aí 3 classificados, né, para a próxima fase. Campeonato curto, né? Em pouco tempo a gente já vai saber os classificados, aí em menos de um mês a gente já vai passar pela primeira fase. Lembrando que o Samos estreia em casa, depois a segunda partida é fora de casa contra a equipe do Irati, volta a jogar fora contra o Hope e depois joga em casa 2 partidas já pelo retorno. É um campeonato de tiro curto, onde as equipes aí vão se preparando para o início do Campeonato Paranaense da terceira divisão. E na Copa Paraná, temos aqui a equipe do Independente, né? Também o Independente que está em 3 categorias na Copa Paraná, no 20, no 16 e no 14. Também logo logo teremos Independente em campo, clube aqui de São Mateus do Sul disputando a Copa Paraná com 3 categorias. Abraço o pessoal indo Independente, professor Luiz Carlos, que também sempre tá aí acompanhando, sempre deixando a gente atualizado do que acontece aí com a equipe do Independente aqui de São Mateus do Sul. Copa do Mundo, ontem, meus amigos, ontem a França despachou a equipe de Marrocos, venceu 2-0 depois de ter um primeiro tempo aí mais conturbado, onde o Mbappé perdeu o pênalti, bateu muito mal, hein? O goleirão foi certinho, encaixou lá o pênalti do Mbappé, mas ele não se abateu, hein? Depois voltou, segundo tempo, voltou, fez um golaço e ainda a França ampliou 2-0 para cima de Marrocos, se classificando para a semifinal. E pode ter certeza, é forte candidato, era favorita, mas é um grupo que vem jogando muito certinho, né? Um conjunto de jogadores ali que se conhecem e vai dar trabalho para os seus adversários. Pode acontecer? Pode acontecer de ficar aí pelas semifinais, mas pode também ter aí a grande favorita do título, a equipe da França. Hoje tem jogão, hein? Espanha e Bélgica, às 16 horas, jogam valendo a vaga para semifinal. Espanha e Bélgica é o jogo de hoje. Amanhã, mais 2 jogos. Às 18 horas, a Noruega enfrenta a equipe da Inglaterra. Noruega e Inglaterra. E amanhã, às 22 horas, a Argentina encara a seleção da Suíça. Amanhã a gente já vai saber aí os semifinalistas. E aí na terça-feira, né, no domingo não teremos jogos, na segunda também não, somente na terça-feira os jogos de semifinais. Quem vai enfrentar a França, hein? Espanha ou Bélgica? A França já está classificada e agora espera o seu adversário que sai do jogo de hoje de Espanha e Bélgica. Será que teremos França e Espanha? França e Bélgica, a Bélgica também vem forte, vem crescendo muito aí e promete incomodar também a equipe da Espanha nessa quartas de finais, valendo a vaga para enfrentar a seleção da França. Abraço aí para vocês que estão acompanhando, sintonizados em todos os cantos da nossa cidade e cidades vizinhas, acompanhando o show do esporte comigo, Jaime Góes. Agradeço aí você, fechando mais uma semana.

0: Com vocês acompanhando a programação da cultura, sempre ligadinho no show do esporte. Que tenhamos um abençoado final de semana com muito esporte, né? Mas também com bastante coerência, porque na segunda-feira que vem, às 8h30, a gente se encontra novamente aqui na Cultura Sul FM 97.5 para mais de 1 milhão de ouvintes, para mais um show do esporte. Um abraço a todos, abençoado final de semana e até segunda-feira.
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Quem era? Pedro Paulo e Alex Culture Beat, que delícia. Na sequência, temos mais músicas e curtimos também Henrique e Juliano, Seja Ex. Gente, bom dia pra você, onde quer que você esteja. Nesta sexta-feira, dia 10 de julho de 2026. Sabe o que é comemorado no dia de hoje? Vou contar pra você, tá? Hoje é comemorado o dia da pizza. Então, bom dia pra você que está começando amanhã aí comigo no Manhã Show. Já imaginando aquela pizza gostosa, pode ser aquela fresquinha, mas essa hora mesmo, aquela adormecida é melhor ainda, né? De um dia pro outro, como é que pode o negócio ficar tão bom? Chegando então aqui ao Manhã Show com muita alegria, informação, música boa, aquele carinho de sempre com vocês, sim. E hoje, né, pra comemorar algo delicioso, maravilhoso, magnífico, sim, dia da pizza. E é claro, né, que a gente não ia deixar essa data passar aí em branco não, viu? Isso, nós vamos passar com muito molho, muito queijo e muito orégano. Só que hoje não é combo, não. Nananina, não, hein? Sim, pra comemorar do jeito que o nosso ouvinte merece. Do jeito que o nosso ouvinte gosta. Hoje tem presente especial. Vamos sortear, então, o rodízio do Suzina pra você chamar aí aquela pessoa especial e saborear uma noite deliciosa. Que tal, hein? Que você acha? Então, fique ligado na programação. Participe pelo WhatsApp 98804-2851. Cruza os dedinhos aí, porque hoje o Manhã Show está com sabor todo especial. Pode

manjericão, que mais? Estrogonofe, tem de frango, tem de... Ah, tem de muitas coisas aí, minha filha. Portuguesa, né? Eita, tem muitos sabores deliciosos. Então, bom dia, seja muito bem-vindo, porque o Manhã Show já está no ar. Gente, 99, agora tem aí, ó. Eita, com essa mulher que ela não guarda pra ela, ela divide com todo mundo mesmo, né? Todo mundo vai sofrer.

Marília Mendonça, todo mundo vai sofrer. A única coisa que a gente pode sofrer aqui agora, né? Assim, é sofrer por antecedência, né? Por ficar na ansiosidade aí pra saber quem é que vai ganhar esse rodízio delicioso, né? É a única maneira de sofrer, viu, gente? Porque se for por causa de um cremoso, de uma cremosa, nananina, não. Não vai sofrer por causa de um Jurandir, não, viu? Ó, sexta-feira parou, não é dia de sofrimento, não, viu? Hoje é aquele dia que a gente tá meio que de arrasto, mas estamos firmes e fortes, que nem palanque no banhado. É verdade, tem que estar, viu, gente? Tem que estar, que é isso, hein? Bom dia pra você, então, que está no seu trabalho, bom dia pra você que está no comércio local aqui, você que está me levando, me trazendo de carona, meus amigos da construção civil, meus amigos do interior, estão aí trabalhando na labuta diária e curtindo a Rádio Cultura, sua FM, ótimo! Temos aí pessoal que está trabalhando naquela faxina, naquela limpeza. Bom dia pra você também, viu? Sim, às vezes a gente faz com gosto, às vezes na força do ódio, mas o importante é fazer. E tá tudo bem por isso, viu? 9:12, nós vamos rapidinho pro intervalo. Na sequência a gente, né, vem com mais música.

0: Olha só, viu? Está levando Cultura Sul de carona. Que coisa boa. Olha aí, ó. É o Anderson acelerando o carrão aí em busca, né? Do Bituruna, é isso? É isso mesmo? Bom dia pra você, bom dia também pro Gerson, que está mandando mensagem, já participando também. Olha, a preferida dele, é a doce de ouro branco. Ai, deliciosa. Juntou água na boca, gente. Parou. Parou que eu só tô no cafezinho, galera. Só no cafezinho, hein?
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1: 9:16, nota de falecimento. A funerária Bom Jesus comunica o falecimento do jovem senhor Walter Troian Marciniak, ocorrido na noite de ontem em Ponta Grossa, aos 42 anos de idade. Seu Walter foi transladado para São Mateus do Sul e a cerimônia de despedida está acontecendo na residência de familiares na Água Branca, no município de São Mateus do Sul. Sepultamento será hoje, às 16 horas, na igreja de Água Branca, seguindo logo com missa às 16 na igreja da Água Branca e seguindo logo após para sepultamento no cemitério daquela comunidade. A funerária Bom Jesus comunicou o falecimento do jovem senhor Walter Troian Marciniak, ocorrido na noite passada aos 42 anos de idade.

9h18, Jusileia, beijo pra você, tudo de bom também, um bom dia, bom dia, bom dia. Em busca, Telêmaco Borba, beijo pra você, tudo de bom, viu? Muito obrigada por me levar e me trazer de casa.

Bom dia, as primeiras previsões astrais chegando aqui na nossa manhã. Hoje, dia 10 de julho de 2026, dia da pizza. E vamos ver o que os astros prepararam, separaram, querem nos dizer. Bom dia. Aproveite aí esta manhã para retornar numa conversa com a família aí, com amigos, fazer uma negociação, compras, organizar a casa. Valerá acertar as contas também, revisar o orçamento. Circule, amplie amizades em outro ambiente e também nas redes, Ariano. Como é que você está, em Touro, hein? Tudo certo? A semana vai terminar com decisões financeiras e investimentos no seu futuro. Um empreendimento vai ganhar impulso extra. Com paciência e persistência, você também vai garantir ótimos resultados. Longas discussões e deslocamentos serão cansativos. Prefira o conforto e o prazer das coisas simples. Surpresinhas gostosas no amor também, Touro. Geminiano, assim como eu, ceda a preguiça e desacelere. O dia será mais produtivo em atividades criativas, arrumações na casa e no planejamento.

planejamento financeiro. A semana também vai terminar com reencontros, carinho e família, carinhos da família, né? E conversas animadas. Um assunto do passado poderá ser resolvido com mais leveza, viu, geminiano? A noite será agitada com decisões de vida, planos de viagem e boas novidades no radar também, gêmeos. Fale com amigos, entre em um grupo e aposte em maior abertura social. Bom momento para retomar aí o contato com alguém querido, aproximar irmãos e criar um ambiente carinhoso ao seu redor. Com Mercúrio retrógrado aí em seu signo, ouça mais, observe e também evite tomar decisões por impulso. No fim do dia, nada melhor do que relaxar em um lugar bonito, né, Câncer? Daqui a pouco temos previsões chegando para Leão, Virgem, Libra e também Escorpião aqui no Manhã Show.

Eita, minha gente, que isso, carnaval fora de época aqui também, hein? 9h31, bom dia pra você, bom dia, sei que você dançou. Se você não dançou, pelo menos o seu pezinho se bateu, a mãozinha deu uma batidinha, lembrou do verão, do calor. Ludmilla com ele, com o GG da Bahia, Léo Santana, invocada, cantando aqui pra gente. Pra você que está participando, mandando sua mensagem de texto pro 98804-2851. Hoje nós teremos o sorteio de um rodízio de pizza, gente. Sim, um rodízio de pizza da Suzina, gente, da pizzaria Suzina. Então, mande sua mensagem, participe. Quem sabe aí você ganha de presente neste dia da pizza. Sim, hoje é dia, sim, de pizza. Se você não vai sair comemorar, você pode fazer o que você acha. Tem várias opções, né? Várias maneiras para você fazer aí na sua casa, né? Chama a galera, chama a turma, quer fazer assim só para você, dá para fazer. Agora tem praticidade também, né, gente? Dá para fazer assim uns brotinhos na air fryer, dá para você fazer no forninho, dá para você comprar a massa pronta para você fazer a massa sem problema nenhum, rapidinho, fica delicioso. Enfim, tem muitas opções para você aproveitar, não é mesmo? E não deixar de comemorar. Não é desculpa. Bom dia, Jéssica. Tudo bem com você? Tudo certo, hein? Bom dia, bom dia, bom dia também aqui pro Mário e pro Celso. Tudo de bom pra vocês? Obrigada pela sua sintonia. Muito obrigada pela sua audiência. Pessoal que está me levando, me trazendo de carona, quero saber onde é que eu estou neste momento. Pode ser? Conta aí pra mim. Aonde que eu estou? Alô, São João do Triunfo, Antônio Linto, Malé, Rebouças, Rio Azul, Antônio Linto, Mafra, Canoinhas, Três Barras. Eita, Lapa, cadê meu amigo Adriano da Lapa, que faz dias que não aparece, hein?

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2: 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Então será na Capela Divino Espírito Santo em Porto Soares, Rio Azul, dia 19 de julho.
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2: Vem juntinhos, vamos. Isso, Charles, bom dia. Deus abençoe seu dia. Um grande abraço. Alô, Mato Queimado, Ponço, Dete, Assir, Bem 10.

Bom dia, Leonino, tudo bem com você? Então, esta manhã vai pedir um pouco de recolhimento para resolver uma questão que vinha incomodando internamente. Valerá ouvir a intuição e organizar os pensamentos aí antes de um passo maior na sua carreira. À noite, a vida social vai ficar agitada. No amor, vai estar estável, Leonino. Bom dia. Ó, preste atenção, retome um projeto em grupo ou uma revelação que estava distante. A semana vai terminar com conexões importantes, também cenário positivo para o futuro. Valerá reaproximar uma antiga amizade ou desfazer um mal entendido. Com Vênus em seu signo aí, seus encantos estarão em destaque. Renove também a sua imagem, embarque aí em novas experiências, Virgem. Libra. Retome uma conversa profissional nesta manhã. Será um bom momento para melhorar o alinhamento com o chefe, ajustar metas ou também renegociar um contrato. A diplomacia vai abrir portas no trabalho, mas evite se dispersar tentando agradar todo mundo. A fase trará sucesso e reconhecimento. Invista na sua imagem e aumente a exposição também. O prestígio está lá nas alturas, estará em alta. Escorpião. Planos de viagens, estudos ou assunto de longo alcance vão ganhar impulso pela manhã. Retome uma pesquisa, viaje com os amigos, acerte também detalhes de um curso ou uma documentação. À noite o foco será a vida íntima e decisões de moradia. Uma mudança desejada ganhará visibilidade com uma solução original que vai surgir assim, ó, como estalar de dedos no insight, viu, Escorpião? Daqui a pouco temos previsões astrais para Sagitário, Capricórnio, Aquário, Peixes aqui no Manhã Show, porque agora é no Didi. Sim, cheia de manias é ela. Quem não?

0: cheia de manias, 9h49. Gente, já a gente volta aqui com mais músicas. E não esquece, 98804-2851. Manda sua mensagem de texto que eu estou aguardando. Olha lá, ó, viu? Apareceu! Viu? Eu estava falando que faziam dias que você não aparecia por aqui, não, viu? Verdade, meu amigo Adriano da Lapa. Viu? Apareceu, gente. É que nem escola, tem que fazer chamada agora. Hã? Walter, bom dia pra você, viu? Um bom final de semana também. Lucimari, bom dia. Cristiane, sintonizada com a gente. Zilda também. A Helena, né, de Boa Vista. Dirce Prince, de Vitorinópolis. Também a Letícia participando. O Adriano Lopes participando aqui com a gente também, que está me levando de carona. Vilmari Dreyer. Ai, daqui a pouco tem mais gente, tá? Daqui a pouco eu leio mais mensagens, tá? Tá bom? Combinado? Combinado. 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

Quem tem cultura tem tudo, Deti, viu? O seguinte, já sabe, mandou mensagem pra cá, né? Já está concorrendo. Quem sabe aí você ganha de presente um rodízio de pizza aí? O que você acha? Coisa boa, né? Porque, né? É gostoso variar de vez em quando também, né, Deti? Beijo, Terezinha. Beijo aí também aí pra Letícia Goulart participando com a gente.

0: Nando Moreno com Rio Negro e Solimões. As últimas previsões astrais chegando nesta manhã. Bom dia. Sagitariano, é o seguinte, vamos lá, viu? Converse sobre din-din, acerto de contas, investimentos, se vão se desenvolver melhor pela manhã. Então alinhe uma divisão de despesas com calma. À noite, tudo aberto para o amor, embarque também em um clima romântico. E surpreenda o par, intensifique a vida íntima. Se estiver só no envolvimento, poderá começar com uma discussão interessante, viu? Isso, aproveite esta manhã para retornar aí uma conversa com o par, alinhar um combinado com o sócio ou revisar um contrato com atenção. Seu realismo vai ajudar a firmar acordos sólidos. A noite será gostosa para curtir um jantar romântico. Viajar também será uma boa opção, capricorniano. Aquário. Reorganize a agenda, retome seu hábito ou resolva aí, né, uma demanda de trabalho com calma logo pela manhã. Pequenos ajustes vão dar leveza no seu dia a dia. A semana também vai terminar com o carinho da família e surpresas deliciosas no amor. Se estiver só, solte a curiosidade, olhe sua volta, viu? Você poderá se apaixonar instantaneamente aí em um encontro. Um momento de prazer, um projeto autoral, um tempo carinhoso com os filhos dará intensidade durante a manhã. Valerá retornar uma paixão por algo que você criou ou tinha deixado de lado. À noite, assuntos da família e de moradia vão interferir também nos planos da vida íntima. Cuidar do corpo e da saúde será a sua prioridade no dia de hoje, pisciano. Atenção, viu? Daqui a pouquinho temos mais músicas. Enquanto isso, você manda sua mensagem pro 98804-2851. Manhã Show até o meio-dia. Bom dia, bom dia, bom dia. Vivian Padilha, tudo bem? Que linda! 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
1: 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Representantes dos caminhoneiros ameaçam promover uma greve geral caso a medida provisória 1343/2026, a MP do frete rodoviário, não seja pautada para votação no plenário do Senado Federal pelo presidente Davi Alcolumbre e perca a validade. O prazo para que o texto seja pautado e aprovado é dia 16 de julho, ou seja, daqui a uma semana. Presidente da Associação Brasileira dos Condutores de Veículos Automotores, a Brava, Wallace Landim, afirmou que a categoria está indignada com Alcolumbre por não inserir o texto em votação e que responsabilizarão até por uma eventual greve. A MP foi editada pelo presidente Lula em março deste ano para reforçar o cumprimento da política de pisos mínimos do frete rodoviário, uma reivindicação dos caminhoneiros. Por lei, qualquer medida provisória entra em vigor assim que é publicada, mas precisa ser posteriormente apreciada pela Câmara dos Deputados e pelo Senado, que tem 120 dias para aprovar ou rejeitar a proposta. Se isso não ocorrer, a MP caduca e perde a validade, não podendo ser reeditada. A MP do frete torna obrigatório o registro das operações de transporte por meio do código identificador da operação de transporte e cria mecanismos para punir empresas e transportadores que contratarem fretes abaixo dos valores mínimos estabelecidos pela Agência Nacional de Transportes Terrestres, ANTT. Segundo Landim, a perda da validade da medida provisória representaria um retrocesso para a categoria, que vê no texto uma forma de ampliar a segurança e autonomia da categoria. 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
3: E aí, ouvinte? Aqui é o Henrique e eu tenho charadinha. Quero ver se você acerta essa, hein? Qual a carta que melhora a vida do carteiro? Você sabe? Não, tem uma carta. Ela melhora a vida do carteiro. Não sabe? Não faz ideia? É a carta de recomendação. É. É boa essa, né? Daqui a pouquinho eu volto com uma charadinha. Fica aí.
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aquela manhã super legal aqui juntinhos. Nós estamos hoje, sexta-feira, gente, sextou com esse de salário na conta, isso mesmo, dia 10. Tô vendo gente rindo aí à toa, viu? Tá explicado, agora eu entendi. E aí, Marlon, tudo bem com você aí pros que puxam que suco do pica-pau? 10 e 11, bom dia, gente.

Está aí, Banda Eva, tá tudo bem? 10h21. Aquela manhã super especial pra você. Essa sexta-feira aí, uma sexta-feira também bem especial aqui pra nós aqui da Rádio Cultura Sul FM. Essa sexta-feira, dia 10 de julho, é o dia que nós comemoramos também, além do dia da pizza, claro, né? Que é muito bom, importante, mas tem outra comemoração. Hoje é aniversário do Elias Jensen aqui da Rádio Cultura Sul FM. Queremos desejar aí toda a equipe, né? Desejando a ele felicidades, tudo de bom, muita alegria, muita paz, né? Muita prosperidade também em todos os sentidos, em todos os âmbitos, em todos os aspectos. Está aí, gente. Sim. Temos que comemorar, não é mesmo? Também concordo. Bom dia também, meu amigo Popenda. Já chegamos em São Mateus, coisa boa, hein? Assim que é bom, chega, mas chega com bastante segurança, né? Isso, tranquilidade. Até porque sextou, né, Popenda? Isso, na maciota, coisa boa. Encontrar a família. Final de semana, né? Curtir também. Início do mês. Isso, din-din no bolso. Aí sim, né, gente?

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1: h25, nota de falecimento. A funerária Bom Jesus comunica o falecimento do jovem senhor Walter Troy Massignac, ocorrido na noite de ontem em Ponta Grossa, aos 42 anos de idade. Seu Walter foi trasladado para São Mateus do Sul e a cerimônia de despedida está acontecendo na residência de familiares na Água Branca, aqui em São Mateus do Sul. Sepultamento hoje, dia 10, com missa às 16 na igreja de Água Branca, seguindo logo após para o sepultamento no cemitério daquela localidade. Familiares enlutados antecipadamente agradecem a parentes e amigos que lá comparecerem. A funerária Bom Jesus comunicou o falecimento do jovem senhor Walter Troian Marciniak, ocorrido na noite passada aos 42 anos de idade.

E o seu jardim sou eu, Borboletas, Léo Chaves cantando pra gente. Bom dia pra Helena, bom dia pra Regiane. Verdade, Regiane, também acho, né? Fazer o seguinte, né? Unir o útil ao agradável, aniversário do Elias, dia da pizza, ele poderia pagar aí um rodízio pra todo o pessoal aqui da rádio. Também concordo, mas vou te contar uma coisa, teve um bolo de morango delicioso, maravilhoso, magnífico aqui, né? Que todo mundo saiu da dieta. Todo mundo saiu da dieta. É, mas hoje pode, né? Hoje pode. Viviane, beijo pra você, tudo de bom. Eunice também, Edilson também, quem está participando com a gente, Vanildo, o Celso, o Marlon, Eric, Eliane, Vivian Padilha, beijo pra você. Provavelmente tá aí, né, nos levando de carona também, de um lado pro outro aqui na cidade, né? Tudo de bom, viu, Vivian? 10:37, já já a gente volta com mais participações.

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Batista já tem data marcada, será no dia 26 de julho, domingo, na paróquia São José em Antônio Lindo. O evento vai contar com almoço comunitário e, na sequência, em uma animada tarde festiva com música para reunir famílias e amigos em um grande momento de confraternização. E a

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Lavínia, beijo pra você, pra Dani também, que disse que tá na labuta lá, limpando, gente, forro. Um negocinho pra bolorar mesmo, né? Pra tirar mofo, gente, não é fácil. Mas é um bom trabalho pra você aí, viu, Dani? Quando acabar aí, quiser lá em casa, nós damos um jeito.

companhia. Gabriel, bom dia, tudo bom? O Gabriel da Vila Americana participando aqui do sorteio também, viu, gente? Porque tem um presentaço. Hoje é o dia da pizza e nós temos aqui um rodízio, um oferecimento da pizzaria Suzina pra você. Então, já sabe, né? Isso aí, mandando sua mensagem pra cá, você estará concorrendo a este super presente no Manhã Show.

10h48, nota de falecimento. A funerária Bom Jesus comunica o falecimento do jovem senhor Walter Troy Marcinhac, ocorrido na noite de ontem em Ponta Grossa, aos 42 anos de idade. Seu Walter foi trasladado para São Mateus do Sul e a cerimônia de despedida está acontecendo na residência de familiares em Água Branca. Sepultamento hoje, com missa às 16 horas na Igreja da Água Branca e seguindo logo após para sepultamento no cemitério da mesma comunidade. A funerária Bom Jesus comunicou o falecimento do jovem senhor Walter Troy Marciniak, ocorrido na noite passada, aos 42 anos de idade.

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Manhã Show até o meio-dia. Daqui a pouco tem os destaques do que vai ao ar na segunda edição do Jornal do Meio-Dia. Não, Jornal do Meio-Dia não, já é meio-dia, né? Isso, Jornal, segunda edição do Jornal da Cultura Sul. Agora sim, agora tá certo. Onde quer que você esteja, e aí, tudo bem, hein? Aline Bugai, tudo de bom? Tudo de bom pra você, viu? Ó, estamos aqui, ó, também. Quem está participando com a gente é a Ingrid. Beijo pra você, Ingrid, e também pra Marielle Oliveira. Daqui a pouco, né, você já sabe, temos o sorteio de um presentaço pra você, de um rodízio de pizzas aqui da Pizzaria Suzina, tá? Mas é isso aí, manda sua mensagem pra gente comemorar, né, este dia da pizza aí em alto e bom estilo também.

0: 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Hoje é sexta-feira, 10 de julho, Dia Mundial da Pizza. E o Paraná está em evidência quando o assunto é a redonda. O Hub de Inteligência e Dados de Aplicativo de Entregas aponta que o Paraná está no ranking de estados que mais pedem pizza pelo aplicativo, ocupando o terceiro lugar com mais de 3,7 milhões de pedidos desse item em 2026, atrás apenas dos gigantes em consumo, São Paulo e Rio de Janeiro. No primeiro semestre de 2026, em pizzarias do Paraná, a pizza de calabresa lidera o ranking dos sabores preferidos, seguida por frango com requeijão cremoso e marguerita. No entanto, o destaque regional está na quarta posição. O bacon é o quarto sabor mais pedido pelos paranaenses, duas posições acima do que no ranking nacional, onde figura em sexto lugar. O fim de semana também é quando o Paraná mais pede pizza. Destaque para o sábado como o dia de maior movimento em 2026. Já em outra plataforma, aplicativo líder no interior, é o segundo maior do país. Acaba de concluir também uma pesquisa sobre o consumo da iguaria. Segundo o levantamento da empresa, no interior, considerando apenas usuários que pediram pizza em 2025, a média de consumo registrada até o momento é de 4,22 pizzas por pessoa. O Paraná lidera o ranking de pedidos na plataforma também. 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

0: bom dia, bom dia, bom dia, meu amigo Walter, tudo bem com você?
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0: Eita, indo pra Curitiba antes que chova. E a única coisa que eu quero saber é recolher o feijão antes que chova, daqui a pouquinho.

11h10, minha gente, estamos aqui de volta com o Manhã Show e daqui a pouco você já sabe, hein? Temos sorteio de um rodízio de pizzas, oferecimento da Pizzaria Suzina. Então quer participar? 98804-2851 aqui no Manhã Show, na manhã mais gosgosa, né? Mais gostosa do seu rádio. Eu sou a Nelly, Nelinha, Nelly, Tchanelosa, hashtag. É ela, o docinho da cultura é sua FM. É o único lugar onde você pode apreciar um doce antes do almoço.

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Apenas um filho. Na aldeia era comum se encontrarem as mulheres na praça, em torno do poço que servia a comunidade. Era o momento em que elas faziam pequena pausa em seus tantos afazeres, aproveitando para trocarem ideias, conversarem a respeito das novidades, que afinal não eram muitas. Naquela manhã, encontraram-se três mulheres ao lado do poço. E enquanto retiravam a água e enchiam

seus potes com o precioso líquido, puseram-se a conversar. Falou a primeira: meu filho é muito forte, corre e pula. É com alegria que eu o vejo disputando corrida com outros meninos e vencer a todos. A segunda disse logo em seguida: o meu filho canta com os passarinhos, acorda pela manhã e canta, conhece belas canções e enche de harmonia os meus ouvidos. E porque a terceira mulher permanecesse em silêncio enquanto despejava a água do balde em seu pote, um homem que as observava perguntou: você não tem filhos? A jovem olhou para ele e respondeu com delicadeza: tenho um menino, mas ele é um menino normal como todas as crianças. Com seus potes cheios d'água, as três mulheres foram caminhando de retorno aos seus lares. No meio do caminho, pararam para descansar, e o homem sentou-se ao lado delas. Passados poucos minutos, elas viram seus filhos vindo ao seu encontro. O primeiro vinha pulando pequenos obstáculos pelo caminho e correndo. Notava-se-lhe a vivacidade, a agilidade. O segundo vinha cantando uma linda canção e sua voz soava de forma encantadora. O terceiro simplesmente vinha andando, mas ao ver sua mãe, foi em sua direção e a abraçou com especial carinho, como se lhe desejasse transmitir energias renovadas. Depois, abaixou-se, pegou o pote cheio d'água e foi andando, no rumo de casa. Nesse momento, as três mulheres se voltaram para o homem que continuava sentado à beira do caminho e lhe indagaram: e então, o que o senhor achou dos nossos filhos? O homem levantou-se, demonstrando que prosseguiria seu caminho, e respondeu de forma sábia: realmente, eu acabei de ver três meninos, mas vi apenas um filho. No Código Divino que conhecemos como Decálogo, que nos chegou através do grande legislador hebreu, está escrito: honra a teu pai e tua mãe, a fim de viveres longo tempo na terra que o Senhor teu Deus te dará. A exortação nos remete ao preito de gratidão que devemos ter para com aqueles que são os responsáveis pela nossa vida na terra, os que nos geraram um corpo, a fim de que espíritos imortais transitemos pela terra, progredindo e crescendo para a luz. Honrar pai e mãe é estar atento às suas necessidades, é auxiliá-los nas tarefas, é lhes dizer da gratidão com afagos, carinho. Mesmo que possamos dizer que deles, por uma ou outra razão, não recebemos carinho, apoio, atenção maior, não nos esqueçamos de ser filhos. Qualquer que seja a circunstância, eles nos permitiram viver. E por isso estamos aqui, nesta abençoada escola chamada Terra, um planeta de tantas belezas e generosas bênçãos. Pensemos nisso.

0: E assim chegamos ao final de mais um Momento Espírita. Até o próximo programa.
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Vem juntinhos. Bom dia, Nelly, quero participar do sorteio. Bom final de semana pra você também, Simone. Agora eu olho pra Simone, é, quando ela manda mensagem aqui, a primeira coisa que eu penso, opa, cadê minha água? Preciso tomar água, preciso me hidratar. Obrigada, Simone. Preciso me hidratar. Bom dia também aqui, ó, pra quem está participando.

com a gente, mandando sua mensagem, só não mandou, ó, final telefone 71, só não colocou o nome. É, coloca o nome aí pra saber quem és tu, cara de tatu. Brincadeira. Também o Adnir do Vila Pinheirinho. Ah, vamos ver aqui quem está participando. Pedindo aí Bruno e Barreto com Country Beach, alô gerente do Sicredi. Jucimar Santa Cruz, tudo bem com você? A Milena também está participando com a gente. Ah, quem mais? Deixa eu ver aqui. Quem está enfardando fumo também aí, né? Eita, que trabalheira que dá, né? Josiel e Vanderlei. Andressa, também quem mandou mensagem aqui pra gente, ó, também não colocou o nome, gente, põe nome pra eu saber quem é sua. Alessandra Lima, Alessandra também das Tamareiras, duas Alessandras aí, ó, viu? Uma dupla, Alessandra e Alessandra. Sorteio também que está participando, né? É a Fabiane. Lembrando, gente, que é o seguinte, né? Você mandando sua mensagem, daqui a pouquinho tem sorteio. Quem sabe você ganha de presente um rodízio de pizzas aí do Suzina. Delícia, né? Natália, tudo de bom pra você também. Obrigada pela sua sintonia. A Débora, Nayane, a Lúcia, o Ivan, Orlete, Luane, Elaine, Bruna, o Xinski, o Arthur também participando com a gente. O Arildo, Juscelaine, né? Nossa amiga Juscelaine da Vila Verde. Nossa maravilhosa de todas as manhãs também. A Nilda participando aqui do sorteio, Sueli, Maicon, Marilise, Terezinha. Pera aí que eu não vou dar conta de ler todos nesse bloco não, viu? Daqui a pouquinho, né? Eu mando mais beijos e abraços, tá certo? Maicon também participando, Charles, Walter, Maurício, Jucimara, Colasso, Marlon, Henrique. Eita, quanta gente bonita. Vamos de música, vamos? Então vamos de música. Chega de falar, Nelly, chega. Tô muito faladeira. Não vou ficar mais na estrada, não, Walter. Ufa. Imagina ficar na estrada com chuva vindo, rapaz. Largue mão, vamos.

0: Ana Castela cantando pra gente aqui, Eu Não Te Esqueci Não, gente, sim. Estamos aqui agora para poder trazer informações, na verdade, aí quem vai trazer pra gente é ele.
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0: Estamos aqui então com Sérgio Suriani, repórter da cidade, trazendo pra gente destaque do que vai ao ar daqui a pouquinho na segunda edição do Jornal da Cultura Sul. Bom dia, Sérgio.
2: Bom dia, Nelly, bom dia, ouvintes, né? Então, temos uma matéria especial aí

0: sobre a Copel, né? Para quem reclama aí da falta de energia, o pico, as quedas de energia, tanto na cidade como no interior, né? Ontem tivemos uma audiência com os gerentes regionais de União da Vitória e Ponta Grossa, né? Da Copel, e vamos trazer detalhes aqui dentro do Cultura Sul Notícias, edição do meio-dia. Também uma saída de pista hoje pela manhã, na PR364, né? Mobilizou equipes aí, né? O caminhão saiu de pista e já já também vamos trazer detalhes por aqui. Um outro detalhe é que ação da Polícia Civil em Irati resulta na prisão de dois homens suspeitos de assassinato. Também esse detalhe aqui que vamos trazer. Noticiário local e de interesse regional e também a sua participação aqui dentro do Cultura Sul Notícias, beleza?
1: É isso aí, então, Sérgio, daqui a pouquinho trazendo informações pra gente a partir do meio-dia.
0: É isso aí.
1: Muito obrigado, bom final de semana, viu?
0: Pra você também.
1: Com chuva, sem chuva, com frio, sem frio, que o seu final de semana seja muito bom.
0: O dobro pra você.
1: Obrigada, obrigada. Vamos lá, gente, então, temos mais música chegando aqui no Manhã Show.

0: Está aí, gente. Delícia demais, né? Paralamas, você. Daqui a pouco temos mais música. Enquanto isso, você manda sua mensagem pra cá, entendeu? É você. Tem que mandar pra mim a mensagem, porque logo vem com o resultado do sorteio. Quem sabe você ganha de presente aí, já sabe, né? Um rodízio de pizza.
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1: 11:40, nota de falecimento. A funerária Bom Jesus comunica o falecimento do jovem senhor Walter Troy.

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Marcos Bellucci, sonho de touro, casal chegando por aqui. Sabe o que é o meu sonho? Eu gosto de sonho de doce de leite. De nata com morango, ou só de nata. Ai, que delícia, agora me deu vontade, hein? Uhum. Sonho da Nelly ainda.

0: Vini daqui a pouco. Ó, a Milena tá participando, Vanise também. Bonitona, tudo bem com você? Ah, o Thiago do Pinhãozinho, Amanda do Rosário. A Amanda também está ligadinha, Burginski lá da Fartura do Potinga. Tudo de bom pra você, viu? E é o seguinte, também o Emerson participando, Josefa, Janete, Ana Maria. Enfim, muita gente bacana, Lucimar, Regiane, pessoal aí da autoescola, né? Estão sintonizados com a gente, desejando uma ótima sexta-feira pra vocês também. Tudo de bom, viu? Muito obrigada. Pra vocês também, tudo de muito bom, viu? É, desejo o dobro daquilo que você deseja pra mim, tá certo? Toma cuidado que você vai desejar pra mim, viu? É. Bom final de semana, a Eliane Pollack também, também a Stephanie Bugai, Gislaine. Ai, gente, coisa boa demais. Rapidinho, Amanda Rosário, cadê? Tem mais gente aqui? Tem? Claro que tem, né? Liguei isso, a Cris também, a Eleandra, o Marcelo também, a Cleonice, já disse? Não? Não falei? Então, Cleonice está aí, né, Marlon? Vamos lá, vamos rapidinho, tá ali. Eita, ai, que linda, olha só. A Thalita tá pedindo música aqui, também quero mandar um abraço, né, pros meninos, pro Charles, pro William também, né, com a música nova aí, o Cowboy sossegou. Gente, vou te contar uma coisa, hein, sucesso total. 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

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Olha só, o que é bom dura pouco, exatamente. Já estou indo nessa segunda-feira, eu volto a partir das 9 horas da manhã para te fazer companhia. Mas quero lembrar que quem faturou aí o prêmio de hoje, esse presentaço de hoje, um rodízio de presente

Tá certo? E eu vou indo nessa, gente. Uma ótima sexta-feira pra vocês, uma ótima tarde com ou sem chuva. Que o seu final de semana seja espetacular, tenha muitas notícias boas e aproveite ao lado de pessoas que você gosta e que você ama. 5 minutos faltando pro meio-dia. Beijo e até mais.

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1: É, pra você, a partir de agora aqui, a segunda edição do nosso Jornal na Cultura Sul FM. E sempre a sua participação, a sua interação com a gente aqui no 8804-2851.
0: Sérgio Soriani, o repórter da cidade.
1: Sempre aqui do meu lado, boa tarde.
2: Um abraço, boa tarde, ouvintes. Estamos chegando, céu nublado em São Mateus do Sul nesse momento.
1: E você manda a sua mensagem aqui pra Cultura Sul FM no 8804-2851. Você de toda a região, lembrando sempre que você pode participar, tem um espaço aberto aqui. Com o Povo Reclama, né? E também o ouvinte repórter, você que está passando pela região, você pode mandar a sua mensagem aqui para a Cultura Sul FM e participar e interagir junto com a gente no Cultura Sul Notícias, segunda edição. Agora, 12:04.
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1: É nesse momento 20 graus em São Mateus do Sul, né? Tem a previsão de chuva hoje, o céu parcialmente nublado, né? Com previsão de algumas pancadas de chuva e teremos chuva também no final de semana, no sábado, domingo aí teremos dia nublado, mas sem chuva, segundo se prepare, e o sol volta na segunda-feira. No final de semana a temperatura no sábado pode chegar a 21 graus e no domingo pode chegar a 19 graus. Nesse momento em São Mateus, 20 graus.
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2: Daqui a pouquinho, matéria com a equipe da Copel, Gerência Regional de União da Vitória, também de Ponta Grossa, que estiveram ontem aqui em São Mateus do Sul, né?

0: para trazer informações a respeito da energia, principalmente os picos, né, na cidade, no interior, a mudança de fase, enfim, daqui a pouco todos os detalhes.
1: Hoje também, dia 10 de julho, 14 anos do falecimento do radialista, comunicador e cantor aqui da nossa região, o José Maria França, o Zé Maria, pai do Eduardo França. O Sérgio Sorani conversou com o Eduardo França, falou um pouco da história do Zé Maria, inclusive a reportagem está disponível também no nosso site, né? p97.com.br, para quem é fã aí, quem conhecia muito bem o trabalho do Zé Maria, que é um dos maiores comunicadores da nossa região, muito conhecido, tá no portal também, daqui a pouco aqui no rádio, falando um pouco da história, da trajetória, 14 anos sem o Zé Maria.
0: Operação policial em três cidades combate rede de tráfico e prende suspeitos.
1: E ainda, né, Prefeitura de Lineópolis tem inscrições abertas para processo seletivo no Planalto Norte com salários de até R$6.000.
0: Lesão corporal na madrugada, aqui em São Mateus do Sul.
1: Vítima foi encontrada com lesões aparentes pela Polícia Militar. Isso aconteceu na cidade de Canoinhas. Daqui a pouco detalhes para você também, né? A mulher que foi agredida e ameaçada pelo seu companheiro em Canoinhas.
0: Meio-dia, 6 minutos.
1: Para você, uma excelente sexta-feira, bom início de final de semana.
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1: Pois é, o Sérgio Sorani esteve ontem na Associação Comercial, né? Cobrindo aí o evento que fala sobre a Copel, né? Muitos questionamentos da população.
0: Inclusive, só me permita, Cleberson, inclusive também a matéria de vídeo já está no portal P97.
1: Exatamente, você que está aí ouvindo a Cultura Sua FM pode, né, acessar com certeza e conferir a reportagem também, né? E agora você confere, né? O Sérgio conversou lá com o pessoal nessa reunião que aconteceu ontem sobre a Copel, confira na reportagem.
3: Estamos aqui na Associação Comercial da cidade de São Mateus do Sul e a equipe da Copel está presente aqui praticamente numa manhã de debates, né? Para levar exatamente as informações pelas indagações da população. Rodrigo, o Cavalheiro, né, que é gerente de União da Vitória, né, atende toda a nossa região, ele vai trazer informações porque são três tópicos, Rodrigo, exatamente que foram abordados aqui. Primeiro, a questão da cidade, os picos de energia elétrica, né, que tanto em empresas como em residências. O que foi colhido aqui de informações e o que fazer para melhorar essa situação?
4: Bom dia, Sérgio, bom dia a todos os ouvintes da rádio. A ideia hoje foi muito importante, né, da gente alinhar, da gente ouvir e trazer aí melhorias relacionadas à parte urbana, né, em relação a toda a parte urbana, mas também em relação às indústrias, em relação aí os fumicultores, toda a nossa região, tá? Então, esse mapeamento que nós estamos fazendo, a gente vai, já iniciou semana passada, de a gente levantar todos os pontos de vegetação, que é 50% dos desligamentos geralmente são vegetação. Esses desligamentos às vezes não ocorrem em todos os lugares, mas ocorre as piscadas, né? Que foi relatado inclusive hoje sobre essas piscadas em toda a cidade. Então nós vamos trazer daqui a 30 dias aproximadamente, aí nós vamos trazer, vamos fazer outra reunião aqui na associação, né? Agradeço a associação aí pelo convite e a gente vai trazer aí demandas do que nós fizemos e também receber retornos, né? Como é que está realmente a percepção do consumidor para nós. Então, ficamos muito contentes aí com essa reunião. Acho que nós vamos ter aí um trabalho de casa, um trabalho interno, que vamos trazer melhorias aí para todo o município.
3: Interior do município, também a questão da mudança de fases, né? Às vezes está trabalhando aí numa fase, daí cai a energia, né? Eu não sei o que é tecnicamente isso, né? Mas você, como técnico da Copel, pode explicar aí a população e o que fazer também para resolver esse problema.
4: Perfeito. Nós, diante das demandas que a gente recebeu aqui também, a gente percebe talvez uma análise, uma verificação que a gente vai fazer em relação à tensão das fases, né? E também o equilíbrio da tensão, né, entre as fases. Então, acho que é algo que a gente vai conseguir fazer. E o que o consumidor pode nos ajudar, né, Sérgio? Realmente trazendo para nós aí as reclamações, gerando reclamação nos protocolos da Copel, né? Seja pelo 0800, mas também usar o canal do WhatsApp Copel, o próprio SMS, para que a gente possa ter as informações e a gente possa ser mais ágil. A gente depende da reclamação do consumidor, tá? Então isso é muito importante para nós e muitas vezes o consumidor sabe até o defeito, sabe aonde aconteceu uma queda de uma árvore, alguma coisa nesse sentido. Isso também nos ajuda bastante.
3: Exato. Uma outra questão, comunicação. né? Você deu até uma explicação aqui durante a palestra, na questão aí do 0800, enfim.

0: né? E o que a população pode fazer na questão de uma emergência, enfim, qual é o contato que atende mais rápido aí da Copel?
1: É, o contato mais ágil que a gente percebe que o consumidor consegue, inclusive na área rural, é o WhatsApp, né? O WhatsApp ou o SMS, mas o WhatsApp ele é muito, muito eficaz, ele já gera o protocolo na hora e já chega informação para nós do qual é o defeito, qual é a situação que está ocorrendo naquela localidade. Muitas vezes o consumidor ainda aguarda pelos outros, né? Ali pelos vizinhos, e daí a gente fica às vezes com uma reclamação ou às vezes nenhuma reclamação por um X tempo. Então é importante que todos relatem para que a gente saiba o real problema, para que a gente possa atuar de forma mais rápida, né, em relação àquele local.
0: Qual seria esse WhatsApp, Rodrigo? Rodrigo já vai passar aqui, né, questão do WhatsApp aí, contato direto da população com a Copel, através do WhatsApp.
1: Isso, o WhatsApp Copel é o 41-3013-8973. 41-3013-8973.
0: Esse aqui já cai direto na central, já sai com protocolo e tudo mais.
1: Isso mesmo, já vai perguntando algumas informações, o cliente vai relatando e já vai sair o protocolo na hora e chega para nós a informação também em tempo real.
0: Existe já uma possibilidade de adiantar a população com quanto tempo vai ser resolvido esses problemas aí? Já tem em mente ou não?
1: Acreditamos que nesse prazo de 30 dias a gente já consiga resolver bastante problema, né? Identificar e resolver. E tanto é que daqui a 30 dias aproximadamente nós vamos ter uma outra reunião para ouvir da associação, né? É, representando todo o município e também dos vereadores e prefeita e o vice-prefeito, se realmente está atendendo e onde a gente ainda precisa melhorar.
0: Exato. Bom, vai ter aí uma formação de novos funcionários do quadro próprio da Copel, isso vem facilitar também o trabalho.
1: Perfeito, Sérgio, bem lembrado, nós temos aí um fortalecimento do primeiro atendimento, que são escolas, né, que estão sendo feitas por todo o estado, de eletricistas novos sendo contratados diretamente pelo quadro da Copel, né, eletricistas próprios, né. Então isso aí também, nós temos hoje uma formação sendo feita aqui em União da Vitória, na nossa região, que vai também atender a região de São Mateus do Sul, e nós temos aí 22 eletricistas sendo formados esse mês, né? Então isso tudo vai com certeza contribuir aí para a melhoria, né? Para que realmente o consumidor perceba essa melhoria durante os próximos meses.
0: E agora eu vou conversar com o Pablo, que é analista da Regional de Ponta Grossa, que também participou dessa reunião aqui, né? O que levar daqui para o trabalho na Regional, as indagações aí dos comerciantes, da população?
2: Bom dia, população, bom dia, Sérgio, bom dia, Cláudio. Então, hoje a gente leva aqui da reunião que nós tivemos na associação, junto com os empresários e com as pessoas que representam a comunidade São Mateuense, a necessidade de fazer algumas verificações, né, no nosso sistema elétrico. O meu trabalho junto à Copel tem a ver com os clientes que são atendidos em média e alta tensão, e nesses casos, especificamente, nós vamos precisar levantar um a um, né, cada unidade consumidora, cada cliente, fazer um trace da rede e inspecionar esses pontos e depois medir resultados, né? O que a gente está levando aqui dessa reunião hoje principalmente tem a ver com a preocupação da população, né, com a preservação do que é feito aqui na região, do produto de vocês, né, da mão de obra que tem aqui na região. Então a gente leva conosco essa preocupação que vocês têm e a gente vai fazer o possível para auxiliar nesse ponto, né, no sentido de reduzir prejuízo, de melhorar a qualidade de fornecimento, e nós continuamos abertos ao contato, né, tanto individualmente da população quanto das associações.
0: Ponta Grossa teria um contato do WhatsApp lá para a população entrar já direto com vocês lá?
2: Nós temos o atendimento do 0800-5100-116, né, que é o canal oficial da Copel, e nós temos o canal do WhatsApp também. Os atendimentos nas regionais, eles são direcionados a casos específicos, né, para associações ou para problemas gerais.
0: Ok, inclusive vou conversar com o Ramon aqui, né, que intermediou toda essa reunião. Ramon, que é presidente aqui da Associação Comercial Agropecuária Agrícola de São Mateus do Sul, né? E ele vai trazer informações, porque tem um canal da associação à disposição dos associados e da população para entrar em contato direto com a Copel. É isso, Ramon?
3: Isso, exatamente. Bom dia a todos que nos ouvem. Falando um pouquinho, né, sobre essa reunião de hoje, a gente teve a receber essa demanda dos nossos associados, né, com alguns questionamentos, algumas reclamações em relação à qualidade de energia, desligamentos, e nós, como representantes, né, das empresas, das indústrias da nossa região aqui, a gente intermediou essa conversa com, né, com a Copel e com todos os interessados, e a gente criou aqui um canal de comunicação direto, né, entre nós, entre a nossa população e a Copel, e a gente vai concentrar, né, essas informações aqui para a gente compilar tudo isso. Nós vamos oficiar, né, a Copel em relação a isso, e em breve a gente vai ter uma devolutiva deles, né. Então a associação, caso tenha alguém que tenha já passando, né, algum empresário, alguma pessoa aí que esteja passando alguma dificuldade em relação ao fornecimento de energia com a Copel, pode entrar em contato aqui com a Associação Comercial no WhatsApp, né, que é 42-3532-2117, se eu não me engano. Se eu tiver errado, a gente já corrige essa informação. Mas pode entrar em contato que a gente vai, né, como eu falei, a gente vai compilar todas essas informações e aí a gente vai informar, né, a Copel, e em breve a gente vai ter uma devolutiva deles para, né, para eles trazerem para a gente o que, que eles estão fazendo de melhorias para que esses problemas não aconteçam mais na região. Então o telefone é esse mesmo, né? 3532-2117.
4: Tá, então vamos repetir aqui, 42?
3: 3532-2117.
4: Valeu então. Obrigado, Ramon.
3: Eu que agradeço. Um abraço.
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6: Acesse o portal de notícias p97.com.br, as informações disponíveis para você lá no portal também. Gente, final de semana vai ter o concurso de bandas e fanfarras em Irati e teremos fanfarras aqui de São Mateus do Sul participando, né? Como já foi noticiado aqui pelo Sérgio Soreno, teremos a participação também da Famutri de São João do Triunfo com o maestro Paulo Evandro Lipinski, né? Que estará também representando aí São João do Triunfo nesse concurso de bandas e fanfarras, e também o Marcos Padilha, que é professor de fanfarras aqui em São Mateus também, né? Vai estar participando e vai trazer um pouco de um resumo das fanfarras aqui de São Mateus que vão participar desse concurso amanhã na cidade de Irati.
7: Boa tarde, ouvintes da Cultura Sul Notícias, segunda edição. Aqui é o professor maestro Marcos Padilha. Estamos aqui novamente para falar sobre o mundo de bandas e fanfarras de São Mateus do Sul. Amanhã, São Mateus do Sul será novamente representada por 3 fanfarras no campeonato de bandas e fanfarras na cidade de Irati. Dessa vez, a representante é a fanfarra infantil, a Dona Aranha, da Vila Americana, da Escola Nelson Nascimento, e a fanfarra da FANCEPA, a fanfarra do Colégio Agrícola de São Mateus do Sul, e a fanfarra Rainha do Iguaçu, que é a fanfarra adulta. Então, iremos disputar em 3 categorias. Temos grandes expectativas, grandes concorrentes, mas estamos indo lá com muita vontade, com muita força e com muita dedicação. E desejar, aproveitamos para agradecer a todos que nos apoiam, que nos incentivam, mas principalmente os próprios integrantes que fazem o show acontecer. Amanhã teremos essa participação e esperamos grandes resultados que estaremos anunciando mais tarde aí para vocês. Muito obrigado.
6: Tá certo, um abraço, professor Marcos Padilha, maestro então das fanfarras aqui de São Mateus do Sul. E gente, hoje, né, dia 10 de julho, como já foi comentado no começo do programa, 14 anos sem o radialista, o comunicador e cantor aqui da nossa região, o Zé Maria, né, o Zé Maria França. E o Sérgio Soriani, né, conversou aí com o Eduardo França, né, falou um pouco aí sobre a trajetória do Zé Maria, né, e você vai conferir agora aqui no nosso jornal.
8: E na edição de hoje, uma reportagem especial, porque estão fazendo 14 anos que um dos maiores radialistas de São Mateus do Sul, José Maria França, Zé Maria, se foi. Estou com o Eduardo França, filho do Zé Maria, e que, na inspiração do pai, acabou ficando no seu lugar. Eduardo, fala um pouquinho desses 14 anos sem o seu pai, sem o Zé Maria, a trajetória vitoriosa dele no rádio, enfim, pode ficar à vontade.
9: Então, Sérgio, é um prazer imenso, né, a gente falar novamente sobre os, né, como o pessoal sempre fala, o saudoso José Maria. É uma lembrança muito boa que, como você falou, já são 14 anos, né, hoje dia 10 de julho fazem 14 anos aí do seu falecimento. E ainda assim, após 14 anos, a memória das pessoas é incrível, o quanto falam dele, o quanto ele era uma pessoa querida, o quanto ele fez por muitas pessoas, assim, que nesses 14 anos que passaram, no decorrer desses 14 anos aí, passando muita gente, olha, teu pai me ajudou.

0: com isso, teu pai me ajudou com aquilo, teu pai, né, tava na minha casa, teu pai fez isso, fez aquilo por mim. E era uma pessoa que tinha um coração imenso, porque ele fazia essas coisas, fazia o bem sem ter troca nenhuma.
1: No anonimato, né?
0: No anonimato. Então, você só descobre quem a pessoa é após a sua morte. E realmente a gente acabou descobrindo quem era o pai, o Zé Maria, após a sua morte, quantas coisas boas ele fez para várias pessoas. E que a gente fala, né? 14 anos é tempo, mas parece que aconteceu ontem a morte dele nesse dia 10 de julho.
1: Quanto tempo ele ficou no rádio? Se recorda?
0: No rádio aqui em São Mateus do Sul, 27 anos de rádio. Lembramos que a trajetória dele, ele passou inclusive por Irati, chegou a trabalhar em Irati quando era AM, e daí acabou migrando para São Mateus do Sul, em decorrência, como ele gostava muito de rodeio. O pessoal sabe que ele era muito fã de estar em rodeio e trova, essas coisas, acabou vindo, conhecendo São Mateus e acabou ficando por aqui.
1: Além do rádio, então, ele tinha um dom artístico também, né?
0: Ele era músico. A inspiração dele era José Mendes, Teixeirinha. Inclusive, né, ele tem músicas aí que relembram muitas pessoas que escutam, né? Lembram, nossa, é muito parecido com o José Mendes, é muito parecido com o Teixeirinha, que era a inspiração dele nesse meio artístico musical, né?
1: E desse legado, ele deixou para você?
0: Esse legado ele acabou deixando para mim. Tive a honra e o prazer de trabalhar com ele, porque tudo começou aos 12 anos de idade, né? A gente começou ali na nossa co-irmã, a RDX, que eu comecei como sonoplasta, né? Acabei começando como sonoplasta nos 12 anos, então cheguei àquela época boa que a gente trabalhava, que a gente falava que locutor de verdade tinha, não os que hoje não são, né? Mas era difícil trabalhar, porque você trabalhava com disqueteira, com MD, então tinha muitas coisas pra você fazer, além de hoje um computador que é mais prático, né? Que faz tudo. Então comecei trabalhando às 5 horas da manhã. Quem me ensinou foi o falecido João Rubens Faria, o Ferrinho. Acabei pegando uns 6 meses trabalhando na parte da madrugada com ele, das 5 da manhã às 8, e depois teve, né, a parte da tarde, que daí acabei cobrindo uns horários, e assim a gente foi indo como locutor, né?
1: Sem dúvida. Qual o sentimento nesse momento de poder falar de seu pai?
0: O sentimento hoje é muito bom. Hoje eu falo com muita alegria dele, hoje eu falo com o coração quente, né? O que a gente fala, a morte é uma coisa que a gente tem a única certeza, só que a gente não sabe, como diz a música do Teixeirinha, não tem dia e não tem hora. E a morte, por muito tempo, durante pelo menos até os 7 anos, falava, sentia, não que hoje não sinto, mas hoje eu falo com mais emoção e com mais alegria. E a gente tem que entender que a morte é uma passagem da nossa vida, né? E as pessoas boas, as pessoas, enfim, infelizmente elas partem, né, para uma melhor, e a gente tem que entender que essa é somente uma passagem, a morte na vida das pessoas.
1: Deixa uma mensagem nesse momento para todos os ouvintes do José Maria.
0: A mensagem que eu deixo, que ele gostaria, e ele sempre falava, que você não pode ter tristeza, independente da tua situação, de como você tá, da tua crença, você não tenha tristeza. Você seja uma pessoa feliz, você faça o bem sem olhar quem, sem olhar o próximo, né? Seja uma pessoa feliz, seja uma pessoa principalmente positiva, que ele tinha uma positividade que era imensa. E uma coisa que as pessoas não sabem, Sérgio, o meu pai, ele cursou até a terceira série do ensino fundamental.
1: Olha só.
0: Então, ele era uma pessoa, assim, uma inteligência enorme, uma pessoa positiva que não tinha tempo ruim com ele, né? Ele perdeu o pai dele com 14 anos e o sonho dele era estar na cidade, era ser uma pessoa importante, e é isso que ele conseguiu. Ele conseguiu ser uma pessoa importante, estar na memória das pessoas. 27 anos de rádio, fez DVD, fez a sua carreira, então conheceu, viveu muito bem, fez muitas amizades. E o que eu falo, em todo esse tempo, essa trajetória, 14 anos da morte dele, eu nunca escutei uma pessoa falar: eu não gosto do Zé Maria, Zé Maria era uma pessoa ruim, Zé Maria era uma pessoa maldosa. Então eu deixo sempre esse recado aqui dele: seja uma pessoa boa, seja uma pessoa positiva e seja uma pessoa feliz, que com certeza vão lembrar sempre de você.
1: 10 de julho, matéria especial aqui na Cultura Sul FM, com as lembranças, recordações aí do grande radialista, o Zé Maria.

0: E eu não quero deixar aqui de falar, né, que teve uma pessoa muito importante nessa trajetória dele, vinda de Irati também, que é o Conoscão. Conoscão fez parte aí pelo menos de uns 30 anos da vida do saudoso Zé Maria. Compadre Vilmar, então vai um abraço para você. E mais uma vez, obrigado equipe Cultura CFM, obrigado Sérgio, Cleverson, né, toda a equipe aí por estar relembrando mais uma vez aí do saudoso José Maria, que inclusive nunca sempre esquece, né? As pessoas sempre pedem música e a gente agradece.
1: E essa matéria também está lá no portal P97, inclusive aí com a foto do Zé Maria, né? E coincidência ou não, Zé Maria, ele participava, ele era trovador, e ele participava dos shows que aconteciam no Clube Operário no domingo, né? Há muitos anos atrás. Inclusive eu era adolescente, quase jovem na época, e eu ia todo domingo nos shows lá no Operário, no show do Zé Tramella, o Zé Vaz, né? Que era transmitido ao vivo também pela Rádio Difusora. E por incrível que pareça, ontem Irati também perdeu um grande comunicador com mais de 40 anos de rádio, né? O José Vaz. Inclusive amigo do Zé Maria, Zé Maria participava trovando dos shows dele, né? Dia 9, se foi o Zé Vaz, 9 de julho, e há 14 anos atrás, dia 10, foi o Zé Maria.
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1: Uma lesão corporal foi registrada na madrugada de hoje, já está no portal P97, na rua Damásio Nepomuceno, centro de São Mateus do Sul. A equipe policial militar deslocou até a unidade hospitalar após solicitação do Corpo de Bombeiros para atendimento a uma ocorrência de lesão corporal. No local, a vítima, de iniciais JAFS, apresentava a cabeça enfaixada e diversos hematomas pelo corpo. Conforme relato, foi agredida por um grupo de indivíduos, onde não soube identificar os autores, informar seus nomes ou motivação das agressões. A ocorrência foi registrada e as medidas cabíveis foram adotadas.
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3: Vamos dar um abraço aqui pra dona Joaquina, né? E pro Conoscão, né? O Vilmar Conosco, né? Tão ouvindo a Cultura Sul FM, né? Ouvir o Eduardo falando aí, o Conoscão, inclusive tem uma música que é o Rancho do Conoscão, que o Zé Maria fez lá em homenagem ao rancho, que ele ia muito no rancho do Conoscão, que é um rancho muito conhecido aqui na nossa cidade, uma amizade muito bonita. Aquelas amizades que raramente se vê hoje em dia, que era a amizade do Conoscão com o Zé Maria. Então, um abraço pro seu Conoscão, um abraço pra dona Joaquina, estão lá, ó, com o rádio ligado e ouviram o Eduardo mandar abraço lá pro Conoscão. Agora, meio-dia 28, encerramos o Cultura Sua Notícia, segunda edição. O jornal retorna na segunda-feira, a partir das 7 horas da manhã.
1: Exatamente, né? Segunda-feira, se Deus quiser, estaremos aqui. Boas férias, amigo.
3: Valeu, um abraço, Sérgio.
1: Um abraço. Tudo e até
3: bom
1: mais.
3: Aí, sucesso.
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0: sextou.
1: Toca daqui pra sempre, com a Manu Batidão e Simone Mendes, só pra curtir.
0: Vamos lá então. Pra cima, meu povo.

0: pronto, começamos muito bem. O Zap do Povão tá valendo pra você a sua participação aqui. Eu tô colocando a rádio inteira na tua mão, na tua responsa. Então me impressione, pensa sua música. Até as 14h, a gente faz a festa aqui nessa sexta-feira, dia 10 de julho. É sexta-feira, meu povão, sexta-feira chegou. Cadê o DJ? Faz um barulho aí, né, de sexta-feira pra gente, faz.
1: É sexta-feira.
0: É, isso aí.
1: Chega de canseira.
0: Sexta-feira é assim, chega de canseira.
1: Nada de tristeza.
0: Pega uma cerveja, põe na minha. Vamos dar um pontapé na tristeza, enganar a solidão, né?
1: Hoje é sexta-feira.
0: Coisa boa.

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0: nosso zap, seguindo em frente o zap zap do povão, é o zap do povão até as duas e tá valendo, tem presente aqui hoje, tem presente, tem um kit. Tem um kit da Cultura Sul FM, um kit chimarrão Cultura Sul FM, kit exclusivo para você. Você tá a fim de faturar, de ganhar esse kit? Todo mundo que já tá mandando mensagem, já tá concorrendo, e você que ainda não mandou a mensagem, então manda no 429-8804-2851 e boa sorte, vai concorrer a este super kit bem legal da Cultura Sul FM, tá bom? Daqui a pouquinho tem o sorteio. Minha xará Luciane. A Lu, fala comigo, Lu.
1: Oi, boa tarde, Luciano.
0: Boa tarde.
1: É, queria ouvir a música Christian Ralph, Cheiro de Shampoo. Mando pra todos os ouvintes da rádio.
0: Cheiro de Shampoo. Obrigado. Obrigado pela participação. Boa sexta pra você, viu? Faltando 20 minutos pra 1 hora da tarde aqui na Cultura Sul FM. 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

0: Bora lá, bora lá, bora lá, que agora quem fala comigo é a Poliana. Oi, Poli.
1: Boa tarde, Luciano. Sou a Poliana da Vila Palmeirinha. Gostaria de pedir a música Marina. Gostaria de oferecer essa música para minha mãe Joana, para meu pai Celso, para minha irmã Caone. Uma boa tarde a todos.

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4: Últimas novidades do mundo automotivo.
5: Muita gente pensa que rebocar um carro elétrico é igual rebocar um veículo comum, mas não é bem assim. Dependendo do modelo, puxar o carro com as rodas no chão pode causar danos ao sistema de tração e até aos motores elétricos. Por esse motivo, a maioria das fabricantes recomenda que o transporte seja feito em plataforma, com o veículo totalmente suspenso. Com o crescimento dos elétricos nas ruas, oficinas, seguradoras e empresas de guincho também estão precisando se adaptar a essa nova realidade.
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1: Cultura Sua FM, a hora certa, faltando 10 minutos para uma. 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
1: Palmeira, boa tarde para vocês aí da região.

0: Bom, e é você que faz aqui a energia acontecer, né? É você que faz, é você. Débora vai participar agora. Oi, Débora.
1: Oi, boa tarde, Luciano.
0: Boa tarde.
1: Tudo bem?
0: Tudo bem.
1: Quero ver a música com Marisa Monte depois. Pra curtir. Um abraço. Bom final de semana. E obrigada.

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2: Da Cultura Sua FM, Léo Balbinotti e Danilo e Davi. Número chato. Meio-dia e 57, dá tempo de atender mais gente por aqui. Vamos lá pra Poços. Alô, Poços.
3: Boa tarde, Cultura. Boa tarde, Luciano. Aqui é o Valdecir de Poços.
2: E aí, Valdecir?
3: Já toca a música pra nós com o Jean Giovanni, sua vez. E manda aí aqui pra nós, que estamos esperando a chuva aí. Um bom final de semana a todos. Obrigado aí. Tchau.
2: Valeu, meu amigão. Tá esperando a chuva, hein? Bom, deixa que chova, né? Deixa que chova. Dinheiro no banco não molha, né, amigão? É, gente. Olha aí, ó. Vamos viajar no tempo. Essa aqui é daquela de enfiar um chifrão velho no asfalto e daqui é a União da Vitória, mais ou menos. Urrando, meu amigo.

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Jean Giovanni, sua vez. Continue participando, mandando o seu recado, tá valendo um kit da Cultura Sul FM, tem um kit exclusivo, um kit chimarrão da Rádio Cultura Sul pra você que participar aqui no Zap do Povão.

0: Boa tarde, 1:02.
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2: As empresas de apostas esportivas online, as chamadas bets, terão de se enquadrar em regras mais duras de publicidade no Brasil, anunciou o ministro da Fazenda nesta quinta-feira, dia 9. As medidas incluem a obrigatoriedade de advertências nas campanhas publicitárias, restrições às estratégias de marketing e o reforço da fiscalização sobre empresas que atuam de forma irregular. As novas normas, publicadas nesta sexta-feira, dia 10, passam a valer em 17 de julho. Uma das portarias determina que toda publicidade de empresas autorizadas seja acompanhada de mensagem de advertência semelhantes às utilizadas em propagandas de cigarros, bebidas alcoólicas e medicamentos. A segunda portaria, elaborada em conjunto com o Ministério da Justiça e Segurança Pública, estabelece novas restrições para as campanhas das empresas autorizadas. Entre as medidas estão a proibição de apresentar apostas como forma de investimento ou ganho fácil de dinheiro, de criar senso de urgência para estimular apostas e de utilizar comentaristas, especialistas ou influenciadores para induzir o público a apostar. O ministro da Fazenda também destacou que o governo pretende impedir o uso de análises técnicas como estratégia de convencimento do apostador. As novas regras ainda proíbem a divulgação de históricos de premiações ou resultados anteriores capazes de estimular apostas. 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
2: E aqui no alto da Vila Pinheirinho, em São Mateus do Sul, nos estúdios da Rádio Cultura Sul FM, o termômetro digital da cultura, marcando 21 graus. É a temperatura agora em São Mateus. 21 graus, tá nublado o tempo.

0: chuva vem se aproximando, vai chover, que vai, vai, mas a previsão é para amanhã, né? Mas hoje, acho que ela vai chegar hoje ainda, acho que ainda vai chegar hoje, porque a gente é sortudo. São Mateuense é sortudo, a chuva vem hoje. 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

0: 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E é sexta-feira, meu povo, sextou com S maiúsculo, sextou com S de sossego, S do que mais, hein? Que mais, me ajuda aí? S de sossego, que mais? Não, não pode pensar naquilo, naquilo não. Ó, 1:11, agora 1:11. Tem, deixa eu mandar um abraço pra dona Joaquina, o Conosco, dona Joaquina. Boa tarde, dona Joaquina. Quem mais tá por aqui? A dona Joaquina tá. Eu quero mandar um abração também para a Rose. Rose da Vila Amaral. Tá concorrendo, Rose. Boa sorte pra você. Alô, Vila Amaral, aí na sintonia com a gente. A Jusilaine também tá ouvindo. Oi, Ju. Bom final de semana para você, Jusilaine. Josnei Borcati, tô vendo tua mensagem aqui. Josnei Borcati tá ligadão também, né? Certo, certo, certo. Bastante gente participando, bastante, bastante. Tem mensagem. Agora é a vez da Nilce participar. Oi, Nilce.
1: Oi, toca
0: a
1: música com João Mineiro e Marciano. O Beijo do Adeus.
0: Eu tenho essa música com o de Paulo e Paulino. O Beijo do Adeus. Tá rolando.

0: Mariana e Matheus. Receita. 1:19. Vamos pro show do intervalo, já volto aqui, ó, com a sua participação no Zap especial de sexta-feira.
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2: E olha só, gente, a chuva chegou. Eu tô vendo aqui pela janela que a chuva chegou em São Mateus do Sul. É, não quis esperar até amanhã, né? A previsão era de chuva para amanhã. Mas ela resolveu vir hoje nos presentear. Bom, é aquilo que eu sempre digo, né? Mais vale uma sexta-feira com chuva do que uma segunda-feira com sol. Tá bom, tá bom, tá bom. Desde que chova, que dinheiro no banco não molha. 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

0: Lídia, boa tarde pra você, Lídia. Lídia tá ouvindo, a Lu tá ouvindo, a Rose tá ouvindo, o pessoal aí do posto de combustível. Boa tarde pra vocês aí do posto. Boa tarde, boa tarde, boa tarde. Obrigado pela companhia, pela sintonia, Radião Ligado, fazendo eco aí no posto. Eu sei, eu sei, eu sei. Rogério, Rogério, Rogério, um abraço, hein? A Nenê também. Um grande abraço pra todo mundo aí. Toda a equipe, os frentistas aí também, tá? A Ariane vai falar comigo agora, porque a Ariane que vai programar a próxima música. Vamos ouvir o que agora, Ariane?
1: Boa tarde, Cultura.
0: Boa tarde.
1: Podia tocar a música com Bruno Marrone, Ligação Urbana. Só pra...

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Kleber e Cauã, mil adjetivos. Deixa eu reforçar que tá valendo um kit da Cultura Sul FM, daqui a pouquinho o sorteio desse kit, tá? Dentro de alguns minutos tem o sorteio do kit exclusivo da Cultura. E você também tá convidado a continuar participando, mandando o seu nome. Manda o nome completo que ajuda bastante, viu? Eu não canso de falar para você colocar o nome completo, porque fica mais fácil aqui para sortear. Ok? Então, manda o seu nome porque você também concorre hoje às 17 horas. 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Desse combo. 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

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Aliás, o nosso querido Elias, né? Que vai estar amanhã, tá de aniversário hoje. É, tá fazendo idade nova, tá completando aí, que acho que carinha de 60 já. Mas é, ele tá de aniversário hoje, já tem bolo por aqui, já tá tudo certo. Estamos em festa hoje, aqui na rádio. Estamos em festa.

assim mesmo, hoje tá apurado, viu, gente? Correria total hoje. Abraçando você por aqui, um abraço aí, meu amigo Magrão, tá na sintonia. Magrão, agora parou de trabalhar, né, Magrão? Começou a chover, garanto que até pra Campo Largo vai também. Eu vou, viu? Hoje tô indo pra lá. Quer que eu mande algum recado? Quer que eu passe lá na sua casa? Conta aqui pra mim que eu dou um jeito, viu, Magrão? A Vilmari também tá ligadinha, beijo pra você, Vilmari, tá na sintonia aqui da Cultura Sul FM, assim como muitas outras pessoas que estão participando das nossas promoções, concorrendo a combo de pizza, concorrendo ao kit da Cultura Sul FM, daqui a pouquinho tem o sorteio. E agora tem o pedido musical do meu amigo.

0: amigo Josney. O Josney Borcatica, cadê você? Tá aqui, achei você, Josney. Fala com o tio Lu, vai.
1: Tio Luciano, essa música...

Jennifer e Stephanie, Fiduma e Genka. Os Rodeio voltou. 1:46, 1:46. A Simone tá ligada com a gente. Quem mais está por aqui? Da onde que é essa aqui? Peraí, deixa eu ver aqui. Pediu música, não vai dar tempo hoje, não vai dar tempo, não. Não achei, viu? Ela é da Tesoura, mora na Tesoura, né? Então tá certo, não vai dar.

viu, Simone? Um abração pra vocês aí na Tesoura. Ligado com a gente aqui. Janete tá ouvindo também, valeu. Adriana Padilha tá concorrendo, boa tarde, tá no Mico Magro, é isso, né? Mico Magro, Adriana Fagundes, boa tarde pra você, boa sorte. Já já tem o sorteio do kit da Cultura Sul FM e você continua participando, pode participar, manda aí o seu nome, porque às 5 da tarde tem um sorteio aí de um combo de pizza, presentão da Cultura Sul FM pra você, porque hoje é comemorado o Dia da Pizza.

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1: Cultura Sul FM, a hora certa, faltando 11 minutos para as duas. A tradicional festa do colono e do motorista já tem data marcada. 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O evento contará com almoço comunitário e, na sequência, uma animada tarde festiva com música para reunir famílias e amigos em um grande momento de confraternização. A Cultura Sul FM também estará presente com a transmissão do programa Domingão da Cultura Sul FM ao vivo. É dia 26, em Antônio Olinto, festa do colono e do motorista, um encontro de fé, tradição e reconhecimento a quem ajuda a construir a história da região.
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0: muita gente ligando e se ligando com a gente. Um abração pra Débora, tão vindo, um abraço, bom final de semana. Roseni, eu quero registrar aqui a participação da Roseni. Apesar de não dar tempo de tocar sua música hoje, Roseni, mas o teu recado vai pro ar agora, porque é importante, né?
1: Boa tarde, Luciana. Aqui é Roseni do Cambará. Uhum. Se der tempo de tocar uma música pra nós aí, podia tocar uma música bem bonita do Bruno e Marrone, Chora as Rosas, pra nós, e oferecer pro meu esposo João Paulo, que eu amo muito, e pro meu filho Natan, e pra minha nora Stephanie, e pra minha filha Liliana, que tá completando aniversário amanhã.
0: Parabéns pra Liliane e família que ouve a Cultura Sul Unida, permanece unida, tá bom, Roseni? Abração pra você, pra família aí, obrigado pelo carinho, pela sintonia, pela audiência, muito obrigado. Falando em sorteio, tá na hora, né, produção? Vamos lá pro sorteio, vamos sortear o kit? É o kit, né? Porque o combo de pizza é às 5 da tarde, tá bom? O combo é às 5, ou a partir das 5, não sei. Roberto das Neves vai sortear pra você às 5 horas da tarde no Terra Nativa. Bom, mas agora, tchan, tchan, tchan, tchan. Que vai levar aqui o kit da Cultura Sul FM. Kit da Cultura Sul FM está saindo aqui, o kit da Cultura Sul agora saiu, parabéns, está saindo aqui para Terezinha, é o nome da minha mãe. Será que foi a minha mãe que ganhou? Não foi a minha mãe, é a Terezinha Pajeski, final do telefone 5840. Parabéns, Terezinha. Final do telefone 5840, Terezinha Pajeski. Venha buscar o seu kit da cultura, tá bom, Terezinha? E tomar um café com a gente. Eduardo França, o que que há, meu caro Eduardo? Conte-me tudo, vai.
2: Fala, tio Lu, tudo bem? Boa tarde. Olha só, estamos hoje aqui na cidade de Imbituva. Eu com meu amigo Cristiano realizando mais um sonho, mais entrega de um veículo. Mas antes, tio Lu, eu quero que você mande uma música bem boa aí pra gente. Sabe qual música? Aquela lá que o cowboy sossegou. É, Charles William, manda aí pra nós que essa música é sucesso. Tchau, obrigado.
0: Vou pedir. Aí, ó. Falou comigo o locutor mais bonito do rádio de São Mateus do Sul. É verdade. Eu não tô mentindo. Este cara é nota mil. Só não vai dar tempo de eu tocar essa música aí agora, viu, o Eduardo? Infelizmente não vai dar. Eu tô com outra engatilhada aqui. Cleverson Daniel vai tocar para você. Pode ser. Aquela enganação, né? Imagina, o locutor sempre fala isso, né? Que o outro locutor vai tocar. Já entendeu, né?
3: Fala, tio Lu, boa tarde, que é o Everton. Consegue tocar aquela Fio de Cabelo do Chitãozinho e Chororó?
0: Mas você pensa que tá mexendo com quem, meu amigo? Aqui a pegada é seca. Ô, Eduardo, e todo mundo que tá ouvindo, eu com essa eu tô indo embora. Eu volto segunda-feira, às 5 horas da manhã, na programação da Cultura Sul. Vou dar uma viajada, uma descansada. Um abraço, viu, gente? Bom final de semana, se cuidem. Um beijo, um abraço, um cheiro, um abraço, tchau. Vem aí o sofá.

0: notícia de hora em hora. A inflação oficial do Brasil desacelerou em junho para 0,16%, influenciada pela queda no preço dos alimentos e bebidas. O Índice Nacional de Preços ao Consumidor Amplo, IPCA, é 0,42 ponto percentual abaixo da taxa registrada em maio de 0,58%. Os dados foram divulgados nesta sexta-feira pelo IBGE. De acordo com o Instituto, o grupo de alimentos registrou queda de 0,24% na inflação do período. Menor variação entre os 9 segmentos pesquisados. No mês anterior, alimentos e bebidas havia registrado alta de 1,33%. O alívio no bolso dos consumidores brasileiros foi sentido especialmente pela queda no preço do café moído, menos 3,72%, de frutas, menos 1,58% e das carnes, menos 0,64%. Por outro lado, o feijão carioca, 8,31%, e a batata inglesa, 3,57%, registraram altas. A alimentação fora do domicílio também desacelerou, de 0,49% em maio para 0,15% em junho, com o lanche saindo de 0,49% para 0,13% e a refeição de 0,51% para 0,15% no mesmo período. No acumulado dos últimos 12 meses, a inflação soma 4,64%, 0,14% acima do teto da meta do governo federal. 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

0: É sexta-feira, minha gente, sexta-feira, meu povo, e o Sofrência vai começar. É o Sofrência de sexta com as histórias de assombração, Selma.
1: Isso aí, gente, com esse tempinho aí, hein, tá com uma cara de assombração mesmo.
0: Vamos lá, meu povo e minha pova. Eu adoro vocês. Tô meio amoroso hoje. Tô meio carente hoje. Vou viajar. Vou viajar amanhã. Ah. Nunca se sabe o que acontece em uma viagem, né?
1: Não, a gente então, nunca sabe o dia de amanhã.
0: Eu quero falar que eu adoro vocês, ouvintes, que vocês fazem uma grande diferença na minha vida, tá? Então é só isso que eu quero falar.
1: Que carismático você.
0: Só isso que eu quero falar, que eu amo vocês. Agora 2:06, gente, 2:06, hoje é dia da pizza, Selma.
1: Ai, Cleverson, hoje é dia da pizza. Hoje tem que comemorar fazendo o quê? Comendo pizza,
0: Exatamente. E muita gente me conhece por Cleverson Daniel, muita gente me conhece por Buiú.
1: Né? Buiú Moreno.
0: Buiú Moreno.
1: Buiú da Vila Amaral.
0: Muita gente me conhece por Jamaica também.
1: Jamaica? Ué, você não sabia?
0: Aí tem todo um contexto.
1: Por que Jamaica?

0: Tem todo um contexto aí.
1: Eu já imaginei você com Rastafari, assim. Não. Eu acho massa Rastafari.
0: É que quando eu tinha ali uns 16 anos, usava algumas correntes diferentes, que era da Jamaica. E aí, esse era o meu apelido no Duque de Caxias.
1: Você nunca pensou em fazer raspa?
0: Não, nunca pensei.
1: É massa, ia ficar legal em você.
0: Nunca fiz. Eu sei que combinaria muito com
1: combinaria? Essa.
0: Então, tipo assim, não sei.
1: Pele
0: não,
1: morena.
0: Não se sabe o dia de amanhã, né?
1: Então,
0: não se sabe o dia de amanhã.
1: Nossa.
0: Mas, no Duque de Caxias, esse era o meu apelido.
1: Jamaica.
0: Sim, só que eu estudava no Colégio São Mateus.
1: Ué, mas o que que você fazia?
0: É porque eu sempre ia no Duque, porque tinha galera lá, entendeu?
1: Galera lá?
0: Tinha galera lá, então...
1: Ia era abusar o povo lá,
0: não,
1: né?
0: Não, ia lá, ia lá.
1: Bagunça.
0: Tinha fanfarra lá também, que eu ia lá sempre assistir os ensaios, então era nos dois, assim.
1: É?
0: É.
1: O Luciano mandou dizer que você tá muito gozadinho hoje.
0: Onde tava o Buiú ou o Jamaica, tava uma roda.
1: Viu como você me ignora quando eu falo as coisas?
0: Pode falar.
1: Você tá muito gozadinho hoje.
0: É?
1: É?
0: Por que que ele
1: não
0: tá falando?
1: Não sei, ele falou.
0: Aliás, o que que você achou do corte de cabelo do Luciano?
1: Do Luciano? Ficou legal, gostei. Ficou bom? Ué, por que você tá indo? Eu gostei, ficou.
0: Ah, então
1: ficou
0: tá legal. Bom, né? Só tô perguntando,
1: sim,
0: né?
1: Combinou com ele. Ficou legal.
0: O Pegada Seca, gente, o Pegada Seca. Ó, manda mensagem aqui pra Cultura, participa no 8804-2851. O Sofrência Sexta-feira é diferente, meu povo e minha pova. É diferente. Pois é.
1: O que foi?
0: É que eu tô lembrando de uma coisa aqui, que eu vou lembrando das coisas, gente. O apelido Jamaica me causa gatilhos.
1: Ai, com os gatilhos.
0: Gatilhos emocionais. Gatilhos emocionais, hein? Abraço pro meu amigo Paulo Evandro, que é maestro aí da fanfarra Famutri de São João Triunfo. Ele é do tempo que ele me chama de Jamaica.
1: Sério?
0: Mas ele ainda manda, às vezes, aí Jamaica, beleza?
1: Jamaica, olha. Sim, essa novidade pra mim, depois
0: sim.
1: De 20 anos de rádio.
0: Ele sabe.
1: Hoje.
0: Sim. Ele sabe.
1: Ah.
0: Ela estiver ouvindo, manda um áudio aí, Paulo, explicando do Jamaica aí, que a Selma vai...
1: Conte aí, Paulo.
0: Ela ficou curiosinha.
1: Fiquei, imaginando.
0: Gente, quero contar para vocês uma história que aconteceu com o meu pai. Um conhecido do meu pai, aconteceu com ele, na verdade. Aconteceu com um amigo do meu pai. Ele, havia algum tempo que ele tinha perdido seu pai. O seu pai havia falecido e ele estava dirigindo o seu carro à noite. Quando ele olhou para o lado, simplesmente apareceu o espírito do seu falecido pai. No carro, ele levou um baita susto e parou o carro na hora. E pediu para dormir na estrada mesmo, no primeiro hotel que ele encontrou. Porque ele ficou muito assustado. Simplesmente o pai dele apareceu para ele, deu uma risadinha e depois desapareceu, seu amigo.
1: Caramba, olha só, mas é um susto mesmo, hein?
0: O que você faria, você que está ouvindo a Cultura Sua FM, se isso acontecesse com você? Será que realmente aconteceu? Será que foi o espírito do pai dele voltando para dar um último recado? Ou será que simplesmente foi coisa da sua cabeça e simplesmente uma imaginação? Você acredita? Tem uma história parecida? Manda pra cá, manda sua mensagem. 8804-2851. Porque na sexta-feira, o Sofrência é diferente.
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Agora 2:16. 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
1: 2h18, gente. 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
0: 2:20, gente. 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
1: É, meu povo e minha pova, é sexta-feira, Selma.
2: Sexta-feira. Eu já dei uma olhadinha lá fora, como é que tá o tempo?
1: Esse tempo tá gostoso pra estar em casa, hein?
2: Nossa, pra estar em casa é bom, hein?
1: Tá gostoso pra estar em casa.
2: Comer uma pizza em casa.
1: Hoje é dia de comer pizza em casa.
2: Que delícia.
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1: E o povo participa, o povo manda mensagem para o Sofrência.
4: Boa tarde, meu amigo Cleverson, boa tarde, Selma, tudo tranquilo com vocês? Então, mais uma

0: história de assombração, fatos sobrenaturais que aconteceu comigo. Eu tinha uns 8, 10 anos de idade, e a gente morava aí na Colônia Itaquaral, perto da entrada do Parque da Exposição, que tem aquela cruz lá na entrada, sabe? Aí era costume da gente buscar leite na casa de uma senhora que morava lá na frente do Parque da Exposição, onde é o negócio de rodeio lá, sabe? Então, cada segundo dia, mais ou menos, aí era... O pai mandava eu ou meu irmão ir buscar o leite lá, o litro de leite. Aí, certo dia, num sábado à tarde, eu fui buscar o leite, né? Voltando de lá. E antes de chegar em casa, perto da cruz, passou um carroceiro, tipo, duas pessoas no banco da carroça e uma pessoa sentada atrás do banco da carroça lá, sabe? Tipo, no fundo da carroça, e aquele fundo da carroça não tinha aquela tampa, então a pessoa ia com as pernas pra fora da carroça, assim, sabe como? Aí, né, passaram por mim, eu tranquilo, mas quando eles passaram, eu já ia entrar naquela entrada, porque eu morava pra cima. Nisso, aquela carroça passou por mim, parou, e aquela pessoa saiu correndo, e aqueles dois da carroça, que estavam em cima da carroça, saíram com uma faca, tipo um punhal, assim, correndo atrás daquela pessoa, e aquela pessoa gritando, entrando pro mato, na entradinha que eu ia subir pra cima, onde eu morava, né? E eu fiquei assustado, passei direto daquela entrada e fiz um desvio mais lá por cima, né? Sufocado, cheguei em casa e falei pro meu pai, digo, pai, a turma estão matando outro lá embaixo. O pai falou assim pra mim, como assim? Eu digo, expliquei o que tinha acontecido, né? Daí o pai saiu fora da casa pra descer lá pra baixo. Quando o pai saiu, o pai chamou minha mãe e falou assim, veja lá o que tá lá embaixo. Era tipo uma fazenda de boi branco. De vacas, bois, branco lá, assim, e lá era a roça. Então, nós plantávamos, um vizinho plantava pro outro lado. Meu pai falou, nossa, esses gado vai comer tudo a roça aí, né? Temos que atropelar. Meu pai chamou os cachorros, tinha uns cachorros lá, uns bapecos. Chamou os cachorros e estumou os cachorros. Os cachorros, o pai estumava, os cachorros ficavam só olhando pro pai, não descia. E olha que eram uns guapecão bem bravos, sabe? E o pai foi descendo e eu fui descendo, a mãe junto, mas a nós tudo vendo aquele gado branco lá embaixo. Quando nós fomos se aproximando numa altura, aquela coisa foi mudando de dimensão, sabe? Como que se fosse, tipo, cada passo que nós dava, aquela quantidade de gado branco ia sumindo. Até que chegamos na altura, tava tudo perfeito o local. Aí, passado uns tempos, né, foi os comentários, que a gente ia nas novenas de Natal e papá, conversando com os vizinhos, e os vizinhos também falavam que vinham coisas lá pra cima, era uma bola de fogo, cruzava pra um lado, pro outro da estrada, do outro. Aí, uma época, até o teu conhecido lá, Cleberson Venceslau, ele confirma essa história. Naquele lugar, perto da cruz, foi aberto um buraco lá, os caras deixaram a pá, cortareira, uma cerquinha. E tava um círculo, tipo assim, menor do que o buraco, que fosse arrancado alguma coisa de lá. Muitos diziam que era uma coisa que aquele João Maria, sabe? Aquele monge João Maria tinha guardado, que cada lugar que ele parava, ele deixava uma cruz, lá tinha uma cruz. E daí, montava aquela cruz lá para indicar aonde ele tinha guardado alguma coisa, mais ou menos essa história. Mas aquela vez foi da sombra, piá do céu, eu vi os dois caras da carroça correndo com um punhal atrás daquela pessoa que tava sentada no fim da carroça, pega ou não pega, e o cara grita.
1: Que coisa, hein?
0: No apuro. Que e coisa, é hein? Verdade, pode acreditar.
1: Eu não sei o que eu fazia.
2: Caramba.
1: Obrigado pela história, meu amigo. Obrigado pela história. Muito bacana quando as pessoas mandam, interagem, né? Grande Mauro, gente boa demais. Pessoal lá trabalhando e ouvindo a Cultura Sul. Obrigadão, Mauro. Bate história. Manda sempre história,
2: boa
1: viu?
2: Boa história, hein?
1: Manda sempre história.
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0: Muita gente pensa que rebocar um carro elétrico é igual rebocar um veículo comum, mas não é bem assim. Dependendo do modelo, puxar o carro com as rodas no chão pode causar danos ao sistema de tração e até aos motores elétricos. Por esse motivo, a maioria das fabricantes recomenda que o transporte seja feito em plataforma, com o veículo totalmente suspenso. Com o crescimento dos elétricos nas ruas, oficinas, seguradoras e empresas de guincho, também estão precisando se adaptar a essa nova realidade.
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1: Na Cultura Sul FM, 2:37. Estamos aqui junto com você no Sofrência. E você participando com a gente, você mandando a sua história para a Cultura Sul FM, onde você estiver ouvindo esta sexta-feira. Gente, vou contar para vocês uma história. Histórias que o povo conta.
2: Temos que chamar o Nilson Antinor para salvar o programa. Tá louco.
3: Não, mas hoje estão boas histórias.
1: Tem história hoje, rapaz.
3: História boa.
1: Não viu a história ali do Mauro, amigo?
3: Sim, muito bom.
1: Estou limpando o busão, escutando Sofrência. Abraço pro Nardo em Rebouças.
3: Abraço.
1: Alô, Nardo, um abraço para você, querido. Obrigado pela audiência. Gente, então, domingo à tarde fomos assistir ao Jogo do Brasil na casa dos meus sogros. Em determinada hora eu saí para fora, porque os cachorros estavam latindo tanto. Os cachorros não paravam de latir. E quando eu saí, olhei para frente no meio do mato, nas copas das árvores, eu vi simplesmente uma bola de fogo acendendo. A bola de fogo estava acendendo e estava revoltada. Revoltado com o Brasil jogando. Até o Boitatá ficou brabo com o cara que errou o pênalti, com o Endrick que errou aquele gol na frente.
3: Verdade.
1: Romário jamais erraria aquele gol.
3: Pois é.
1: Eu moro aqui em Antônio Lindo e sempre vejo essas coisas. Até então eu não acreditava, mas agora eu vi. E sei que quem conta as histórias não está mentindo.
3: Eu só?
1: Porque é
3: só
1: tudo verdade. Consegue imaginar você que tá ouvindo a Cultura Sul FM? Você está lá na casa do seu sogro, assistindo o jogo, tranquilo, sai pra fora. Os cachorros latindo de cidade de cara.
3: Uhum.
1: Simplesmente você dá de cara com uma bola de fogo, o que você faria, seu minha?
3: Eu corria pra dentro de casa, me fechava no banheiro.
1: São as histórias que o povo conta no Sofrência. Gente, uma vez fomos pescar pra Pouso, ouvimos vozes no Rio Iguaçu. E apareceu duas mulheres. Duas mulheres dentro de um caixão.
3: Credo.
1: Veja que coisa essa história.
3: Ui, que horror.
1: Duas mulheres dentro de um caixão, gente.
4: Fala pro Rosalvo contar uma história, parar de criticar, hein?
3: Isso mesmo.
1: Tá vendo? Olha, Rosalvo,
4: Rosalvo contar uma história, parar de criticar,
1: hein? Ó, eu vou tocar uma música, vou esperar uma história tua, viu, Rosalvo?
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2: 2h45, gente. 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
2: Boa tarde, 2h46, minha gente. A tradicional festa do colono e do motorista já tem data marcada, será no dia 26 de julho, domingo, na paróquia São José e Antônio Linto. O evento contará com um almoço comunitário e, na sequência, uma animada tarde festiva com música para reunir familiares, né? Os amigos, enfim, num grande momento. A Cultura Sul vai estar lá fazendo transmissão do programa Domingão da Cultura. Festa do colono e do motorista, um encontro de fé, tradição e reconhecimento a quem ajuda a construir a história da região. 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
1: E aqui, muita gente ligada na Cultura Sua FM, 10 minutos faltando para as 3, encerramos o Sofrência por aqui, Selma.
2: Pois é, gente, neste dia chuvoso, aproveitem essa sexta-feira, dia da pizza.
1: Dia da pizza, coma pizza, peça em casa a pizza, um abraço para todo mundo. Isso aí.

0: 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A notícia de hora em hora. O programa Universidade para Todos, ProUni, terá 29,3 mil bolsas no segundo semestre destinadas ao Paraná. No estado serão 14.888 bolsas integrais, 100%, e 14.509 parciais, 50%. As inscrições são gratuitas e vão até às 23h59 desta sexta-feira, dia 10. Pelo portal único de acesso ao ensino superior. Os cinco cursos com maior oferta de bolsas no Paraná são Análise e Desenvolvimento de Sistema, 1.102 integrais e 983 parciais. Administração, 987 integrais e 694 parciais. Ciências Contábeis, 775 integrais e 657 parciais. Tecnologia da Informação, 496 integrais e 700 parciais. E Ciência da Computação, 451 integrais e 730 parciais. Em todo o Brasil, o ProUni oferta 471.304 bolsas em 380 cursos de 879 instituições privadas de ensino superior. O resultado da primeira chamada será no dia 15 de julho. 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

Boa tarde, galera. Sextou, minha gente. Que delícia, hein? Sexta-feira. Ai, final de semana batendo na porta. Você tá animado por aí? Quero saber quem tá trabalhando, quem tá em casa, onde você estiver. Vamos curtir essa tarde de sexta-feira juntos por aqui com muita música. Porque quem tem cultura tem tudo. Vem comigo, vamos curtir.

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0: Chegou a hora da gente curtir a nossa música de novela, porque música de novela é sempre música boa. E hoje a gente vai curtir Over My Shoulder, da banda Mike The Mechanics. Foi um grande sucesso internacional. Aqui no Brasil, ela fez parte da trilha sonora da novela Cara e Coroa. A trama foi exibida pela Globo entre 1995 e 1996. Na história, a canção foi tema da personagem Kika. Vamos curtir.
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0: notícia de hora em hora. 9ª alta mundial do petróleo, o governo do Brasil decidiu manter o desconto na gasolina. O ministro da Fazenda, Dário Durigan, pretendia anunciar o fim da subvenção esta semana, mas teve que voltar atrás após Estados Unidos e Irã voltarem a se atacar militarmente na quarta-feira, dia 8, o que provocou a imediata escalada do preço do barril de petróleo. A nova alta dos preços do petróleo desta quinta-feira, dia 9, motivou o Ministério da Fazenda a adiar para a próxima semana a decisão sobre o fim do subsídio de 44 centavos por litro da gasolina. De acordo com o ministro da Fazenda, o cenário de incerteza não afeta os planos federais de aumentar as misturas de etanol na gasolina e de biodiesel no diesel. Aprovada em 2024, a chamada Lei do Combustível do Futuro estabelece que a proporção de etanol misturada à gasolina C pode variar entre 27 e 35%. E de biodiesel no diesel, de origem fóssil, deve chegar a 20% em 1º de março de 2030. 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
1: Uma ótima tarde de sexta-feira pra você. E agora a gente vai curtir o nosso Trajetória, porque hoje é aniversário da Cláudia Leite. É, ela nasceu em São Gonçalo, no Rio de Janeiro, no ano de 1980. E ela ficou muito famosa como vocalista da banda Babado Novo. E depois seguiu carreira solo no Axé Music. Tem muita música bacana, hein, que a gente vai curtir por aqui.
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2: E aí, ouvinte? Aqui é o Henrique e eu tenho charadinha. Quero ver se você acerta essa, hein? Qual a carta que melhora a vida do carteiro? Você sabe? Não, tem uma carta. Ela melhora a vida do carteiro. Não sabe? Não faz ideia? É a carta de recomendação. É boa essa, né? Daqui a pouquinho eu volto com uma charadinha. Fica aí.
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curtir esse final de tarde, gente. Sexta-feira, final de semana já aí. É, Roberto das Neves já está chegando aqui para continuar fazendo companhia nesse final de tarde de sexta-feira. Final de semana, aproveita aí, curta muito. Tenha um excelente sábado, excelente domingo. A gente se vê segunda-feira. Até mais. Obrigada, gente.

0: notícia de hora em hora. Representantes dos caminhoneiros ameaçam promover uma greve geral caso a medida provisória 1343/2026, a MP do frete rodoviário, não seja pautada para votação no plenário do Senado Federal pelo presidente Davi Alcolumbre e perca a validade. O prazo para que o texto seja pautado e aprovado é dia 16 de julho, ou seja, daqui uma semana. Presidente da Associação Brasileira dos Condutores de Veículos Automotores, a Brava, Wallace Landim, afirmou que a categoria está indignada com Alcolumbre por não inserir o texto em votação e que responsabilizarão até por uma eventual greve. A MP foi editada pelo presidente Lula em março deste ano para reforçar o cumprimento da política de pisos mínimos do frete rodoviário, uma reivindicação dos caminhoneiros. Por lei, qualquer medida provisória entra em vigor assim que é publicada, mas precisa ser posteriormente apreciada pela Câmara dos Deputados e pelo Senado, que tem 120 dias para aprovar ou rejeitar a proposta. Se isso não ocorrer, a MP caduca e perde a validade, não podendo ser reeditada. A MP do frete torna obrigatório o registro das operações de transporte por meio do código identificador da operação de transporte e cria mecanismos para punir empresas e transportadores que contratarem fretes abaixo dos valores mínimos estabelecidos pela Agência Nacional de Transportes Terrestres, ANTT. Segundo Landim, a perda da validade da medida provisória representaria um retrocesso para a categoria, que vê no texto uma forma de ampliar a segurança e autonomia da categoria. 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
1: Oi, gente, boa tarde. 5:07. A gente tá chegando, sexta-feira.

Maravilha! Oi, gente, boa tarde, como é que você tá? Tudo certinho? A partir de agora é tudo com a gente, eu sou o Roberto, com belezinha. Vamos ficar por aqui até as 8 da noite, nessa sexta-feira chuvosa, hoje 10 de julho. Um abraço pra todo mundo que vai ficar comigo, vai conferir a nossa programação, vai participar por aqui. Hoje é dia da pizza. Delícia, hein? Falar em hoje é dia da pizza, hoje eu tenho um combo, duas pizzas mais refri pra você que vai interagir com a gente aqui no nosso Terra Nativa. Então vai participando, 988042851. Sorteio no final do programa, boa sorte pra você. A gente começar, tem o Eduardo.

programa Sou da Cultura, seu filme, o Fred Fabrício. Te amar é meu talento. Olha, tudo de bom aí pra você. Agradeço a sua preferência, a sua sintonia com a gente por aqui. O nosso Terra Nativa, programação feita pra você com muito carinho. Aonde quer que você se encontre, acompanhando a gente, a Cleonice. Tá na audiência com a gente, a Thaís Bio. Quero esse combo aí. Valeu, Thaís. Um beijo pra você, uma excelente tarde. Continue com a gente acompanhando aqui a nossa programação do Terra Nativa. Agradeço a audiência de vocês. Um grande abraço. Boa tarde, Roberto. Tamo curtindo você. A Josi. Quanto tempo? Só na escuta pela net. Deixa eu ver aqui. Oi, Josi. Como é que você tá? Um abraço aí. Continue com a gente acompanhando aqui a nossa programação. Agradeço a sua sintonia, a sua preferência. Junto com a gente por aqui. A música não para.

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vai seguindo por aqui com o melhor da música pra você até às 8. Salve aqui pra galera que tá na audiência, acompanhando a nossa programação. Boa tarde, Nelson de Antônio Linto. Alô, Nelson, alusão especial pra você, pra toda a família, pessoal que tá sempre junto com a gente. Robertão, tamo na escuta. Deixa eu mandar um abraço aqui, deixa eu achar um nome aqui, não colocou o nome, deixa eu tentar me encontrar aqui. Quem é que mandou ali? É

Paulo. Ô, Paulo! Paulo Assis de Oliveira. Nosso amigo aí de Canoinhas Três Barras. Obrigado, Paulo. Um abração aí. Continue com a gente na sintonia da Programação Cultura. O Gabriel, lá da Vila Americana, tá na audiência com a gente. Valeu, Gabriel. Um abraço pra você, Manozão aí. Continue na sintonia. Ah, deixa ver mais quem aqui. A Luísa Bill, lá da Vila Proman, confirmando a audiência com a gente. Muito obrigado pelo carinho. A Josefa, lá do Lajeadinho, tá na audiência por aqui também. Valeu, Josefa. Um abraço aí pra você. Nosso amigo, o César Novak. Roberto, estou com meu amigo Luiz Pinheiro. A gente tá voltando de São João do Triunfo e na sintonia da Cultura SFM. Valeu demais pelo carinho de vocês. Obrigado pela sua audiência. E mais gente participando aqui. O Josney Borcatti, lá da Barra Bonita. Grande abraço aí, Josney. Uma ótima tarde.

da sua FM. Abraço pra você, tudo de bom na sintonia com a gente. Música nova aí, Lucas e Igor Flash. Quem tá na sintonia, Silvia Novak. Sou aqui da Vila Proma. Quero concorrer o presentão aí. Já está concorrendo, Silvia. Tudo de bom pra você. O Ricardo Moura confirmando a preferência com a gente por aqui. Valeu, Ricardo. Um abração aí. Continue sempre na sintonia da Cultura Sua FM. Especial aqui do nosso Terra Nativa. A Jéssica, lá de Antônio Linto, tá na sintonia com o maridão Miguel, o filho João Vitor. Desejando a todos uma excelente noite de sexta-feira. Agradeço o carinho de vocês e um abraço também.

FM, o Léo Balbinotti, Danilo e Davi, número chato. Música não para pra você que gosta de acompanhar a gente. Início de finalzão de semana. Hoje, dia da pizza, eu tenho um combo. Duas pizzas, mais refri. Do pizza pra você. Olha que maravilha. Presentão aí pra galera que tá na audiência aqui do nosso Terra Nativa. Vem interagir por aqui, porque hoje é dia de ganhar presentes por aqui.

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agora 24 para as 6. 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

0: seguindo por aqui, a música não para, finalzão de tarde, gostoso.
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0: 16 graus é a temperatura, chuvinha ainda persiste, permanece, amanhã sábado, dia 11, tem tempestades esparsas aqui para nossa região. Deixa eu mandar um abraço aqui, pessoal que está confirmando a sintonia com a gente. A Silvia Novak, lá da Vila Proma, está curtindo a programação, agradeço. É, Roberto, boa tarde a todos aí. Mandar um abraço para meus filhos, para o meu marido, Jucimar, e para minha irmã, a Tainá. Ainda pro compadre Daniel, que tá sempre na escuta aí do programa. Obrigado, pessoal lá da Vila Verde, Taliane, lá da Vila Verde. Alô, Taliane, um abraço aí para você e para todo o pessoal na audiência junto com a gente, acompanhando aqui a nossa programação. O Orley tá na sintonia também, lá do Mato Queimado, Lapa. Grande Orley, abraço aí para você, boa tarde. Continue com a gente acompanhando a programação. O Itamar, lá da Colônia Eufrosina, tá na sintonia por aqui também. Muito obrigado, Itamar. Um abraço aí para você. Uma excelente sexta-feira. Galera que gosta de curtir aqui a nossa programação. O Sandro Luiz Padilha, que tá ouvindo em Curitiba, lá no bairro Alto, em Curitiba, tá pela internet aí, acompanhando a nossa programação. Alusão especial para vocês. Continue sempre com a gente, com a melhor sintonia. Deixa

0: Deixa eu ver aqui, tem mais participação?
1: Aqui, Roberto, sou a Jacqueline de Souza da Vila Amaral, tô na escuta, gostaria de participar do sorteio. Tenha uma boa sexta-feira, boa noite.
0: Valeu, tudo de bom pra você, deixa eu ver aqui, vamos lá, quem mais tá por aqui?
2: Alô, Cultura Sul, boa tarde, tamo aí na estrada, sentido a São Mateus do Sul.
0: Opa!
2: Estamos passando Palmeira com muita chuva.
0: É, hoje está tem
2: molhada.
0: Fazer.
2: Devagar e sempre.
0: Sempre.
2: Abraço.
0: Um abraço a você também. Pessoal que tá na estrada aí com esse tempo aí, tem que ter atenção redobrada e cuidado. 21 para as 6.

Beijei a cura, o Diego e Vitor Hugo, no nosso final de tarde, sexta-feira. Um excelente início de finalzão de semana pra você, mesmo apesar da chuva. Enfim, é final de semana, né? Você tem aquele tempinho, de repente, pra dar uma relaxada, pra descansar um pouco mais, enfim, pra viver esse final de semana, em especial curtindo mais um pouco a família. É, tudo isso é o que acontece no final de semana, não é, belezinha? Hoje valendo então um combo, duas pizzas mais e frio, pizza pra você, presentão aqui no nosso Terra Nativa. Já tem mais músicas.

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0: 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Então, sempre com o melhor da música pra você curtir.
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0: Vou mandar um abraço aqui pra galera. Quem está na sintonia? Alexia do Rosário, da Colônia Taquaral. Tudo certinho aí, Alexia? Um beijo pra você, pra toda a sua família. Pessoal que gosta de acompanhar aqui a nossa programação. Nosso amigo Ulisses. Lá de Porto Feliz, Ulisses Marques, a Silmar, um abração para vocês aí, boa noite. Continue com a gente aqui acompanhando a nossa programação do Terra Nativa. A Cristina de Lima, da Vila Amaral, tá na audiência com a gente também. Oi, Cristina, tudo certinho aí? Um abraço para você. A Anne tá na audiência também. Oi, Anne, tô ouvindo você aqui na Vila Americana. Obrigado, você e toda a família aí, um abraço. Deixa eu ver aqui o pessoal que tá na sintonia. A Kathleen Lima, quero concorrer ao presentão aí, já está nas participando, viu, Kathleen? Um abraço a você, todos da família aí sempre na audiência, curtindo aqui a nossa programação que combina com você. O Antônio Hamilton Gordia, lá da Barra Bonita, tá na audiência com a gente. Alô, Antônio, um abração aí, boa sorte pra você, sorteia no finalzinho aqui do nosso Terra Nativa. Deixa eu ver aqui na Colônia Eufrosina, tamo na escuta, boa tarde, tudo tranquilo por aí? Deixa eu ver se eu acho aqui, né? Tamo na lida da Ordenha, a Colônia Eufrosina e curtindo você, obrigado aí pelo carinho, pela preferência. O pessoal coloca sempre o nome aí quando tem sorteio para participar, é o José Luiz. Valeu, José Luiz, um abraço para você, um bom finalzão de tarde também na audiência aqui da programação. Andriele Bueno tá curtindo a gente, obrigado, Andriele, um abraço e um bom fim de tarde.
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2: Thalita
0: e Thalita e Elisa.

0: 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Você ouviu aqui, os rodeios voltou. Tá na hora do giro da cultura. Teve a Jennifer e Stephanie Fiduma e Jack MC Jacaré. A gente se fala daqui a pouquinho mais. Mais músicas na sua programação de sexta-feira, de início de final de semana.
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2: 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Hoje é sexta-feira, 10 de julho, Dia Mundial da Pizza. E o Paraná está em evidência quando o assunto é a redonda. O Hub de Inteligência e Dados de Aplicativo de Entregas aponta que o Paraná está no ranking de estados que mais pedem pizza pelo aplicativo, ocupando o terceiro lugar com mais de 3,7 milhões de pedidos desse item em 2026, atrás apenas dos gigantes em consumo, São Paulo e Rio de Janeiro. No primeiro semestre de 2026, em pizzarias do Paraná, a pizza de calabresa lidera o ranking dos sabores preferidos, seguida por frango com requeijão cremoso e marguerita. No entanto, o destaque regional está na quarta posição. O bacon é o quarto sabor mais pedido pelos paranaenses, duas posições acima do que no ranking nacional, onde figura em sexto lugar. O fim de semana também é quando o Paraná mais pede pizza. Destaque para o sábado como o dia de maior movimento em 2026. Já em outra plataforma, aplicativo líder no interior, é o segundo maior do país. Acaba de concluir também uma pesquisa sobre o consumo da iguaria. Segundo o levantamento da empresa, no interior, considerando apenas usuários que pediram pizza em 2025, a média de consumo registrada até o momento é de 4,22 pizzas por pessoa. O Paraná lidera o ranking de pedidos na plataforma também. 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
2: Olha só que maravilha! A gente já tá voltando por aqui com muito mais músicas para você no seu início de finalzão de semana.

0: e o Roberto, eu com Belezinha. A gente vai curtindo juntos o melhor da música.
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0: 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Confirmando a audiência, o Daniel do Jardim Santa Cruz. Tudo certinho, Daniel? Um abraço pra você. Continue com a gente até às 8. A Camille Saz, lá da Lagoa da Cruz. Oi, Camille. Tudo bem? Você e toda a família aí, um abraço. Obrigado pela audiência. A Aline Marques tá curtindo a gente também. Obrigado, Aline. Um abração pra você e pra todos. Nosso amigo Donaldo. Ei, Donaldo. Tudo certinho? Um abraço aí pra você, pra Geralda também. Felipe, obrigado pelo carinho. A Ângela Mieschi, do Parque das Tamareiras. Oi, Ângela. Tudo certinho aí? Boa noite, bom início de noite, né? Pra você e pra toda a galera que tá na audiência com a gente, acompanhando a nossa programação. A Mariane Bill Estanque, lá da Vila Proma, confirmando a audiência também. Um alusão especial pra vocês, um bom início de noite de sexta-feira. Só coisa boa acontecendo por aqui e a gente fica feliz com o carinho de vocês. O Davi Eduardo, lá da Vila Proma, também na audiência. Um abraço. Música não para pra você que está na sintonia acompanhando aqui a nossa programação especial. Vamos lá, seguindo então, tem mais música pra você, mas não é essa agora não, essa é depois que vai tocar. Vamos curtir Kleber e Cauã.

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Você ouviu o Geninho e Mariana Fagundes, peão todo tatuado. Abraço aí pra todo mundo que tá na audiência com a gente, acompanhando aqui o nosso Terra Nativa. Hoje de sexta-feira, início de finalzão de semana, continua interagindo por aqui até às 8 da noite. Tem sertanejo, tem gaúcho, tem bandas, enfim, tudo isso feito pra você por aqui.

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uma boa sexta. Feliz aniversário, quem tá de aniversário hoje. Falar em quem tá de aniversário hoje é o nosso colega de trabalho, o Elias. Ah, Elias, parabéns, felicidades a você, do Roberto Belezinha, ó, e de toda a equipe aqui da Cultura Sou FM. Hoje teve um bolo aí, né? Isso, coisa boa demais, hein? Mas eu comi só um pedacinho, viu? Mas enfim, participei, né? Um abraço aí pra você, Elias. Muitas conquistas, sucesso, muita saúde, muita paz também, tá certo? O Heraldo Joaquim tá na audiência com a gente. Muito obrigado, Heraldo. Um abraço aí pra você, pra toda a família. O nosso amigo aqui, Roberto, manda um abraço pra minha esposa Paula, aos filhos Arthur e Ana Lu. É o Lenilson lá de Poço, São João do Triunfo. Um grande abraço aí pra você. Continue com a gente. O Edilson Macuco, lá do Lajeadinho. Grande Edilson, um abraço. Confirmando a audiência com a gente aqui na Cultura Sua FM. A Eliane Ramos tá na sintonia também, participando, tá mandando um abraço aí pras filhas e também pro esposo. Obrigado, Eliane, toda a sua família. Agradeço a audiência com a gente aqui, acompanhando a nossa programação. Deixa eu ver aqui, o Pedrinho lá no bairro Piedade, Canoinhas, tá na audiência também com a gente. Obrigado, Pedrinho, um abraço, boa noite pra você.

Essa é Cultura Sua FM, você ouviu o Ivoninho Machado, alô mulherada! Ótima noite pra todo mundo, obrigado aí pela sua audiência, pela sua preferência. Nesta sexta-feira, início de finalzão de semana, hoje eu tenho um combo com duas pizzas mais refri do pizza pra você no dia da pizza. Delícia, hein? Tem com a gente, 98804-2851. Boa sorte pra você.

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2: Bora lá, dando um toque aqui pra galera que tá na audiência, tá acompanhando a nossa programação. Zenilda Hoffman, lá de Porto Ribeiro.

tá na audiência com a gente. Obrigado, Zenilda, você e toda a família aí. Você tá tomando um chimarrão aí, curtindo a gente também. Obrigado aí pelo carinho. O Ronaldo Pietrasco, lá de Cerro Lindo. Alô, Ronaldo, um abraço aí pra você. Agradeço a sua audiência e a preferência na sintonia, audiência com a gente, curtindo a nossa programação. Afinal de contas, é bom demais. O Papai Noel também tá na audiência. Ô, Erasmo, como é que você tá? Tudo certinho aí? Bom início de finalzão de semana pra você. Continue com a gente acompanhando aqui a nossa programação. Deixa eu mandar um alusão aqui pra Janete Fernandes no centro. Roberto, manda um salve pra gente aqui. Meu amigo Fábio Macu, que hoje tá de aniversário. Ô, Fábio, abraço aí pra você, parabéns, felicidades. E a Janete apostou ali, né? A foto de uma gelada aí. Já devem estar comemorando esse aniversário. Obrigado pelo carinho de vocês, uma excelente noite. A gente continua por aqui, até porque a música não para. 25 para as 7. Programa Terra Nativa. Antes de eu virar.

Futura Sua FM, Cadeira Cativa. Boa noite pra você, obrigado pelo seu carinho, pela sua sintonia. Pessoal que tá sempre acompanhando aqui a nossa programação, feliz com o carinho de vocês. A Adriana Campos, do bairro São Joaquim, tá na sintonia. Oi, Adriana, tudo bem aí? Boa noite, continue por aqui. Daniel Silva, tá ligado com a gente, um abraço a você, esposa Daniele, toda a família aí, sempre curtindo aqui o nosso Terra Nativa, do jeitinho que você gosta, afinal de contas, você merece. O Fábio Macuco já mandou ali também. Estamos comemorando o aniversário aí, Roberto. Obrigado pelo

Carinho, Fábio, todos os seus amigos, sempre na audiência, também acompanhando aqui a programação. A Irene Pajeski de Lima, deixa eu ver aqui, faz aniversário. Tá bom, então tem que entrar no site da Cultura para se cadastrar ali, tá bom? A Irene Pajeski também na audiência, um abraço, obrigado pelo carinho de vocês, uma excelente.

Pedro Melo, Velho Casarão, aqui na nossa programação do Terra Nativa de hoje, né? De sexta-feira, início de final de semana. Um abraço aí pra você que tá sempre acompanhando a nossa programação aqui. A música não para, do jeitinho que você gosta, já já tem mais.

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Que é bom demais, belezinha. Galera na audiência. Mais de 1 milhão de ouvintes. Cultura Sul FM. Um salve aqui pro César Rudzak, lá de Paulo Frontin, tá na sintonia com a gente, na programação da Cultura Sul FM. Desejando a todos aí um feliz finalzão de semana. Agradeço a audiência aí, viu, César? Pessoal aí de Paulo Frontin. Tudo de bom, boa noite, tamo na sintonia, Giovana Risky. Oi, Giovana, um abraço aí pra você, pra toda a família, curtindo a nossa programação. Nosso amigo Dercílio Schmidt, lá de Canoinhas. Ô, Dercílio, como é que você tá, meu irmão? Tudo certinho? Obrigado aí pela audiência, um bom fim de semana pra você também e pra toda a família. Eu, Dercílio, que é comunicador também, mas sempre acompanhando a gente aí. Um grande abraço pra você. A Lúcia Louro, na sintonia, acompanhando a programação, confirmando audiência, obrigado, Lúcia. Continue com a gente por aqui, a música não para.

um minuto agora para as 7. Boa noite para você. Agradeço a sua sintonia. O pessoal que está sempre acompanhando aqui a nossa programação. É, muito feliz aí com o seu carinho, com a sua preferência. Hoje é dia da pizza. Tem um combo aqui com duas pizzas mais refri. Do pizza para vocês, presentão, no finalzinho aqui do nosso Terra Nativa. Então fica com a gente. Continua por aqui. Tá vindo o Giro da Cultura, mas já já tem mais.

0: notícia de hora em hora. As empresas de apostas esportivas online, as chamadas bets, terão de se enquadrar em regras mais duras de publicidade no Brasil, anunciou o ministro da Fazenda nesta quinta-feira, dia 9. As medidas incluem a obrigatoriedade de advertências nas campanhas publicitárias, restrições às estratégias de marketing e o reforço da fiscalização sobre empresas que atuam de forma irregular. As novas normas, publicadas nesta sexta-feira, dia 10, passam a valer em 17 de julho. Uma das portarias determina que toda a publicidade de empresas autorizadas seja acompanhada de mensagem de advertência semelhantes às utilizadas em propagandas de cigarros, bebidas alcoólicas e medicamentos. A segunda portaria, elaborada em conjunto com o Ministério da Justiça e Segurança Pública, estabelece novas restrições para as campanhas das empresas autorizadas. Entre as medidas estão a proibição de apresentar apostas como forma de investimento ou ganho fácil de dinheiro, de criar senso de urgência para estimular apostas e de utilizar comentaristas, especialistas ou influenciadores para induzir o público a apostar. O ministro da Fazenda também destacou que o governo pretende impedir o uso de análises técnicas como estratégia de convencimento do apostador. As novas regras ainda proíbem a divulgação de históricos de premiações ou resultados anteriores capazes de estimular apostas. 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
2: A gente de volta por aqui com muito mais músicas em mais uma hora para fechar o nosso Terra Nativa.

0: então até às 8 da noite. Você é meu convidado para curtir, para participar.
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0: César e Paulinho.

0: na Cultura Sul FM. Você ouviu a banda Catedral, Estou Apaixonado. Olha, uma ótima noite pra todo mundo, obrigado aí pela sua sintonia, pessoal que tá sempre na audiência, curtindo aqui o nosso Terra Nativa, muito obrigado pelo carinho de vocês, uma excelente noite. Deixa eu mandar mais abraços aqui pro pessoal que tá confirmando, a galera dos bares e lanchonetes, pessoal que gosta de acompanhar a nossa programação aqui, agradeço a sintonia. O Laércio Gritem, alô Laércio, como é que tá? Tudo certinho? Mandando um salve aí pra toda a família, pro pessoal que gosta de acompanhar a gente, feliz aí com o carinho de vocês. Tadeu tá por aqui também.
1: Boa noite, escuta o programa, queria participar do sorteio, Tadeu, mas quase que o link, obrigado.
0: Tudo de bom pra você, um bom fim de semana aí, Tadeu, na sintonia aqui da programação Cultura Sul FM. A Marlise Barbosa, lá da Vila Americana, confirmando a audiência também, obrigado Marlise, um abraço aí pra vocês. A Tainá tá na sintonia com a gente, da Palmeirinha, tá tomando um mate com o esposo Diego e tá concorrendo ao presentão aí. Muito obrigado, Tainá, o Diego, um abraço a vocês, toda a família também na sintonia. O Paulo da Jabuticabeira, tô trocando de idade hoje também. Ô Paulo, parabéns pra você, felicidades, que Deus te abençoe sempre aí, continue sempre acompanhando a programação aqui da Cultura Sul FM. Paulo lá da Jabuticabeira. A Daphne Lopes também está com a gente, confirmando a audiência, obrigado Daphne, um abraço aí pra você, tudo de bom na sintonia. Curtindo

abrindo aqui a nossa programação. A Débora Esther tá na audiência. Alô, Débora, tudo de bom aí pra você? Boa noite, continue com a gente acompanhando aqui também nosso Terra Nativa. A música não para. Agora tem os Filhos do Rio Grande.

Vamos lá então, seguindo em frente com a nossa programação aqui do Terra Nativa de hoje, desta sexta-feira, início de finalzão de semana, Flor do Meu Jardim com os filhos do Rio Grande. Daqui a pouquinho tem mais belezinha. Hoje valendo esse combo delicioso lá da pizza pra você. É um combo com duas pizzas mais refri. Tá afim? Então continue com a gente por aqui. Sorteio é daqui a pouquinho na programação.

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1: Vai seguindo em frente por aqui, tem mais músicas pra você.
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Portal Gaúcho. Moça, tudo de bom pra você, uma excelente noite acompanhando aqui a nossa programação. Agradeço a sua sintonia, a sua preferência. Essa noite de sexta-feira, de início de finalzão de semana. Vamos ver como é que vai ficar ainda, se já mudou a temperatura aqui, a previsão, né, do tempo. Bom, a temperatura 15 graus. Para amanhã, sábado, ainda permanece tempestades esparsas para nossa região. Para o domingo, tempinho nublado. Para segunda-feira, terça, quarta, quinta e sexta, tempo ensolarado. Semana parece que vai começar com tudo, solzinho bonito acontecendo na próxima semana. Já já tem muito mais músicas para você por aqui.

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0: então, sempre com o melhor da música pra você curtir.
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0: Agora tem Grupo Cordiona.

0: terceira dimensão, Genro Bom. Fala em Genro Bom, terceira dimensão, amanhã meio-dia, em o Som do Sul aqui na Cultura Sul FM, até as 3 da tarde, só bandinha pra você curtir, se divertir com a gente amanhã no sabadão, pra você meio-dia, coloca na tua agenda aí. Ah, quem também tá na sintonia, curtindo a nossa programação é o Paulo, grande Paulo, sempre na audiência, e manda um toque ali, vamos curtir, fala aí Paulo.
1: Aí tem Robertinho, cheguei agora há pouco da Agrocepac de Malé.
0: Aham.
1: Curtindo teu programa, mandei um vídeo pra você ver que nós fazemos música também,
0: bárbaro,
1: ainda trabalhamos longe, ainda fazemos música, tá bom Robertinho?
0: Tá certo.
1: Tamo aí, treinado na cultura, beleza? Uma boa noite, tchau, obrigado.
0: Valeu, um abraço pra você, Paulo, um excelente finalzão de semana, mesmo apesar dessa chuva aí, né? E tá caindo uma água, eita vida, agora 7:42.

0: Cultura, sua FM, do jeitinho que você gosta. 15 agora para as 8. A gente volta já já com mais músicas para você. Continua por aqui, viu? A gente fica junto já já com muito mais para você curtir.
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0: Bom, agora 13 para as 8, daqui a pouco mais às 8, tem décadas, 2010, viu, para você. 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

Gian Giovanni, aqui no Terra Nativa, sua vez, belezinha. Chegamos ao final, então, do nosso Terra Nativa de hoje, de sexta. Mas segunda-feira tem mais, a partir das 5 da tarde. É, hoje quem se deu bem aqui tá levando combo de pizza, mais refri do pizza pra você. Foi o Irineu, do 4298836, final 68. Parabéns, Irineu. 5 dias pra passar e retirar um vale combo aqui do pizza pra você na Cultura. Combinado? Um grande abraço pra todo mundo, uma excelente noite de sexta-feira. Tá vindo aí o Décadas, ano 2010. A gente tá de volta amanhã, belezinha? Não esquece, hein? Amanhã, ao meio-dia, no Som do Sul. Obrigado pelo seu carinho, pela sua preferência e até amanhã. Tchau, pessoal!

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O programa Universidade para Todos, ProUni, terá 29,3 mil bolsas no segundo semestre destinadas ao Paraná. No estado, serão 14.888 bolsas integrais, 100%, e 14.509 parciais, 50%. As inscrições são gratuitas e vão até às 23h59 desta sexta-feira, dia 10, pelo portal único de acesso ao ensino superior. Os cinco cursos com maior oferta de bolsas no Paraná são

0: análise e desenvolvimento de sistema, 1.102 integrais e 983 parciais. Administração, 987 integrais e 694 parciais. Ciências contábeis, 775 integrais e 657 parciais. Tecnologia da Informação, 496 integrais e 700 parciais. E Ciência da Computação, 451 integrais e 730 parciais. Em todo o Brasil, o ProUni oferta 471.304 bolsas em 380 cursos de 879 instituições privadas de ensino superior. O resultado da primeira chamada será no dia 15 de julho. 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
1: No embalo agora aqui da sua sexta-feira, tá começando o nosso programa Décadas na Cultura Sul FM. Eu sou o Cleverson Daniel e vamos juntos agora, no seu início de final de semana, com o melhor da década de 2010. Uma boa noite para você que tá no carro, dando aquele rolê pela cidade, para você que tá em casa, para você que tá de folga, para você que tá trabalhando, os amigos que trabalham na noite, os amigos caminhoneiros, caminhoneiras viajando, passando pelos quatro cantos e ligados no som da Cultura Sul FM. É hora de curtir, sentir, se emocionar, recordar e no tempo voltar com as músicas de 2010. Essa década aqui parece que foi ontem, mas já se foram 15 anos, meu povo, 15 anos. Passa rápido demais, hein? Muitos fatos, muitos acontecimentos e muitas curiosidades e a gente vai curtindo, falando, batendo papo, comunicando, porque é importante aqui na Cultura Sul FM essa programação super diferente, envolvente, para você ouvir na sua noite. O Décadas de 2010 está no ar.
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2010, minha gente. Como eu já citei, já se foram 15 anos desta década. O tempo passa, o tempo voa. E aqui na Cultura Sul FM, na sua noite, a gente continua tocando música boa.

90, quinta-feira 2000 e hoje, sexta-feira, 2010 na programação. No embalo, no clima da sua noite, levando você ao passado, fazendo você recordar de coisas boas que você viveu e de muitas coisas que você ainda vai viver, gente, exatamente. Porque logo, logo ali no finalzinho, chega a década de 2030 já, é isso mesmo. Estamos já caminhando, ano que vem já é 2026. 4 anos, passa voando, passa rápido, então logo, logo teremos um especial também da década de 2020 aqui na programação da Cultura Sul FM. Mas

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0: A sua FM sempre o som interessante e empolgante na sua noite com o programa Décadas. A primeira hora já foi embora. Não esquece que 10 horas da noite eu retorno com a segunda parte do programa Décadas. Para você continuar curtindo, ouvindo as músicas que marcaram época. As músicas que marcaram a sua vida. Os sons de 2010. De 2010 a 2019. É uma década toda que você ouve os grandes sucessos, as músicas na programação aqui da Cultura Sul FM. Diferente, envolvente, sempre uma programação muito atraente. Se você não baixou ainda o aplicativo, baixe o aplicativo Cultura Sul FM. Com apenas um clique, você pode curtir e pode ouvir onde você estiver. 10 horas da noite, eu volto com a segunda parte do Décadas.
1: Uma viagem.